0: desacelere, seu bem maior é a vida.
1: E especialistas discutem como a ciência pode atuar a serviço da vida nas ruas brasileiras. Cleide Lopes.
2: O objetivo é transformar conhecimento científico em prevenção.
0: ECA Digital completa um ano.
1: Estatuto trouxe novas regras para que as plataformas digitais garantam a proteção de crianças e adolescentes na internet.
0: Os principais avanços são destacados em entrevistas por IAG Miola, diretor da Agência Nacional de Proteção de Dados.
3: Uma mensagem central dessa legislação para as plataformas digitais é que, a partir de agora, elas têm um dever de atuar preventivamente para evitar que danos e riscos para crianças e adolescentes sejam consumados.
1: Hoje, na apresentação da Voz do Brasil, eu, Mariana Jungmann e Nazi Brum.
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1: Uma operação em 15 estados para desarticular o comércio de celulares roubados.
0: Numa primeira fase, foram enviadas notificações a pessoas que compraram aparelhos com notificação de roubo no programa Celular Seguro.
1: Com base nessas informações, foi montada a Operação Última Chamada, com foco nos comerciantes que estavam vendendo esses aparelhos.
4: Pelo menos 200 estabelecimentos comerciais localizados em 15 estados foram alvo da segunda fase da Operação Última Chamada, voltada ao enfrentamento de irregularidades relacionadas à venda de aparelhos celulares. O ministro da Justiça e Segurança Pública, Wellington César Lima e Silva, destacou que a operação pretende quebrar a cadeia que envolve o roubo e o furto de celulares.
5: A única forma de combatermos o crime organizado, bem como outras modalidades de criminalidade comum, é exatamente através dessa atuação integrada de todos os órgãos.
4: Como resultado da ação desta quinta-feira, 50 inquéritos policiais foram instaurados. Também foram realizadas prisões em flagrante e 635 aparelhos celulares foram recuperados. Cerca de 280 policiais participaram diretamente da operação nos 15 estados. O secretário nacional da Receita Federal, Robson Barreirinhas, alertou que os consumidores devem consultar o e-mail do aparelho sempre que for comprar um aparelho celular por meio do site ou do aplicativo Celular Seguro. O e-mail é o número de identificação único e global, que funciona como o CPF de um telefone celular. Segundo Barreirinhas, essa consulta deve ser efetuada mesmo no caso da compra de celulares novos.
5: Esse cuidado tem que ser feito também na aquisição de celulares novos em lojas não tão conhecidas, porque em uma das ações aqui nós encontramos caixas de celular novo, caixa vazia. Para que serve isso? Muitas vezes para esquentar o celular roubado. Às vezes, mesmo com aparência de novo, é importante que o cidadão, quando não seja de uma loja conhecida, verifique o e-mail para ver se aquilo lá não é produto de roubo.
4: Já a recomendação para os cidadãos que tiveram o celular roubado é que indiquem os dados do aparelho na plataforma Celular Seguro. Na internet, o site Celular Seguro pode ser acessado pela conta gov.br. Já o aplicativo está disponível para baixar de graça nas lojas de aplicativo para celulares. Reportagem Luana Karen.
1: E as Forças Integradas de Combate ao Crime Organizado, as FICOS, divulgaram os resultados da Operação Força Integrada 4, de combate ao tráfico de drogas e de armas, à lavagem de dinheiro e a organizações criminosas violentas.
0: Foram cumpridos em 20 estados 173 mandados de busca e apreensão, além de 137 prisões.
1: Também foram apreendidos 18 veículos avaliados em R$1,5 milhão, além de 7 armas de fogo, 49 munições, 11 quilos de cocaína e 90 quilos de maconha. Os bens bloqueados somam R$510 milhões.
0: As FICOS estão presentes em todo o país, com 41 unidades que promovem o compartilhamento de informações de inteligência e atuação integrada.
1: Uma oportunidade para empresas privadas ou públicas que estão com pendências na Receita Federal.
0: Até o dia 10 de novembro, elas poderão ajustar os pagamentos de PIS, PASEP e COFINS sem a incidência de juros de ofício.
6: A regularização é destinada a empresas privadas, órgãos públicos e entidades sem fins lucrativos que pagam PIS, PASEP e COFINS. A iniciativa faz parte da ação de regularização de créditos da Receita Federal e busca o ajustamento espontâneo das obrigações tributárias. De acordo com a Receita, existem

0: assistências que somam R$1,3 bilhões de reais. Os avisos para regularização foram enviados pelos Correios e para a Caixa Postal do Contribuinte no portal ECAC, o Centro Virtual de Atendimento. Para fazer a regularização, não é preciso comparecer às unidades da Receita, nem enviar comprovação das retificações. O prazo para que esses contribuintes façam os pagamentos sem a incidência de juros de ofício vai até o dia 10 de novembro. Após essa data, a Receita Federal vai realizar novas verificações e os contribuintes que não efetuarem os pagamentos serão fiscalizados. Na última edição dessa ação, foram regularizados R$900 milhões de reais. Thaísa Vitória para a Voz do Brasil.
1: Há um ano, o Brasil dava um passo importante para garantir os direitos das crianças e adolescentes. Era sancionado o ECA Digital.
2: Inspirado no Estatuto da Criança e do Adolescente de 1990, que foi um marco para a proteção dos pequenos, o ECA Digital trata das obrigações das plataformas com a segurança deles, também no ambiente virtual.
1: Mais cedo, eu conversei com o diretor da Agência Nacional de Proteção de Dados e a GMOLA sobre os avanços desse novo marco legal e as mudanças que estão sendo implementadas para uma navegação mais saudável nas mídias digitais. Acompanhe. Diretor, bem-vindo à Voz do Brasil para a gente falar desse marco que é a criação do ECA Digital, né? O que que o senhor destaca como principais avanços trazidos por essa legislação ao longo desse período?
3: Tem uma mensagem central dessa legislação para as plataformas digitais, que é que a partir de agora elas têm um dever de atuar preventivamente para evitar que danos e riscos para crianças e adolescentes sejam consumados, para que eles aconteçam nas plataformas digitais. Então, é um dever de agir de maneira preventiva e proativa. As plataformas têm que, desde a concepção do produto que oferecem para crianças e adolescentes, durante toda a operação desse produto, tem que tomar conta, né? Tem que tomar medidas para que esse produto seja muito seguro para crianças e adolescentes. Isso se concretiza em uma série de obrigações que essa legislação cria para as plataformas digitais no Brasil. Então, por exemplo, as plataformas com o ECA Digital passam a ter um dever de adotar medidas que evitem que crianças e adolescentes sejam expostas a conteúdos ou práticas que podem colocar em risco a sua integridade física, como práticas conhecidas de incentivo ao suicídio ou automutilação. É uma outra obrigação muito concreta que o ECA Digital traz é o dever das plataformas digitais de prevenirem que o uso da plataforma ou do serviço digital seja compulsivo, excessivo por crianças e adolescentes. Então há um dever aqui de mudar incentivos que as plataformas às vezes fazem para um uso para as crianças e adolescentes ficarem conectadas excessivamente, de maneira, ou seja, são medidas para evitar o vício nas plataformas digitais. Um outro exemplo são obrigações das plataformas garantirem que crianças e adolescentes tenham contato apenas com conteúdos que sejam adequados à sua idade. E para mencionar um último exemplo aqui de uma obrigação das plataformas digitais criadas pelo ECA Digital, está a obrigação de que as plataformas ofereçam mecanismos de supervisão parental. O que significa isso? Ferramentas para que os pais, as mães, os responsáveis por crianças e adolescentes consigam acompanhar o uso das redes sociais e das plataformas em geral por crianças e adolescentes e fazer escolhas para que esse uso seja o mais seguro para essa criança e para esse adolescente. Então, por exemplo, limitar, ferramentas que permitam ao pai ou à mãe limitar o contato da criança ou do adolescente com estranhos, ferramentas que permitam limitar o tempo de uso e assim por diante.
1: Grande parte dessas obrigações está ancorada na questão da aferição da idade, para que essas políticas sejam implementadas, é preciso fazer a aferição da idade. E está correndo o prazo para as plataformas se adequarem a isso. O que que elas precisam fazer até o início do ano que vem?
3: Para cumprir uma obrigação que eu mencionei aqui, de garantir que crianças e adolescentes tenham contatos com conteúdos que são adequados à sua idade, a plataforma precisa saber se o usuário é ou não uma criança ou um adolescente. Então precisa aferir a idade deste usuário. E o ECA Digital dá uma mensagem muito clara, principalmente para aqueles conteúdos, produtos e serviços que são considerados proibidos para crianças e adolescentes do ponto de vista da lei brasileira. Então, o álcool, o tabaco, as bets, os serviços de aposta, os conteúdos pornográficos, isso é considerado pela lei brasileira proibido para menores de 18 anos. Então, o que o ECA Digital nesse caso faz é proibir aquela autodeclaração. Então, o ECA Digital diz, não funciona mais simplesmente

0: tem aquela mensagenzinha de dizer eu tenho mais de 18 anos e poder acessar. Tem que ter um mecanismo que funcione de maneira adequada e efetiva. O que a NPD fez quando o ECA Digital entrou em vigor em março desse ano foi estabelecer um cronograma para que as plataformas consigam se adequar a essa obrigação, porque ela é uma obrigação também tecnicamente complexa. Né? Então a NPD já em março desse ano publicou uma série de orientações para as empresas dizendo, ó, o que a gente espera desses mecanismos que vão ser adotados, que vocês devem adotar para aferir idade, é que eles tenham algumas características, que eles sejam confiáveis, como diz a lei brasileira. O que, que significa isso? Eles têm que ter acurácia, ou seja, eles têm que acertar a idade do usuário, né? Então eles têm que ter alguma confiabilidade de que eles vão analisar de maneira adequada qual é a idade daquele usuário. Outra característica que a NPD diz que é importante é eles têm que ter robustez. O que significa isso? Não pode ser fácil fraudar esse mecanismo, senão ele não vai ser efetivo. Então a gente viu alguns, sair na imprensa antes mesmo do ECA Digital entrar em vigor, exemplos de crianças ou adolescentes que simplesmente, por exemplo, no mecanismo de aferição de idade que faz o reconhecimento facial, pintam uma barba para se passar por uma pessoa adulta. Se o mecanismo de aferição de idade não consegue identificar que isso é uma fraude, isso é um mecanismo que ele não é confiável. E tem que ser mecanismo também, outra característica importante, que respeitem a privacidade, que protejam os dados dos usuários. Então a NPD começou orientando as plataformas sobre de que maneira elas devem adotar esses mecanismos. E o que a gente está fazendo desde março agora é detalhar esses requisitos técnicos para que as plataformas saibam exatamente o que, que a NPD, que é o órgão regulador responsável por fiscalizar essa obrigação, espera das plataformas, e a NPD também já começou a fiscalizar. Então a gente já começou uma fiscalização, que a gente chama de monitoramento, que é para saber em que medida as empresas estão se adequando a essas obrigações. Quando o detalhamento técnico do que a NPD espera em relação a essa obrigação de aferição de idade estiver pronto, e a gente espera que isso aconteça nas próximas semanas, a NPD vai entrar numa nova fase, que é uma fase de fiscalização, aí eu diria a todo vapor. E daí todo mundo sabe o que se espera, todas as plataformas sabem o que se espera dos mecanismos de aferição de idade, e aí a NPD vai começar a cobrar integralmente o cumprimento dessa obrigação. A gente já está monitorando, ou seja, já estamos acompanhando quem está adotando, e estamos em diálogo com quem ainda não adotou e tem que adotar esse mecanismo de verificação de idade, para entender como é que essas empresas estão planejando cumprir a lei, já que conforme o cronograma que a NPD divulgou, a partir de janeiro do ano que vem haverá uma cobrança muito intensa de que esses mecanismos estejam plenamente em funcionamento no nosso país.
1: E tem um outro prazo vencendo hoje também, que é o dos relatórios de transparência que eles têm que apresentar, né? Quais são as informações que têm que estar nesses relatórios?
0: Perfeito. Esses relatórios de transparência são algo também muito importante, uma obrigação nova que o ECA Digital trouxe para as plataformas. E é uma obrigação muito relevante, eu diria, porque é a maneira pela qual o ECA Digital obriga as empresas a prestarem contas de como é que elas estão atuando para cumprir todas as obrigações do ECA Digital. E hoje, como você muito bem ressalta, é o prazo que a NPD determinou para as empresas fazerem a publicação, pela primeira vez no Brasil, desse relatório de transparência. Quem é que tem que publicar esse relatório de transparência de acordo com a lei? Todas as empresas ou plataformas que tenham pelo menos 1 milhão de usuários, que sejam crianças e adolescentes. E tem a obrigação de publicar um relatório de transparência nos seus próprios sites, em português, para que todos os usuários no Brasil consigam compreender, contendo informações como quais são os canais de denúncia disponíveis dentro dessa plataforma para receber denúncias e como é que essa plataforma processa eventuais denúncias, né, de violações que estejam acontecendo dentro da plataforma. Outra informação que precisa conter esse relatório de transparência: as empresas vão ter que mostrar dados sobre quantas denúncias recebem, como é que processam, né, essas denúncias, como é que moderam conteúdos, como é que fazem a moderação de contas, né, se decidem, por exemplo, bloquear determinados usuários por desrespeito às regras da plataforma ou às regras do ECA Digital, como é que isso funciona. E um terceiro conjunto de informações também muito importante que deve constar nesse relatório de transparência diz respeito à avaliação de impacto das plataformas sobre os seus próprios serviços. Ou seja, as plataformas vão ter que publicar ou publicizar quais são os principais riscos que identificam nos seus produtos e serviços para crianças e adolescentes. Então, é um conjunto de informações muito importante para que a sociedade brasileira como um todo consiga acompanhar de que maneira as plataformas estão se adequando e cumprindo essas obrigações criadas pelo ECA Digital no Brasil.
1: Muito bem, nós conversamos com o IAG Miola, diretor da Agência Nacional de Proteção de Dados. Muito obrigada, diretor, pela sua entrevista à Voz do Brasil.
0: Obrigado.
2: Empresas de transporte que pagarem abaixo do peso mínimo do frete agora correm

0: risco de serem punidas?
1: A Agência Nacional de Transportes Terrestres, a ANTT, vai suspender o registro das transportadoras que descumprirem de forma recorrente o valor do frete.
2: A Agência Nacional de Transportes Terrestres, a ANTT,

0: empresas que acumularem mais de 4 autuações em datas diferentes, no período de 6 meses, quando houver risco de continuidade das irregularidades. A fiscalização foi reforçada por novas regras que ampliaram o controle das operações de transporte. A repetição das infrações também pode levar ao cancelamento do RNTRC por até 2 anos e a multa de até R$1 milhão. As medidas não se aplicam ao transportador autônomo de cargas que atua exclusivamente como contratado. Claudimário Carvalho, para a Voz do Brasil.
1: A Semana Nacional de Trânsito começa amanhã, 18 de setembro.
2: O tema é Desacelere, seu bem maior é a vida.
1: Este ano foi feito um debate de como colocar a ciência a serviço da vida no trânsito.
2: O objetivo é traçar novas estratégias para diminuir os acidentes de trânsito no país.
3: Os acidentes de trânsito causam cerca de 1.200.000 mortes por ano no mundo, segundo a Organização Mundial da Saúde. E o Brasil ocupa o segundo lugar no número de óbitos por esses sinistros. Durante a abertura da Semana Nacional de Trânsito, especialistas em trânsito e segurança viária nacionais e internacionais discutiram pela primeira vez como colocar a ciência a serviço da vida no trânsito. Os técnicos vão usar como ponto de partida dados do Centro Nacional de Estudos de Sinistros de Trânsito na investigação preventiva de acidentes graves. Criado em maio, o Sinest é inspirado no modelo do CENIPA, que investiga acidentes aeronáuticos. Para o ministro dos Transportes, Jorge Santoro, o objetivo é transformar conhecimento científico em prevenção.
4: O CENIPA é referência não só no Brasil, mas no mundo inteiro, e a gente foi beber dessa experiência para a gente poder avançar num novo ciclo de estudos em que a gente consiga produzir materiais fundamentais para a gente avaliar o que precisa ser feito para a gente poder ter uma agenda de correção. O trabalho nosso aqui é identificar as causas, buscar novos caminhos para resolver esses problemas e para a gente evitar novos acidentes.
3: A ideia é abrir um espaço de diálogo, cooperação e construção conjunta para aproximar experiências internacionais da realidade brasileira. Para o secretário nacional de trânsito, Adroaldo Catão, com o Centro Nacional de Estudos de Sinistros de Trânsito, o Brasil inaugura um novo modelo de gestão de trânsito.
5: O debate tem que se dar sobre os dados e até que ponto aqueles dados podem ou não levar a iniciativas A, B, C e analisar as consequências, analisar os resultados. Isso é muito importante.
3: A Semana Nacional de Trânsito 2026 vai de 18 a 25 de setembro, período em que o país amplia a mobilização e a reflexão sobre a segurança viária e sobre a responsabilidade que cada um tem na construção de um trânsito mais seguro. O tema das ações de 2026 é Desacelere, seu bem maior é a vida. Reportagem Cleide Lopes.
1: Bom, como nós ouvimos aí na matéria da Cleide Lopes, o conhecimento científico pode contribuir em diversas áreas da nossa vida. É disso que a gente trata no quadro Ciência na Prática.
2: E hoje o assunto é sobre um inseto fundamental para o equilíbrio da natureza, a abelha.
1: Você sabia que existem milhares de espécies além daquela tradicional que produz mel e tem ferrão?
2: Uma pesquisa da Universidade de São Paulo se dedica a decifrar a evolução desse animal importante para a produção de frutos e reprodução de plantas.
6: Ciência na Prática.
7: Muito além dos zumbidos nos jardins, as abelhas guardam uma diversidade surpreendente de espécies nativas.
8: Eu sou Eduardo Almeida, sou biólogo, professor do Departamento de Biologia da Universidade de São Paulo. A pesquisa que nós desenvolvemos se baseia principalmente no entendimento da diversidade de abelhas. A pesquisa, ela teve, né, para diferentes grupos de abelhas que nós pesquisamos, e eu vou dar uma ênfase às abelhas como um todo, e as abelhas sem ferrão. Eu acho que nos últimos 30, 40 anos, nós pudemos entender a evolução das abelhas de uma forma como não havia um precedente anteriormente. Mais recentemente, nós tivemos avanços muito importantes da genética e até mesmo de comparações entre genomas de grupos de abelhas. Isso abriu uma janela para a compreensão das diferenças e das similaridades, que foi muito importante para o entendimento da evolução dos seres vivos.
7: Ao cruzarem dados de

0: com a anatomia detalhada dos insetos, cientistas da USP mapearam como as abelhas se transformaram ao longo de milhões de anos, um conhecimento crucial para proteger espécies e garantir a polinização nas lavouras.
1: As abelhas são conhecidas da toda a população, mas normalmente não se entende a quantidade de espécies que existem, as diferenças entre elas. Então foram duas pesquisas similares, né, que buscaram então entender a história evolutiva, produzindo então um avanço, fornecer um norte. E mais recentemente nós fizemos duas publicações que documentaram então as diferenças anatômicas e nos permitem então entender como a anatomia das abelhas evoluiu ao longo dessa história. Essa etapa então concluiu, né, um passo importante da pesquisa proposta, e os desenvolvimentos previstos para o futuro incluem o entendimento de questões específicas, né, a evolução de determinados comportamentos que tem consequências para entendimento da diversidade, as perspectivas para interações desses grupos de organismos com plantas e com outros organismos ao longo do tempo evolutivo.
0: Acompanhe a pesquisa na página da Universidade de São Paulo. E esse foi o Ciência na Prática, com produção de Warby Calil e edição de Edinaldo Júnior. E nosso encontro com o saber científico volta na próxima semana. Até lá.
2: O valor da produção agrícola brasileira alcançou mais de 920 bilhões de reais.
3: Os destaques foram para as culturas de soja e milho.
4: 927 bilhões e 200 milhões de reais. Esse foi o valor alcançado pela produção agrícola brasileira em 2025, segundo dados divulgados nesta quinta-feira pelo Instituto Brasileiro de Geografia e Estatística, o IBGE. O valor é 18,4% maior do que havia sido registrado em 2024. O avanço na produção brasileira foi impulsionado por culturas como a soja e o milho, que juntas responderam por quase 90% da produção de grãos do Brasil. Henrique Noronha, analista da pesquisa do IBGE, explica os fatores que influenciaram no resultado.
5: Questões climáticas propiciaram uma melhor condição na condução das culturas nas principais regiões produtoras. Como as condições climáticas foram favoráveis, teve aumento de produtividade na maioria das lavouras, com exceção de algumas regiões no Rio Grande do Sul e Oeste Paranaense e áreas do Nordeste que sofreram com a seca.
4: O Centro-Oeste superou o Sudeste e assumiu o primeiro lugar no ranking de valor da produção agrícola, com alta de quase 32%, totalizando 288 bilhões de reais. Somente o estado do Mato Grosso foi responsável por quase 18% de toda a produção nacional. Em todo o país, a área colhida foi de mais de 100 milhões de hectares, aumento de 4,2% em relação a 2024. Reportagem Gabriela Noronha.
2: Essas foram as notícias do governo federal.
3: Uma realização da Secretaria de Comunicação Social da Presidência da República.
2: Com produção da empresa Brasil de Comunicação.
3: Fique agora com as notícias do Poder Judiciário e do Congresso Nacional. Uma boa noite.
2: Boa noite e até amanhã.
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8: STF suspende decisão que determinava a execução de emendas parlamentares de 2025 em Teresina, Piauí.
9: Para o STJ, criptomoedas podem ser usadas para pagar obrigações contratuais e variação de valor não é justificativa para invalidar negócio.
8: Acordo de 193 milhões de reais beneficia quase 800 trabalhadores na Bahia.
9: Boa noite, eu sou o Arthur Filho.
8: E eu sou Walter Lima.
9: O Supremo Tribunal Federal suspendeu a decisão que determinava a execução de emendas parlamentares de 2025 em Teresina, no Piauí.
8: A decisão foi do presidente do STF, ministro Edson Fachin, que analisou um pedido de suspensão contra decisão do Tribunal de Justiça do Piauí, que havia atendido à solicitação de um vereador de Teresina para determinar o pagamento das emendas. Carolina Chaves.
10: No Supremo, a suspensão foi pedida pelo município de Teresina, que argumentou o risco de grave lesão à economia pública. O município alegou que o cumprimento da ordem exigiria anular despesas já programadas, podendo comprometer serviços nas áreas de saúde, educação.

0: educação e infraestrutura. Ao acolher o pedido do município, o ministro Edson Fachin verificou que as 9 emendas somam valores que não foram empenhados no ano passado nem inscritos em restos a pagar. Por isso, a execução causaria uma mudança no orçamento deste ano. O presidente do Supremo ressaltou que, embora as emendas parlamentares individuais sejam de execução obrigatória, a implementação precisa seguir as normas legais de planejamento e execução das despesas.
1: É válida a cláusula de contrato que prevê o uso de criptomoedas na compra de bens entre particulares.
2: Para o STJ, o negócio é válido mesmo que esses aditivos digitais não sejam considerados moeda de curso obrigatório no Brasil como o real. Fátima Uchoa.
3: A vendedora de um carro e de um imóvel ajuizou ação de rescisão contratual e nulidade de cláusulas contratuais que previa uma transferência de um tipo de criptomoeda como parte do pagamento. O Tribunal de Justiça de Santa Catarina determinou a rescisão do contrato de compra e venda do imóvel, mas manteve a validade quanto ao do veículo. No STJ, a relatora ministra Nancy Andrighi apontou que a lei assegurou que esses ativos digitais possuem valor e podem ser usados em pagamentos ou investimentos e por sofrer variações no poder de compra, as partes devem avaliar os riscos antes de aceitar a criptomoeda como forma de pagamento.
1: Aplicativo e-título passa a enviar alertas com orientações para as eleições 2026.
2: As notificações reforçam informações sobre serviços da Justiça Eleitoral. RIMAC Souto.
4: O Tribunal Superior Eleitoral iniciou o envio das notificações oficiais pelo aplicativo e-título. Os alertas orientam eleitoras e eleitores com informações dos serviços eleitorais, consulta aos locais de votação e contribui para o enfrentamento da desinformação. O aplicativo substitui o título eleitoral de papel para quem tem a biometria cadastrada e fotografia no aplicativo e pode ser utilizado como documento de identificação no momento da votação. O e-título está disponível gratuitamente nas lojas oficiais de aplicativos para Android e iOS. É importante manter o aplicativo atualizado e ficar atento aos comunicados oficiais emitidos pelo TSE ao longo do período eleitoral.
1: Acordo de 193 milhões de reais beneficia quase 800 trabalhadores na Bahia.
2: A ação faz parte da Semana Nacional da Execução Trabalhista, mutirão promovido para acelerar o pagamento de dívidas judiciais trabalhistas. Larissa Batista.
5: 761 trabalhadores fecharam por meio do Sindipetro um acordo de 193 milhões de reais com a Petrobras. A negociação foi feita pela Justiça do Trabalho, na Bahia. E eles são apenas algumas das milhares de pessoas beneficiadas pelo mutirão da Justiça do Trabalho em todo o país. Já foram arrecadados mais de 3 bilhões de reais em cerca de 56 mil audiências, realizadas nesta edição da Semana Nacional da Execução Trabalhista.
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1: A você, uma boa noite.
2: E até amanhã.

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1: Eu sou Humberto Pinheiro e estes são os destaques de hoje do Jornal do Senado, que começa agora. Lei do Redata cria incentivos fiscais para a instalação de data centers no Brasil. Novas regras da ANAC prevêem multa e suspensão para passageiros indisciplinados. Senado vai analisar marco legal para reduzir riscos e atividades com agentes biológicos. Boa noite. A Presidência da República sancionou a Lei do Redata, que cria incentivos fiscais para instalação e ampliação de centros de processamento de dados, os data centers. A medida busca estimular investimentos no setor e fortalecer a infraestrutura digital do país. Em contrapartida aos benefícios fiscais, as empresas terão de cumprir regras e metas previstas na legislação. A nova lei também estabelece punições para os casos de descumprimento das exigências e dos compromissos assumidos pelos beneficiários.

0: Unidos. Repórter Douglas Castilho.
1: Com as novas regras, o Estado brasileiro abrirá mão já esse ano de arrecadar o equivalente a 5,2 bilhões de reais em troca de incentivar um setor considerado estratégico pelos parlamentares. As isenções de impostos serão concedidas na compra de produtos de tecnologia da informação e comunicação, além de componentes eletrônicos a serem utilizados nas novas infraestruturas. A líder do governo no Senado Federal, senadora Tereza Leitão, do PT de Pernambuco, manifestou otimismo com o texto.
2: O Brasil deve ser potência da economia digital, conciliando soberania tecnológica, desenvolvimento, sustentabilidade e segurança pública.
1: Durante a audiência pública no Senado, especialistas apresentaram preocupações com a sustentabilidade ambiental e social dos empreendimentos. Por isso, a lei traz mecanismos de contrapartida para que a empresa participe do Redata, como firmar o compromisso com energia limpa e eficiência hídrica. Caso os requisitos não sejam cumpridos, a empresa deverá pagar todos os tributos isentos com juros, além de multa de mora.
0: E as novas regras da ANAC para passageiros indisciplinados já estão em vigor. A resolução classifica as condutas de acordo com a gravidade e prevê punições que vão de orientações a multas de até R$17.500. Em casos mais graves, o passageiro pode ter o direito de voar suspenso por até 12 meses. Entre as condutas consideradas gravíssimas estão agressões físicas contra tripulantes, atentados contra a dignidade sexual e tentativas de acesso não autorizado à cabine de comando. A reportagem é de Luísa Melo.
3: As novas regras da Agência Nacional de Aviação Civil, a ANAC, para passageiros indisciplinados começam a valer a partir desta semana. Os casos de má conduta devem ser classificados de acordo com a gravidade e as punições variam de instruções ao passageiro a multa de R$17.500 e suspensão temporária do direito de voar por até 12 meses para casos considerados como graves e gravíssimos. Entre os comportamentos julgados como gravíssimos estão incluídos violência física contra membro da tripulação e atentado contra a dignidade sexual de tripulante ou passageiro. Ricardo Mota, especialista em direito do consumidor, aponta que um dos maiores desafios das novas normas é a aplicação prática.
4: A régua ficou mais clara no papel. A régua real só vai aparecer quando os primeiros casos concretos forem discutidos, seja na justiça, seja nos canais de defesa do consumidor.
3: As regras são válidas para voos domésticos, incluindo trechos nacionais conectados a voos internacionais.
0: Para reduzir riscos de atividades com vírus, bactérias, toxinas e outros agentes biológicos, o senador astronauta Marcos Pontes, do PL de São Paulo, apresentou um projeto de lei que cria um marco legal da biossegurança e bioproteção. O texto apresenta diretrizes de produção, armazenamento, transporte e descarte de materiais biológicos para instituições que vão desde universidades e laboratórios de diagnóstico médico até grandes centros de pesquisa tecnológica sem engessar a liberdade científica. Repórter Márcio Maturana.
5: O avanço acelerado da biotecnologia traz oportunidades, mas também traz preocupação sobre segurança. Por isso, o senador astronauta Marcos Pontes, do PL de São Paulo, apresentou um projeto de lei que cria o marco legal da biossegurança e bioproteção, com regras claras para qualquer atividade que envolva agentes biológicos, como vírus, bactérias, toxinas ou materiais genéticos. São diretrizes de produção, armazenamento, transporte e descarte que deverão ser seguidas por instituições que vão desde universidades e laboratórios de diagnóstico médico até grandes centros de pesquisa tecnológica, sem engessar a liberdade científica. O texto aguarda definição das comissões por onde deverá ser discutido e votado. As medidas de biossegurança são ações práticas para evitar que um vírus, bactéria ou toxina escape por acidente ou contamine profissionais e o meio ambiente. Já as medidas de bioproteção são controles para impedir ações como roubo, sabotagem e uso indevido de informações. O projeto prevê também a criação de uma coordenação nacional permanente e um sistema integrado de informações para proteger dados de segurança nacional. Sobre tecnologia biológica com inteligência artificial e outras semelhantes, o projeto cria a categoria

0: pesquisa de uso duplo de preocupação. São considerados estudos com fins legítimos, mas que podem ser usados para causar dano. Neste caso, precisa passar por avaliação e supervisão adicionais. Na justificativa do projeto, o senador informa que, apesar de o Brasil já ter legislações importantes nessa área, existem lacunas que podem ser preenchidas de forma moderna, integrada e acessível.
1: Eleições 2026.
2: Neste ano, o eleitor irá votar em dois senadores. Mas atenção, são dois senadores diferentes. Um voto para cada candidato ou candidata. Primeiro, o eleitor escolherá um candidato e confirmará a escolha. Em seguida, registrará o outro voto. Se o eleitor repetir o mesmo número nas duas oportunidades, apenas o primeiro voto será considerado válido. O segundo será anulado automaticamente pela urna eletrônica. Também é importante lembrar que na votação para senador não é possível votar na legenda, ou seja, o eleitor não poderá digitar apenas o número do partido. Caso isso aconteça, o voto para senador será considerado nulo. No dia da eleição, é permitido levar os números dos candidatos anotados no papel. O primeiro turno da eleição ocorre no dia 4 de outubro e, para ajudar o cidadão a se informar melhor, o Senado Federal criou uma página especial para a cobertura das eleições. O site pode ser acessado por meio do endereço senado.leg.br/eleições. E foi sancionada a lei que cria a Política Nacional de Minerais Críticos Estratégicos. A medida busca estimular a pesquisa, a extração, o beneficiamento e a transformação desses materiais no Brasil, com incentivos de até 7 bilhões de reais para projetos do setor. Os minerais críticos e estratégicos são utilizados em tecnologias como carros elétricos, painéis solares, smartphones e equipamentos de alta tecnologia. Mais informações com o repórter Rodrigo Reis.
3: Após a aprovação pelo Senado Federal, foi sancionada a lei que cria a Política Nacional de Minerais Críticos e Estratégicos. A nova legislação determina o foco no processamento destes minerais, também conhecidos como terras raras, no território nacional. A senadora Tereza Leitão, do PT de Pernambuco, afirma que a lei traz ainda responsabilidade ambiental.
4: Ele cria o certificado mineral de baixo carbono e o cadastro nacional de projetos de minerais críticos estratégicos. Nós não vamos produzir só para exportar. Nós vamos produzir também para nossa utilização.
3: Estão previstos até 7 bilhões de reais em incentivos do Estado para projetos envolvendo os minerais. O senador astronauta Marcos Pontes, do PL de São Paulo, destaca que a medida pode transformar o futuro do país.
5: Nós temos condição de enriquecer terras raras aqui no Brasil, que são utilizadas por uma série de aplicações estratégicas para o país. Nós temos o material. Temos os cientistas.
3: As terras raras são um grupo de 17 elementos químicos utilizados na fabricação de diversos tipos de eletrônicos, ímãs para turbinas de energia eólica e em equipamentos da indústria da defesa.
2: Com trabalhos técnicos de Eliseu Caires, o Jornal do Senado fica por aqui. Acompanhe agora as notícias da Câmara dos Deputados. Boa noite e até amanhã.
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6: Projeto prevê incentivo à compra de livros com a criação do Pix da Leitura.
7: Avança a regulamentação da divulgação de imagens de crianças na internet.
6: Câmara define regra para nomear doença transmissível e evitar preconceito.
7: Boa noite. Os deputados aprovaram uma proposta que estabelece regras sobre a nomenclatura de doenças transmissíveis com o objetivo de evitar discriminações. A repórter Paula Bittar tem mais detalhes sobre a proposta.
8: A Comissão de Constituição e Justiça da Câmara aprovou um projeto que define regras para a nomenclatura de doenças transmissíveis no Brasil. O objetivo é evitar nomes que causem estigma ou preconceito contra países, etnias, pessoas ou animais e adequar a legislação brasileira às recomendações da Organização Mundial da Saúde. O texto aprovado determina que os nomes das doenças devem ser curtos, fáceis de pronunciar e baseados em características clínicas epidemiológicas ou no agente patogênico.

0: São proibidos termos que provoquem medo ou que tragam referências geográficas, nomes de pessoas, grupos étnicos, ocupações ou outros organismos que não o próprio patógeno. Segundo o autor da proposta, deputado Sérgio Souza, do MDB do Paraná, a mudança na legislação é urgente para evitar desinformação e violência. Ele citou como exemplo os ataques contra macacos ocorridos após a associação equivocada desses animais com o vírus monkeypox ou varíola dos macacos. A proposta que define regras para a nomenclatura de doenças transmissíveis no Brasil segue agora para análise do Senado. Da Rádio Câmara de Brasília, Paula Bittar.
1: Saúde. Projeto de Zé Silva do União de Minas Gerais garante a aplicação domiciliar pelo SUS de vacinas e imunobiológicos previstos no Programa Nacional de Imunizações para pessoas com transtorno do espectro autista. Ele argumenta que o objetivo é reduzir o impacto dos deslocamentos.
2: O autismo, ele não é uma doença, ele é uma condição de vida, e essa condição de vida é preciso o mundo adaptar. Então, para que deslocar essa pessoa para a unidade de saúde, para a unidade básica de saúde? Por isso, é um projeto que parece muito simples, mas ele tem um alto impacto na vida das famílias e das pessoas autistas.
3: De acordo com Zé Silva, a proposta não gera impacto financeiro para o Estado, porque utiliza a estrutura já existente das equipes de saúde da família. Ele acrescenta que a iniciativa faz parte de um conjunto de ações voltadas à inclusão.
1: A Câmara analisa projeto que institui o Programa Nacional de Atenção Integral à Obesidade no SUS. A proposta de Fausto Pinato, do União de São Paulo, estabelece uma linha de cuidado prioritária para pessoas com obesidade de alto grau e comorbidades, com atendimento nas unidades básicas de saúde.
3: Segundo Fausto Pinato, o tratamento deve combinar acompanhamento médico, nutricional, psicológico e atividade física. Ele reforça que o projeto prevê ainda o acesso a medicamentos já incorporados ao SUS com aplicação supervisionada nos postos de saúde.
1: Pinheirinho, do PP de Minas Gerais, apresentou projeto que garante o fornecimento gratuito e contínuo nas unidades básicas de saúde de medicamentos que combinam corticoide inalatório e broncodilatador para tratar a asma pelo SUS. Segundo o texto, a entrega será feita mediante receita médica e cadastro do paciente.
3: De acordo com Pinheirinho, esses remédios já são aprovados pelo SUS, mas hoje ficam concentrados em farmácias especializadas, o que dificulta o acesso. Para ele, descentralizar a distribuição ajuda a prevenir crises graves, evita internações e reduz mortes causadas pela asma.
1: É de autoria de Eduardo da Fonte, do PP de Pernambuco, projeto que obriga maternidades a orientar pais ou responsáveis sobre os cuidados essenciais com o recém-nascido antes da alta hospitalar. Ele aponta que a matéria prevê capacitação prática para prevenir acidentes como engasgos.
3: Eduardo da Fonte explica que o treinamento poderá incluir demonstração com simuladores anatômicos, além de orientações sobre alimentação, higiene e sono seguro. O deputado ressalta que a preparação dos cuidadores pode reduzir mortes evitáveis durante a primeira infância.
1: Gervásio Maia, do PCdoB da Paraíba, apoia a criação da Frente Parlamentar em Defesa da Política Nacional de Plantas Medicinais e Fitoterápicos. O deputado integra o grupo que assinou o pedido de registro do colegiado na Câmara em março deste ano.
3: Gervásio Maia ressalta que a medida também beneficia a agricultura familiar por incentivar o cultivo orgânico de plantas medicinais. Para ele, a iniciativa valoriza o conhecimento popular e a biodiversidade brasileira como instrumentos de saúde pública e soberania nacional.
1: Direitos humanos. Os deputados estão discutindo um projeto que estabelece regras para a divulgação de imagens de crianças na internet. O texto já foi aprovado na Comissão de Comunicação, como informa a repórter Maria Neves.
4: A Comissão de Comunicação da Câmara dos Deputados aprovou o projeto que visa limitar a exposição de crianças e adolescentes na internet. A proposta obriga os sites a remover imagens, vídeos e dados pessoais que possam violar a privacidade, a dignidade ou o desenvolvimento de crianças e adolescentes. A medida vale mesmo quando o material for publicado ou autorizado por pais ou responsáveis. saudáveis. Ainda de acordo com o texto apresentado pela deputada Rogéria Santos,

0: bancos do Republicanos da Bahia, os provedores de internet também deverão promover a desindexação das páginas com material impróprio de crianças e adolescentes. O objetivo é evitar que o material seja republicado com alterações ou continue a aparecer em mecanismos de busca. O projeto estabelece ainda que, quando a publicação puder afetar direitos da personalidade, a criança ou o adolescente deverá ser ouvido, de acordo com a sua idade e com o grau de maturidade. O relator na Comissão de Comunicação, deputado Jadiel Alencar, do Republicanos do Piauí, ressalta que o objetivo não é restringir os direitos dos pais, mas proteger menores de 18 anos de abusos.
1: Proposta não proíbe a publicação familiar ordinária. O objetivo é prevenir abusos e assegurar que a autoridade parental seja exercida de acordo com o melhor interesse, a dignidade, a privacidade, a segurança e a autonomia progressiva da criança e do adolescente. Nesse sentido, o enunciado recentemente aprovado na 10ª Jornada de Direito Civil reforça a necessidade de considerar o melhor interesse a participação da criança conforme sua maturidade.
0: Quanto à exploração da imagem de crianças e adolescentes com finalidade de lucro, o texto determina que os responsáveis deverão adotar medidas reforçadas de proteção dos direitos da personalidade. Isso vale mesmo quando não houver remuneração direta, monetização pela plataforma ou pagamento em dinheiro. O projeto também estabelece que a divulgação de imagem, voz ou dados pessoais de crianças e adolescentes poderá gerar indenização por dano moral, ainda que não seja comprovado prejuízo. A reparação será devida quando a publicação ocorrer sem autorização exigida pela legislação ou provocar exposição indevida, abusiva, vexatória, discriminatória, degradante, exploratória ou incompatível com o melhor interesse da criança ou do adolescente. A mera autorização dos pais ou responsáveis não dispensa a responsabilidade das plataformas quando houver dano ao menor de 18 anos. O texto ressalva que as regras não se aplicam à aparição ocasional de crianças em conteúdos jornalísticos, educativos, culturais, científicos, institucionais ou relacionados à segurança pública, desde que não haja exploração ou exposição abusiva. O projeto que limita a exposição de crianças e adolescentes na internet ainda será analisado pelas comissões de Previdência, Assistência Social, Infância, Adolescência e Família e de Constituição e Justiça. Se aprovado, poderá seguir para o Senado. Da Rádio Câmara de Brasília, Maria Neves.
2: Ciência e Tecnologia.
3: Raimundo Santos, do PSD do Pará, apresentou uma proposta para criar a Política Nacional de Inclusão Digital da Juventude. A iniciativa reúne ações para ampliar o acesso de jovens à tecnologia, à qualificação profissional e ao empreendedorismo digital.
4: Raimundo Santos afirma que a política deve priorizar estudantes da rede pública inscritos no CadÚnico e jovens em situação de vulnerabilidade. Além disso, a matéria incentiva cursos gratuitos, doação de equipamentos e parcerias para ampliar a inclusão digital.
2: Educação.
3: Ampliar o acesso ao programa PEDMEIA para estudantes do ensino médio da rede pública é o objetivo de uma proposta de Renildo Calheiros, do PCdoB de Pernambuco. O texto prevê a inclusão gradual de todos os alunos inscritos no CadÚnico, inclusive da educação de jovens e adultos.
4: A expansão seria feita dentro dos limites orçamentários e daria prioridade às famílias de menor renda que ainda não receberam benefício. Renildo Calheiros afirma que a medida estimula a permanência dos estudantes na escola e ajuda a reduzir o abandono e a evasão escolar.
2: Cultura.
3: Avançou na Câmara dos Deputados o projeto que cria o Pix da Leitura. O repórter Luiz Cláudio Canuto traz mais informações sobre a proposta.
5: Está na Comissão de Cultura da Câmara projeto que cria o programa Pix da Leitura, um incentivo financeiro com créditos culturais a quem comprove

0: o hábito de ler. No final de junho, a proposta foi aprovada pela Comissão da Amazônia e dos Povos Originários e Tradicionais. O benefício deve ser usado exclusivamente para a cultura, principalmente a compra de livros, mas também cursos, oficinas e eventos culturais. A proposta determina que o registro da leitura seja realizado de forma simples e não avaliativa. A comprovação seria feita, por exemplo, com resumo escrito, comentário livre ou registro em áudio, nunca por meio de provas escolares, avaliações de conteúdo, atribuição de notas ou juízo de valor sobre a leitura. A prioridade para a implementação do programa seriam moradores do Norte e do Nordeste e comunidades tradicionais e de regiões de fronteira. Segundo o autor do projeto, deputado Duda Ramos, do Podemos de Roraima, a medida busca valorizar e recompensar a leitura e romper assim a imagem da leitura como obrigação escolar ou prática de elite. O relator, deputado Alexandre Lindenmaier, do PT do Rio Grande do Sul, defendeu na Comissão da Amazônia o mérito da iniciativa e disse que o programa tem potencial para ampliar o repertório cultural da população e fortalecer a economia criativa.
1: A leitura constitui um instrumento essencial para o desenvolvimento humano, para o fortalecimento da cidadania e para a ampliação das oportunidades educacionais e profissionais. Neste contexto, políticas públicas que estimulem a formação de leitores contribuem diretamente para o desenvolvimento social, econômico e democrático do Brasil. A concessão de crédito cultural cria um círculo virtuoso, no qual o incentivo à leitura também fortalece o mercado editorial, livrarias, cinemas, teatros, museus e demais agentes da economia criativa.
0: Segundo o relator, a proposta está de acordo com as diretrizes da Política Nacional do Livro e do Sistema Nacional de Cultura. Segundo pesquisa da Nielsen, publicada em fevereiro deste ano pela Câmara Brasileira do Livro, o mercado editorial brasileiro melhorou no ano passado, com 18% dos adultos afirmando que compraram pelo menos um livro nos 12 meses anteriores, 2% acima da pesquisa de 2024. São 3 milhões de novos consumidores. A proposta que cria o Pix da Leitura vai ser analisada ainda pelas comissões de Cultura, de Finanças e Tributação e de Constituição e Justiça, antes de seguir para o Senado. Da Rádio Câmara de Brasília, Luiz Cláudio Canuto.
2: Segurança Pública. Bruno Ganem, do Podemos de São Paulo, destaca a aprovação de projeto que cria um protocolo de atuação em casos de acidentes aéreos. O congressista assinala que a proposta prevê um comitê coordenado pela ANAC para integrar instituições públicas e privadas na resposta a tragédias da aviação.
3: Esse protocolo busca repetir um quadro que acabou sendo positivo em meio à tragédia do acidente da Voipes. As instituições envolvidas, elas acabaram tendo uma sinergia muito boa, né? E isso favoreceu bastante o acolhimento aos familiares, né? Isso foi uma atuação diferenciada. É claro que é triste, né? A gente tem que encontrar algo positivo naquilo que é terrível, né? Que gera tanto sofrimento, mas o fato é que funcionou muito bem e garante que o que deu certo possa se repetir sempre que eventualmente ocorrer uma tragédia aérea.
2: Bruno Ganem afirma que a medida busca evitar que acidentes aéreos sejam tratados de forma desarticulada e burocrática. Ele explica que o texto transforma práticas de cooperação institucional em regra permanente para o acolhimento às famílias das vítimas.
4: Miguel Lombardi, do PL de São Paulo, quer criar regras mais rígidas para a concessão da saída temporária a condenados por crimes de violência doméstica contra a mulher. O benefício dependeria de uma avaliação obrigatória de risco e da manifestação do Ministério Público.
2: Miguel Lombardi também defende que a vítima seja ouvida de forma protegida e que o pedido seja negado quando houver risco à sua integridade. Nos casos excepcionais de concessão, o deputado propõe medidas como monitoramento eletrônico e proibição de contato com a vítima.
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1: Agricultura.
2: Avança na Câmara o projeto que facilita o trânsito de produtos artesanais pelo país. A repórter Silvia Munhato explica como deve funcionar.
3: A Comissão de Indústria, Comércio e Serviços da Câmara dos Deputados aprovou o projeto que permite a comercialização interestadual de produtos alimentícios artesanais fiscalizados por órgãos de saúde de estados e municípios. O deputado José Medeiros, do PL do Mato Grosso, autor do projeto, explica que a ideia é facilitar o trânsito desses produtos.
4: Nós temos produtos muito caros à nossa sociedade que são comercializados e muitas vezes apreendidos por filigranas das portarias e regulamentos, né? E nós temos uma preocupação porque boa parte da legislação que rege isso aí não é nem a que é aprovada no Congresso, né? São portarias, resoluções que vão sendo feitas e deixando essas pessoas totalmente à margem da legalidade.
3: O relator, deputado Daniel Agrobon, do PSD de Goiás, também buscou regulamentar a participação dos produtos alimentícios artesanais em eventos internacionais. O texto autoriza a saída desses produtos para participar de feiras, concursos ou provas, desde que haja autorização expressa do órgão federal responsável e sejam observadas as exigências sanitárias cabíveis. O projeto que regulamenta a comercialização interestadual de produtos alimentícios artesanais será analisada agora pelas comissões de Agricultura e de Constituição e Justiça. Da Rádio Câmara de Brasília, Silvia Munhato.
1: Consumidor.
5: Daniel Freitas, do PL de Santa Catarina, votou a favor de projeto que amplia a fiscalização do mercado de combustíveis. A proposta autoriza a ANP, a Agência Nacional do Petróleo, Gás Natural e Biocombustíveis, a acessar dados de notas fiscais eletrônicas dos agentes regulados.
2: O texto aprovado pela Câmara com apoio de Daniel Freitas permite o cruzamento das informações com os dados já reunidos pela agência para identificar irregularidades como adulteração de combustíveis e sonegação. A proposta seguiu para análise dos senadores.
5: Projeto de Áureo Ribeiro, do Solidariedade do Rio de Janeiro, dispensa a exigência do selo físico do Inmetro em capacetes comprados no exterior ou importados por pessoas físicas. O texto prevê que a medida só vale para marcas e modelos do produto que já tiverem certificado e registro no Instituto.
2: Áureo Ribeiro argumenta que a exigência do selo físico encarece os equipamentos e gera autuações desnecessárias a motociclistas que usam capacetes já seguros. O deputado reforça que a medida não altera as exigências de absorção de impacto.
5: Termina agora o Jornal Câmara dos Deputados, produzido pela Rádio Câmara, com trabalhos técnicos de Wellington.

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0: de tanto pelear. 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Boa noite, Sintonia. 22:07, voltamos aqui com o nosso Boa Noite Sintonia, em nome do Lanches da Maria, também da Ituar, da Casa das Tintas, do De Brito Auto Center e Mimo Pet Center em Buia. Pra você aí com vocês até a meia-noite no nosso Boa Noite Sintonia, atendendo mais participações. Daqui a pouco tem sorteio de dois almoços, dá tempo de você ainda participar aqui para concorrer aos dois almoços aí do CTDO. Não sei quem não mandou a sua mensagem, manda aí. É, vamos lá, vamos ver aqui, boa noite, tudo bem? Aqui é a Régia, filha da Isolda de Bogo, abraço pra minha mãe, te amo muito, um abraço também pra minha mana, a Rúbia, a melhor irmã do mundo, amo vocês, obrigado por tudo, valeu, um abraço, Régia, obrigado pela companhia, obrigado pela audiência. Boa noite, meu amigo Carlos Moraes, sou Tadeu Coelho, estou ligadinho na sintonia, quero participar dos sorteios e mandar um abraço pros amigos que estão vindo aí. Valeu, Tadeu, aquele abraço. Obrigado pela companhia também. É isso aí, minha gente, é a Rádio Sintonia 94.7 FM. Vocês aí estão curtindo o nosso programa e tem áudio aqui, vamos ouvir. Boa noite.
1: Boa noite, tudo bem?
0: Tudo bem.
1: Eu queria oferecer uma música para quem tá ouvindo, para minha família aí participar do sorteio, quem tá ouvindo e quem tá mandando é Lourenço Domingos.
0: Lourenço Domingos, um abraço, Lourenço, obrigado pela audiência, obrigado pela companhia. A Sandra Regina Moreira de Souza, do bairro Nossa Senhora de Fátima, também quer participar do sorteio do programa. Sou ouvinte de todos os programas. Valeu, Sandra, obrigado pela sua companhia. O Wilson Schwambach de Petrolândia também quer participar dos almoços do CT. Valeu, um abraço e obrigado pela audiência. Tem áudio aqui, vamos ouvir.
2: Boa noite, seu Carlos Moraes.
0: Boa noite.
2: É o Valdori Martedal, deixa eu fazer um
0: sorteio. Como é que tá, Valdori?
2: Quer participar do sorteio dos prêmios.
0: Valeu, tá participando, meu amigo. Sueli Jasper São Martinho também quer participar do sorteio. Um abraço, Sueli. Obrigado pela companhia. Tem áudio aqui, boa noite.
3: Boa noite, Carlos.
0: Boa noite.
3: Maria Gorete Constante.
0: Tudo bem, vizinha?
3: Queria homenagear minha filha, Cleide.
0: A Cleide
3: é de aniversário hoje.
0: Parabéns pra Cleide.
3: E se pudesse tocar a música do Rick Renne, filha.
0: Certo.
3: Eu agradeço.
0: Valeu.
3: Queria participar do sorteio também.
0: Tá bom, tá participando. Um abraço, Maria Gorete Constante. Parabéns mais uma vez aí pra vizinha Cleide. Muita saúde, muitas felicidades e muitos anos de vida pra você, tá bom, Cleide? Mais uma mensagem antes da música.
4: Boa noite, aqui é a Eliane Rilessan e Martin Dal de Chapadão Santana. Queria participar do sorteio aí.
0: Valeu, tá participando. Um abraço. E obrigado pela companhia, obrigado pela audiência, tudo de bom aí. Continuem ligados aqui no nosso Boa Noite Sintonia, sempre agradecendo aí a sua companhia, a sua audiência, você que tá aí ouvindo a nossa programação. Obrigado pela companhia, obrigado pela audiência. Tá chegando Rick Renner.

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0: 9h30.
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0: Aí a música que você ouviu aqui, Espina Cama, Carmen Silva, no nosso Boa Noite Sintonia, agradecendo aí a sua companhia, a sua audiência, você que tá aí curtindo o nosso programa, cidade, interior, região. Obrigado pela audiência, um abraço, seu Raul Forlan Pereira também, que vai ter umas horas conosco aí hoje, acompanhando o nosso Boa Noite, né, seu Raul? Grande abraço, obrigado pela companhia, obrigado pela audiência. Quem mais aqui mandando recado, mais algumas participações aqui, já tem sorteio aí pra vocês, né? Um abraço aqui pra quem? Pra nossa ouvinte, a Julita, boa noite, Julita. É, isso, já vamos ver o recado da Julita aqui, é, agora sim. Nossa amiga Julita e sempre ouvindo e curtindo nossa programação. Obrigado pela audiência. Julita, falei agora sim. Boa noite, minha amiga.
1: Carlos Moraes, sou Julita, dama da Barra Nova. Também quero participar do sorteio dos almoços do CT.
0: Valeu, tá participando. Boa noite, o Rudy de Atalanta, sempre ligado no teu programa. Bom trabalho, um abraço, Rudy. O Rudy, um abraço, Rudy. Obrigado pela audiência. Tudo bom aí, sempre curtindo nosso programa. Tá bom? Então tá certo. Vamos trazendo música na volta, tem sorteio. Bruno Marrone, Vida Vazia.

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E ouvimos a vaneira dos monarcas aqui na Sintonia 94.7 FM, o nosso Boa Noite Sintonia. Vamos para o sorteio então, vamos ver. É, tá na hora do sorteio aqui para vocês que estão aí curtindo nossa programação. É, cidade interior, toda a nossa querida região aí que estão ouvindo o nosso Boa Noite Sintonia. Muito obrigado pela sua companhia, obrigado pela sua audiência. Vamos para o sorteio então aqui. Deixa eu ver se chegou mais algum recadinho. Tem um recadinho aqui da minha amiga, a Preta.

0: participar do sorteio e colocar o nome da Vanusa Santos no sorteio e da Sofia, minha neta, filha do peixe.
1: Tá bom.
0: Valeu,
1: beleza,
0: uma boa noite.
1: Valeu, todo mundo aí pra participar do sorteio. Vamos agora largar o nosso sorteador aqui para que todos aí participem do sorteio. Vamos lá então. Primeiro almoço é Rafaela Thalia Schroeder, de Agrolândia. Rafaela Thalia Schroeder de Agrolândia, então levou o primeiro almoço. Vamos lá pro segundo almoço. Carmen Heinz, aí do bairro Boa Vista. Dona Carmen Reis, então, ganhou aí também um almoço pro CT de Onas. Passa aqui na rádio, pega autorização e escolhe um dia para almoçar lá no CT. Beleza, então, obrigado pela participação de todos. E tá chegando o JM com a namorada que sumiu.

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Bento Minuano, música que você ouviu aqui no nosso Boa Noite, Centurião. 22:57. 22:57, vamos até a meia-noite aqui desta quinta-feira com o nosso Boa Noite, Centurião. Chegando agora, banda Ecos, locutor apaixonado.

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Maravilha, gente, canário e passarinho. Foi a música que você ouviu aqui no nosso Boa Noite Sintonia, agradecendo sempre a sua companhia, sua audiência, você que tá aí curtindo o nosso programa Cidade Interior, toda a região. Vamos aí até a meia-noite com vocês. São 23:09 agora, 23:09. Música que você ouve aqui agora é com Chitãozinho e o Chororó, Galopeira.

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É Rádio Sintonia 94.7 FM, o nosso Boa Noite Sintonia, levando música, alegria para vocês, estão aí curtindo nosso programa nesta noite de quinta-feira. Vamos até a meia-noite com vocês. Terceira dimensão tá chegando, resposta.

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Hora certinha para vocês, agora 23:35, 23:35. Você tá ouvindo a Rádio Sintonia 94.7 FM. Boa noite, Sintonia, até a meia-noite com vocês, né? Você que tá aí ouvindo, curtindo o nosso programa. Ó, trazendo agora na sequência o Flávio Dalcinho e a banda Ouro, quilômetro 11.

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a música Minha Serenata, né? Minha Serenata. Você ouviu aqui com Chico Rei, o Paraná, pra vocês aí curtindo o nosso Boa Noite Setoria. É, vamos juntos aí até a meia-noite. Agora faltando 12 minutinhos, né? 12 minutinhos, mas trazendo mais duas músicas então pra vocês ouvirem antes do nosso encerramento. A Berenice Azambuja canta pra nós a música No Jeitinho Brasileiro.

Aí, Atiradora de Elite. Foi a música que nós ouvimos aqui com o Duduca e o Dalvan. Vamos encerrando mais um Boa Noite Sintonia. Agradecendo aí a sua companhia, agradecendo a sua audiência, você meu amigo, você minha amiga que esteve ligado aqui no nosso Boa Noite Sintonia. A gente volta amanhã, sexta-feira, a partir das 19 horas, com mais um programa Boa Noite Sintonia, tá bom? E encerramos com a oração pela paz mundial. O infinito amor de Deus flui para o meu interior e em mim resplandece a luz espiritual de amor. Essa luz se intensifica, cobre toda a face da terra. Preenche o coração de todas as pessoas com espírito de amor, paz, ordem e convergência para o centro. A harmoniosa vida de Deus ilumina o universo e no mundo reina a paz. Boa noite.

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1: Tio e sobrinho.
2: Eu já terminei de lidar com o vinho.
1: É?
2: Aham. Já vendi fora tudo. Agora é ruim de lidar com aquele gerente do banco lá. Pense em um homem puçuca e pão duro. Sempre quer desconto mais barato. Digo, tá bom. Então eu vendo pra ele o vinho sempre com um pouco a menos. Essa semana veio lá em casa brabo.
1: Por quê?
2: Disse que achou um lambari dentro do garrafão de vinho. Eu falei, sim, mas pelo preço que você estava pagando, queria o quê? Uma carpa?
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1: Algumas tartarugas conseguem respirar parcialmente pela pele. Isso permite que determinadas espécies permaneçam debaixo da água por longos períodos, especialmente durante o inverno.
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0: pneu também tem prazo de validade. Você sabia que pneu não deve ser avaliado apenas pelo desenho da borracha? Com o passar dos anos, o material pode envelhecer e perder propriedades, mesmo que o veículo rode pouco. Por isso, além de observar desgaste, cortes e rachaduras, é importante conferir a identificação de fabricação e seguir as recomendações do fabricante. E não esqueça da calibragem. Pressão incorreta aumenta o desgaste e pode elevar o consumo de combustível.
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0: agora vocês entenderam. 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
1: Já se perguntou por que os flamingos são cor de rosa? A cor deles vem da dieta. Eles se alimentam de camarões e algas que contêm carotenoides, pigmentos que acabam tingindo suas penas. Ou seja, a cor dos flamingos é reflexo daquilo que eles comem.
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1: Você sabia que as unhas da mão crescem 1 centímetro a cada 28 dias? Ou seja, 4 vezes mais rápido do que as unhas do pé. As unhas da mão direita crescem com mais velocidade que as da mão esquerda. Considerando-se mãos e pés, cada pessoa corta no decorrer da vida em torno de 58 metros de unha. E se uma pessoa cortar as unhas dos pés e das mãos 2 vezes por mês, ao longo de 30 anos terá acumulado 7 quilos de unhas. E você sabia que unicófago é quem tem o hábito de roer unhas? Você sabia?
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1: O seu otimismo pode melhorar a sua vida. Coisas boas acontecem todos os dias. Às vezes, precisamos nos esforçar um pouco mais para observar os nossos resultados. Observar o quanto o nosso trabalho prospera e o quanto a nossa vida oportuniza momentos de crescimento. Mas é preciso acreditar que até mesmo a colheita do sucesso e da felicidade exigem dedicação, esforço, compromisso, respeito e manter o pensamento otimista. O seu otimismo poderá melhorar a sua vida. Então, quando entrar em uma batalha, quando entrar em uma competição ou uma meta, apresente o seu melhor. E quando você ganhar, acredite sempre no seu aprimoramento. E se perder, acredite na chance de crescimento. Seja sempre uma pessoa feliz, buscando sempre, sempre sintonizar a felicidade. O seu otimismo não vai mudar o mundo, mas pode melhorar em muito a sua vida e, principalmente, ajudar você a fazer do mundo um lugar melhor.

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4: Bom dia, bom dia, bom dia da sintonia. 5:05. Olha a hora, 5:05, bom dia. Bora, vamos pra mais uma. Sexta-feira. Eita, nós é sexta-feira de novo. Manhã de sexta-feira, 18 de setembro de 2026. Bom dia pra você, meu amigo, pra você, minha amiga, pra você que está aí do outro lado do rádio, na líder de audiência, em 94.7. Pra quem está conectado com a gente aí, no portal de notícias, no site mais clicado, mais acessado, que é o sintonia.fm.br. Aí no aplicativo, curtindo com a gente já, no novo aplicativo da Sintonia, aí na palma da sua mão. Pra você que está com a gente pela Alexa também. São várias as formas aí de você curtir a programação da líder de audiência.

0: da Cebola. Seja bem-vindo, seja bem-vinda. É mais um programa recheadinho de atrações começando por aqui.
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0: Esse é o nosso Bom Dia Sintonia nas manhãs do seu rádio. Bom Dia Sintonia, líder de audiência também. Graças a você, ouvinte, que tá aí todos os dias cedinho, cedinho, cedinho. Cada vez o povo mais cedo curtindo com a gente. Estamos chegando aí, né, na estação das flores, primavera. Já dá pra perceber que o dia tá clareando mais cedo também. Ali, né, 6 horas, um pouquinho antes, o dia já tá ficando claro, já vai dando aquela energia, né? Começa mais cedo aí, as atividades, vai empolgando mais cedo também. Então, simbora com tudo pra mais uma sexta-feira, que o seu dia seja abençoado por Deus, seja repleto de coisas boas. Vamos ter uma sexta-feira maravilhosa, muito produtiva, independente da sua atividade por aí, o dia vai ser muito produtivo, viu? Que Papai do Céu nos abençoe, nos proteja, nos guarde, nos ilumine, nos conduza e vamos com tudo pra mais um dia.
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0: Nem falei nada, mas a gente já se conhece, a gente já sabe, né? Por aqui tô eu, Diogo Maciel, pra te fazer companhia. Eu de cá, você de lá. É a parceria das manhãs, das madrugadas aí. Pro despertador que já tocou, você que é do cedo, que é dos nossos. Aí, garrado com a gente, chega de dormir já. Bora que bora, até o nosso galo, vem, já tá acordado por aí. Bom, Valendo, que já tá passando na carona, curtindo com a gente. Tá trabalhando já? Tá na lida aí? Tá agarrado? Bom trabalho pra você. Você é trabalhador da cidade, você é trabalhador do interior, que mantém aquela tradição de todos os dias acordar cedinho, coloca água pra esquentar. Falando nisso, cafezinho tá pronto já? Já tá aí saboreando o seu mate, tomando aquela erva, né? A tradição de todos os dias, acorda cedinho, liga o rádio, coloca água pra esquentar, vai, né? Começando as atividades do dia, vai encaminhando tudo por aí, vai na lida, curtindo a programação da Sintonia com a gente. Bora que bora pra mais uma sexta-feira, com o seu recado, com o seu alô, seu bom dia tá valendo por aqui, pelo WhatsApp da Sintonia pra você interagir, pra você participar com a gente, pra você ser o nosso repórter da comunidade também. É só mandar recadão pra gente, 9192-0947.
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0: Bom dia da sintonia pra você. 5:08 por aqui, povo da carona, bora que bora.
3: Ô Diogo, bom dia, um abraço a todos os ouvintes, todos os motores que já estão na lida, estamos na estrada aí no tapetão negro. Abraços a todos os colegas, o cabelo da Santa Teresa, vamos pra lida, sempre ligadinho na sintonia.
0: Abraço pro Cleiton Pedro, tá agarrado, já correndo, sentado, ouvindo o nosso boninho por aqui. Ô Cleitão, imagina se o cabelo não ia aparecer hoje, né? Ontem o Mengão ali conseguiu a vaga para as semifinais da Libertadores. É, cabelo, velho, foi meio apertadinho, né? É, foi, não foi tão sofrido que nem foi o Palmeiras assim, mas foi meio apertadinho ontem, hein?
4: Bom dia, jogão, bora lá, sextou. Não adiantou, secadores, estamos na semifinal da Libertadores. Há 2 passos de conquistar a América mais uma vez. A máquina está descontrolada. A máquina está descontrolada. Chupa.
0: Abraço, cabelo velho. É, ontem Flamengo empatou no Maraca, né? Flamengo empatou porque saiu perdendo o jogo para 1-0 e já está definido aí. É, se o Flamengo passar para a final da Libertadores nas semifinais, vamos ter uma final brasileira e poderemos ter um clássico carioca, né? Poderemos ter Fla-Flu na Fla-Flu aí na final da Libertadores, ou o Flamengo e o Palmeiras, que nos últimos anos aí, né, vem se confrontando. Palmeiras foi campeão, Flamengo foi campeão, Palmeiras ganhou em cima do Flamengo, Flamengo ganhou em cima do Palmeiras, hein? Eita lá! Mas primeiro os times têm que chegar na final, né? É, mas pode ter Fla-Flu aí na final da Liberta. Podemos ter final inédita também. E tem muita coisa pra acontecer ainda. Abraço, cabelo velho. Alô, Adélio de Moraes. Boa sexta-feira por aí, bom dia. A Lili tá lá em Ilhota, curtindo a programação da Sintonia com a gente. Bom dia pra você, Lili. E bom dia aqui pro Claudinei Maueski. O Varendo que tá por lá agarrado com a gente. Alô, Adelaide Martendal no Rio Antinho. É o nosso bom dia. É Daniel e o Zé Camilo, para começar bem demais a programação desta sexta-feira por aqui, do nosso bom dia para você.

0: Daniel, Zé Camilo no nosso Bom Dia.
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0: 5:14 por aqui, agora 5:14 nesta manhã de sexta-feira, para você mandar o seu bom dia com a gente pelo WhatsApp da Sintonia, para você participar, para interagir da programação, 91920947. Só manda mensagem aqui, 91920947. Seu nome completo, onde você mora, a gente está curtindo com a gente. Quer mandar sua mensagem por áudio? Pode mandar o seu áudio também, mensagens aí de 15 até 20 segundos, para você interagir com a gente nesta sexta-feira. Já por aqui tem notícias aí, informações de polícia, vamos falar de esporte, vamos falar de política, de previsão do tempo, tem prestação de serviço, tem utilidade pública, o rádio a serviço da comunidade. Bora aí, mandar o seu recadão pra você ser o nosso repórter da comunidade também. Tem informações aí, tá na estrada, tem informações do trecho, notícias da sua rua, do seu bairro, da sua comunidade, compartilhe com a gente também pelo WhatsApp da Sintonia, 91920947.
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0: No nosso Bom Dia, 5:15.
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10: Bom dia, bom dia. Bom dia da Sintonia para você nesta sexta-feira. Tá chegando com a gente, ligando o seu rádio agora. Vai devagarinho, despertando para mais um dia aí. Já estamos por aqui com o nosso Bom Dia Sintonia no seu rádio. Para quem está conectado, para quem está no aplicativo, para quem está no Alexa, onde quer que você esteja, o som da Sintonia tá juntinho com você. Também, contudo, 45 anos de história. Vou trazer aqui os serranos e mandar abraços no rádio. Alô, Adilson Bittner, no Alto Braço Perimbó, tá com a gente. Boa sexta-feira. Alôzão aqui, bom dia, Diogo, a Ivonete e o Raime do Alto Barra Nova. Estamos aí tomando aquele chimarrão. O rádio sempre ligado na programação Sintonia. Um abraço, Ivonete. Alô, Raime, povoaredo do Alto Barra Nova, em Petrolândia. Bom dia, Diogo, tamo por aqui, viu? Alôzão pro Daniel, viu? Alô, Daniel, toda a família do Chapadão Rio Areias, aqui do Poranga. Povoaredo lá na Lida, mais um dia agarrado, curtindo com a gente. Pra quem já chegou aí pelo seu rancho, aí pelo seu galpão, tá pela extremaria aí já, juntou a bicharada, bora tirar um leitinho. Faz tempo já que tá aí, né, trabalhando nessa tradição de todas as manhãs, acordar cedo, tirar o leitinho das vaquinhas aí. Rádio lá em Alto Bom Sol, também as vaquinhas até rendendo mais leitinho. Povoaredo de tudo quanto é que é canto aí da nossa região que ouve a gente por aqui, pra todos das facções, das confecções, pra quem tá acelerando nas máquinas de costura por aí, né, nas lanchonetes, nas padarias, esse povo que vai chegando cedo pra fazer aquela fritada de bolinho. Eita, nós! Boa sexta-feira por aí, povo! 5 horas a 20 minutos, agora 5:20 no Bom Dia, os Serranos.

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1: E o nosso bom dia, sintonia por aqui. 5:29, agora 5:29 nesta madrugadita de sexta-feira, neste 18 de setembro. Eita, nós bora mandar um recado. Ei, mandar um bom dia. Pode enrolar o tapete aqui. 91920947. Tá valendo a sua participação. Bom dia, sintonia. Alô, Krieger. Gurizada na pro aço. Os guerreiros das madrugadas aí. Meu querido Krieger, ontem o Mengão jogou com o regulamento debaixo do braço, diz o Krieger aqui. Deu pro gasto, jogou pro gasto, né? Alô, jovem, bom dia. Deixa que eu vou prosseguindo aqui. Alô, Beto, alô, Lu, ligadinhos da melhor do sul do mundo. Ô, Diogo, agora não é mais em Buia, viu? Agora aqui em Salete, mas sempre curtindo a programação da sintonia. Então, por lá, curtindo com a gente pelo aplicativo aí. Um abraço pro Beto e pra Lu, lá de Salete aí, curtindo. Eu mesmo tava sentindo falta do recadão cedo aí, desse povaredo lá de Imbuia. Agora lá de Salete, então, mas ouve pelo aplicativo, ouve pela Alexa, ouve pelo nosso site aí, né? Fica com nós aqui, fica com nós aqui. Abraço pro Beto e pra Lu, tão lá curtindo o nosso bom dia. Alô, Sérgio Pereira, lá em Chapadão do Lajado, pra todos aí do setor de obras também, da prefeitura lá de Chapadão. Valeu, Sérgio. Ei, povaredo que tá saboreando o mate agora, tomando aquele chimarrão, curtindo o nosso bom dia por aqui.
2: É Gilmar Lopes de Vista Alegre, em Buia.
1: Fala, Gilmar.
2: Tomando chimarrão com a sintonia. Hoje é dia de terapia no Rio Bonito com o grupo Amanda Vida, pessoal, vamos pegar firme, é dia de se desestressar da vida e esquecer que o mundo tá virado de perna pra cima. Vamos lá.
1: Abraço, valeu, Gilmar. Que beleza, alôzão todo especial aí nessa manhã de segunda-feira por aqui. Ô, Varedo, quem tá lá no Timbó curtindo com a gente, bom dia.
3: E aí, Diogão, certo? Nós aqui em Timbó.
1: Mas olha que voz de locutora. Ok,
3: pra nós, pra fechar hoje, pra sexta-feira, Gritos de Liberdade.
1: Já tá na programação.
3: Valeu, essa. Diogão, abraço.
1: Abraço aí, povaredo lá do Timbó. Alô, Charles, alô, né? Tá voz meio grossa, tipo o João Sérgio, assim. Alô, Charles, velho. Ô, seu Manuel, um abraço aí no Cedrinho em Petrolândia com a gente. Bom dia pra Rose Quinote. Abençoada sexta-feira pra todos nós. Alô, Rose, vamos desse jeito, viu? Vamos desse jeito aí, nessa sexta-feira por aqui. 5:31, essa daqui também tá entre sempre as mais pedidas aí, as mais tocadas também, porque é a moda que o povo gosta que a gente toca aqui no Bom Dia. Chico Rei Paraná e o Canarinho Prisioneiro. 5:31, bom dia.
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2: Uma reunião realizada em Alfredo Wagner envolveu membros da Conab, Epagre, sindicatos e agricultores para discutir a atualização do custo de produção da cebola. O presidente do sindicato Sol Nascente de Alfredo Wagner, Marcos Rosar, destaca que, apesar de os resultados serem publicados em cerca de um mês, deve passar de 1,40 por quilo o novo custo de produção.
3: Estes dados, né, do custo de produção, ele vai influenciar nas demais, em todas as políticas públicas de governo, né? Então, para quando o governo vai fazer a atualização do PGPAF, que é o Programa de Garantia de Preço da Agricultura Familiar, ele considera os seus dados oficiais da Conab. Quando vai se tratar de liberação de Pronaf por hectare, né? Quanto que libera de valores por um hectare de cebola. Então, se baseia por dados oficiais, que são os dados da Conab. Toda a política pública de governo federal e de governo de estado, ele precisa ter um parâmetro oficial para se basear. E é os dados da Conab que faz isso. Esses

0: valores vão ser publicados ainda nos próximos dias, vai ter mais uma consulta, né? Então, em aproximadamente 30 dias aí leva para sair a publicação oficial, né? Essa atualização de valores, né? A gente estava desde 2018 sem ter essa atualização oficial por parte do governo federal, né? Uhum. Então agora a gente consegue também atualizar esses dados para a próxima safra. Uhum. Os valores, com certeza, assim, vão passar, né, de R$1,40. O custo de produção está acima disso.
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0: nosso Galo Velho, confirmando a hora, 5:40 agora, olha, a hora 5:40.
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0: E o nosso bom dia de sexta-feira por aqui, sexta-feira é dia de feirinha. Alô, Cedrine Schaefer, alô, Schwartz. É, pra todos os nossos feirantes aí, a tradicional feirinha de toda sexta-feira, hein? Da nossa agricultura familiar, dos produtos coloniais, aqui do ladinho do Centro Integrado de Saúde, ali no antigo pavilhão, bem do lado, né? Do posto de saúde no centro de Tuporanga. Abraço pra todos os feirantes, todo o povoarido da feirinha. Oi, Diogo, bom dia, Cileide Moerwerk Souza, manda um alô pro pai, pro Ernesto Moerwerk, lá de Atalanta, que tá curtindo a programação da sintonia. Valeu, Cileide, um abraço pra você. Alô, seu Ernesto Moerwerk em Atalanta, agradeço a companhia, viu? Bom dia. Alô, Júlio Schumacher, bom final de semana já? É, sextou desse jeito, é? Abraço toda a equipe da Fábrica de Bala em Schumacher, valeu, Júlio.

0: Mas bom dia por aqui, bom dia Diogo Sextou, bora pra mais um dia de luta, sempre com uma sintonia, viu? Alô Cláudia Klauman, a Cláudia tá lá em Leoberto Leal, Radinho Alto e Bom Som aqui no nosso Bom Dia. Abraço Vanderlei Kisters aqui no centro de Poranga. Bom dia pra Cristiane Guedert, tá mandando feliz aniversário pro sobrinho, o Brian. O Brian colhendo mais uma rosa no jardim da sua vida hoje, parabéns pro Brian, a Cristiane mandou o seu bom dia por aqui também. Abraço Odair José Pereira, valeu Odair. Bom dia, bom dia. Povaredo mandando seu recadão por aqui. Bom dia, sintonia.
1: Bom dia, Diogo. Mais um dia de trabalho, Diogo. Mais um dia para Roberto Leal.
0: Bora então.
1: Eu e o patrão Celinho carregar mais um caminhão de lenha.
0: Oxi. Abraço para o Celinho, valeu Claudinei. Povaredo aí que tá agarrado já com a gente. Alô Ademar Quinotti, bom dia Antas Gordas, Vidal Ramos. Ô Diogo, bora acabar de colocar o adubo aí? É? Nos buchão de fumo? Bora plantar o fuminho? Ah, então bora aí, Ademar. É mais um dia de linda. É sexta-feira de novo. E pra esse povoaredo todo que tá se preparando aí pro serviço, já já tem o Ronaldo Coutinho por aqui, atualizando aí a previsão do tempo pra sexta-feira, pro finalzão de semana, pra você programar, né, as atividades ali, dá pra programar o seu final de semana, já já previsão do tempo por aqui. 5:43 agora. 5:43 no Bom Dia tem Grupo Rodeio.
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1: Bom dia, boa sexta-feira pra você que tá com a gente, tá chegando agora, tá ligando o seu rádio, tá conectando, tá sintonizando aí. É um bom dia, sintonia de sexta-feira, 8 minutos faltando para as 6. Já tem os destaques de polícia do João Sérgio por aqui. Ronaldo Coutinho já mandou um recado também, tá lá pronto pra atualizar a previsão do tempo. Eronildo de Oliveira pra falar de esporte com a gente. Lembrando que amanhã, sabadão, tem Moitas em quadra em Ituporanga aí, pelo Campeonato Estadual de Futsal. O nosso Moitas pro Aço DME Ituporanga recebe a equipe de Rio das Antas, jogo de volta aí da Liga Catarinense de Futsal. No jogo de ida lá em Rio das Antas, o Moitas venceu por 20-5. É, foi um placar elástico, hein? 20-5 lá em Rio das Antas, mas como não tem saldo de gols, hein? Então se, né, perder por 1-0 aqui, por exemplo, vai pra prorrogação, hein? Então, né, vale a sua torcida, neste sabadão, a partir das 18 horas do Henricão Ituporanga. Lembrando que mulheres e adolescentes aí até 15 anos não pagam ingresso. A sintonia transmite todas as emoções também de Moitas e Rio das Antas neste sabadão, a partir das 18 horas no Henricão em Ituporanga.
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1: Bom dia da sintonia por aqui.
2: Bom dia. Dona Marli abriu do meu irmão.
1: Ô, dona Marli.
2: Queria mandar uma música pro meu neto, Kaique de Oliveira Cipriano.
1: E gaiteiro, velho.
2: Da Ana Sofia de Oliveira. O Davi Júnior de Oliveira.
1: Alôzão pra toda a família, bom dia, dona Marli. Alô, Schwartz, um abraço, é sexta-feira, é dia de feirinha. Bom dia aqui pro Wilson Rainhas aí no centro de Ituporanga, pra todos aí da Manture Concretos, pras amigas aí da Mileva Estopas, pra pequena Lorena, pro cunhado Cláudio Rangel. Abraço, Wilson, alôzão pra toda a família aí curtindo com a gente. Alô, Armando Krieger, bom dia, cambada. Ei, tamo junto. Bom dia, gente boa. Abraço, Borba, Povaredo do Barracão e Alfredo Wagner. Toda a nossa audiência aí nesta manhã de sexta-feira por aqui. Faltando só mais 6 minutos para as 6. Bora ali buscar um cafezinho para dar uma esquentadinha aí nessa manhã de sexta-feira. Bem que hoje não tá tão frio assim que nem nos últimos dias, né? É, deu uma esquentadinha por aqui, deu uma esquentadinha. Bem, os 11 graus agora no centro de Ituporanga, na terra da cebola, da santa, da sintonia do nosso bom dia. 6 faltando para as 6.
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0: 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Torcedor do Azulaço, vamos lotar o Henricão. 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
0: Esse é o nosso Bom Dia Sintonia por aqui, pontualmente às 6 horas. É amanhã de sexta-feira, tudo indica que vai ser um dia bonitão, viu? Parece que o dia vai ser bonito hoje, tá clarinho já? É, já tá por aí? Pronto pra mais um dia? E aí, que tá clareando o dia? Abre a janela, dois pés pra rua, e aí, já tá clareando já? Na verdade, tá claro já. 6 horas mais 1 minuto, bora aí pra falar do Dionas Esportes com a gente. Dionísio dos Santos tá chegando na programação Sintonia, porque tá rolando aí uma super promoção nesta semana ainda, Dionísio. Bom dia.
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1: 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Quem tá com a gente aqui tem recadão cedo nessa sexta-feira também. 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
1: Na líder de audiência na região da Cebola. 6:06.
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1: É, bom dia.
3: Diogo Maciel.
1: Bora te fazendo companhia em mais uma sexta-feira. Tempo bom aqui na nossa região da

0: Cebola?
1: Ô, Sérgio, é o sol que já tá vindo por ali, se escondendo ali atrás daquelas árvorezinhas ali, é.
0: Que nem diz o outro, bom dia já.
1: Bom dia.
0: Já tá apontando.
1: Mas olha só ali, já, em cima das árvores ali, já.
2: Quando ele vem vermelhinho assim, tu sabe o que que é, né?
0: Que?
2: Diz os antigos que vem chuva.
0: Será mesmo?
1: Hoje, mais cedo assim, já que, ó.
2: Mas tá bonitado, deixa assim.
0: Não, deixa sexta-feira assim.
2: Sexta-feira, de sol.
0: Mas como nós não sabemos de tempo, deixa pro Ronaldo Coutinho. Tu sabe das futricas, intriga e picuinha e coisa nada, e confusão e coisa aí.
2: Isso eu sei.
0: Olha, pensa no homem que gosta e sabe fazer confusão e falar da confusão dos outros também.
2: Não, eu gosto de falar, não gosto de fazer.
0: É? Mas sexta-feira.
2: Os outros fazem.
0: É.
2: Aí eu...
0: Ah, tu conta.
2: Sou vovoqueiro.
0: E tu tem umas confusão pra contar já?
2: Tenho.
0: E do povo da rádio tem confusão pra contar também?
2: Eu só acho que o Caíque tá com problema. Tá até agora.
0: Ontem ele foi
2: no banheiro.
0: Ontem ele foi avoar. Ele foi avoar ontem.
2: Tava todo avoado aqui já antes de avoar. Ele já é avoado, né?
0: Isso, não deve nem ter dormido essa noite.
2: Não.
0: Foi andar de avião de rosca ontem.
2: Dava bem certinho pra dar com ele, como passou.
0: Por quê?
2: O risco.
0: 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É, olha...
2: Diz que tava ele e o Jean lá.
0: Uhum.
2: Daí tinha um casal que chegou depois deles pra voar. Daí o Caicão disse:
1: Não, mas pode deixar esse primeiro. Ele já tá todo cagado.
0: Ai, nossa, ele levou a gaita, será que? Fez um gaitaço lá das alturas?
2: Eu acho que não.
0: Mas ele tava a semana inteira dizendo: mas não dava pra gente fazer, será? Você vai conversar com eles lá, não dá pra nós fazer um ao vivo lá de cima e fazer coisa?
2: Também não sei nem porque que ele foi juntando. Não sei nem porque que ele fez.
0: Dessa vez ele não deve ter perguntado pro piloto, como aconteceu numa festa da Cebola aí. Quantos quilômetros vai com litro?
2: Mais ou menos isso.
0: Na hora do aperto, o cara não sabe nem o que tá falando.
2: Não. Até as ideias, poxa.
0: Ai. 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
2: Teve ouvinte da sintonia aí que foi premiado, né? Ouvintes, né?
0: Dois ouvintes aí.
2: Bacana.
0: Foram fazer o passeio especial.
2: Já foram?
0: Não sei, é a partir de hoje, né?
2: A partir de hoje.
0: Ontem era só exclusivo.
2: Ah, tá.
0: Só exclusivo pro Kaique e pro Giazinho.
2: Ah,
0: só pra realizar o sonho dos meninos lá.
2: É.
0: E pra fazer um vídeo, aquelas coisas todas aí.
2: E comprar cueca nova.
0: Sim, claro. O senhor tá bom então, seu João?
2: Tá bom, graças a Deus.
0: O repórter Sintonia já tem informações?
2: Tá tudo prontinho.
0: Então vamos aí trazer os destaques nesta manhã de sexta-feira por aqui.
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0: 6:10 agora, amanhã de sexta, 18 de setembro. As ocorrências das últimas horas aí na região, João.
2: Olha, o nosso presídio regional de Rio do Sul, nas últimas horas, receberam dois novos inquilinos. A PM cumpre dois mandados de prisão aqui no Alto Vale. Olha, motociclista de 22 anos morre após colisão frontal na BR-470 em Birama. Esse acidente foi ontem à noite. São alguns dos assuntos que eu trago já aqui dentro do nosso Bom Dia.
0: Também quem tá chegando por aqui em instantes, daqui a pouquinho é ele, Ronaldo Coutinho, com a previsão do tempo.
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2: Vamos lá, Ronaldo Coutinho, amanhecer de tempo bom aqui na nossa região da Cebola, aqui no centro de Ituporanga. 6:15 agora, previsão para sexta-feira. Aí pro finalzão de semana por aqui, Ronaldo, bom dia.
9: Bom dia. É, o tempo segue no geral com condições de tempo assim mais para bom nessa sexta, entre nublado, período de sol, frio agora de manhã, 7, 10, 8, 11 graus. À tarde passa um pouquinho dos 18, 20. Pequena possibilidade de alguma garoa, algum chuvisco no finalzinho do dia à noite, com cara de que vai passar sem. Aumenta a condição de chuva, trovada, período de melhora, pode ter alguma coisa forte no decorrer do sábado, o risco de granizo. Mantém a temperatura amena. No domingo, alguma chuva na madrugada, início da manhã, e parte do domingo o tempo melhora, o sol aparece e pode ter aí até um calorzinho de tarde. Não está livre da chuva, mas tem bons períodos sem. Na segunda volta a ter chuva, não descartando já de manhã e principalmente à tarde e noite, segunda e terça, caindo a temperatura, ficando mais frio de terça para quarta. Somando de sábado até

0: terça-feira, pode ter volumes bem significativos de chuva na região com algum transtorno. É bom ficar atento. Mas aí a gente vai atualizando no sábado também. Da Climatea, Ronaldo Coutinho.
1: Tá falando então, tem o Ronaldo Coutinho, nosso homem do tempo, direto de São Joaquim com a gente.
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1: Vem com a sintonia com o nosso bom dia. 6:19 por aqui agora. Ô Varedo, mandando um recado, mandando bom dia. 91920947. Alô Marlene, lá no assentamento, lá em Vidal Ramos. Diogo, manda alusão pra toda a família, pra toda a torcida do Mengão também. Bom dia pro Jailson Scheit, lá no Caetela, em Alfredo Wagner. Bom dia, Jailson. Bom dia, Diogo, sextou, viu? E hoje tô ficando mais velhinho. 5.2. Alô, Julito Rillerson, aniversariante de hoje.
9: Parabéns.
1: Parabéns.
9: Parabéns.
1: Saúde.
9: Saúde.
1: Felicidades.
9: Felicidade.
1: Parabéns aí pro Julito Rillerson, aniversariante desta sexta-feira. Pra você que tá ficando mais velhinho, tá ficando mais experiente, aproveite o seu dia, comemore e agradeça tudo de melhor na sua vida, hein? Muita saúde, viu? Muita saúde. Parabéns aí pra todos os aniversariantes de hoje. Valeu, Julito, aquele abraço. Alô, Chevette, tá ligadaço com a gente também? Boa sexta-feira por aí. Bom dia, sintonia.
10: Bom dia. É o Moacir Cucart do Alto Rio Engano.
1: Fala, Moacir!
10: Quero ouvir a próxima música. Oferece para vocês aí da rádio e para toda a torcida do Corinthians e para o meu filho Julian, que hoje ele completa mais um ano de vida. Parabéns, meu filho. Julian, um abração do seu papai Moacir, te amo, filho.
1: É legal demais, hein? Homenagem, parabéns pro Julian de aniversário nesta sexta-feira. Alô, Marcelo Mariano, como é que temos? Bom dia, Diogo. Aquilo alusão pro Marcelo, pra Silvia no Rio das Pacas, em Vidal Ramos. Bom dia pra toda a família por lá, sempre na escuta do nosso bom dia por aqui. Alô, Idalvino Vermani, boa sexta-feira aí, Idalvino. O Ronaldo Reis, hein, lá de Chapadão do Lajeado, tá mandando alusão pra esposa, pra Zeli Badio Heinz, hein? A Zeli tá de aniversário hoje. Ei, coisa boa demais. Alô, Zeli, felicidades pra você lá em Chapadão do Lajeado, hein? Curtindo a programação da sintonia com a gente. Bom dia.
11: Bom dia, Diogão, Marcos Rogério na área. Rapaz,
1: Marco,
11: aqui no Alfredo Wagner. Eita, nós, hein? Já vamos pra luta, pra peleia.

0: Anda aí um alôzão aí pro Ângelo, pro Juruna. Pessoal tá por aqui já na tativa, já na pegada. E sextou, né?
1: Sextou!
0: Tudo de bom!

0: Já tem ele, Eronildo de Oliveira, para falar de esporte por aqui. 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
1: 6:26 aqui no nosso Bom Dia. Vamos falar de esporte agora. Ironildo de Oliveira chegando com a gente por aqui. Falar do nosso esporte regional, de Libertadores da América, de Copa Atalanta de Futsal, de Moitas em Quadra. Alô, Herô, bom dia.
10: Bom dia, Diogo, W. Nacel e ouvintes do Bom Dia Sintonia. Uma ótima sexta-feira para você, Diogão. Hoje tem mais uma rodada aí do Campeonato da Integração Rural 2026. No Henrique Rolet, 7:30 da noite, teremos Lajeta Guazegras enfrentando a equipe do Rio Batalha. Na sequência, teremos categoria livre, Bela Vista enfrentando o Chapadão Santana, e fecha a rodada desta sexta-feira lá no Henrique Rolet, Campeonato da Integração Rural, Rio Penibol enfrentando a equipe do Rio Bonito. Teremos também o Moleque Bom de Bola, Parque da Cebola. Teremos hoje Silva Jardim enfrentando a equipe do Roberto Modes, semifinal. Na sequência, às 9:00 da manhã, às 10:00 da manhã tem Hermes Fontes de Petrolândia enfrentando o Frei Manuel Felipe da cidade de Imbuia. E à tarde teremos Bertino Silva no feminino enfrentando a Clique Soluções. Os jogos hoje, definição aí lá no Parque da Cebola. Também no Parque da Cebola, no sábado, amanhã, teremos a equipe da Areme jogando contra a Portuguesa às 15:00. E no domingo, às 15:00, também teremos aí pela Série B o jogo de volta entre o Atlético IDMEA Ituporanga enfrentando

0: a equipe do Atlético Independente lá da cidade de Taió. E ainda saiu a definição dos jogos regionais lá na cidade de Videira. A equipe de Ituporanga estará estreando contra Joaçaba no dia 23 às 16h e Chapadão do Lajeado estará enfrentando Erval do Oeste às 19h nos jogos regionais lá na cidade de Videira. Valeu, Diogão, uma ótima sexta para você, meu queridão.
1: Tá falado, meu querido Heronildo de Oliveira. Lembrando, sabadão, e tem Moitas em quadra pela Liga Catarinense de Futsal, Moitas e Rio das Antas. Jogo neste sábado às 18 horas aqui no Henricão em Ituporanga. Mulheres e adolescentes em até 15 anos não pagam ingresso. No jogo de ida lá em Rio das Antas, o Moitas venceu por 20-5. Mas como não tem aí saldo de gols, se a equipe de Rio das Antas venceu o jogo por qualquer placar que seja, o jogo vai pra prorrogação. Então, importante demais a sua torcida aí, sabadão, 18h no Henricão, valendo vaga aí para as quartas de final da Liga Catarinense de Futsal. Falando em quartas de final, tivemos ontem pela Libertadores da América, a equipe do Flamengo empatando em 1-1 com o Independente Del Valle. Flamengo saiu perdendo aí por 1-0, teve jogador expulso e tudo, conseguiu um empate. Flamengo 1, Independente Del Valle 1. No jogo de ida, o Flamengo já havia vencido por 2-0. Definidas então as semifinais da Libertadores, Estudiantes e Flamengo, Fluminense e Palmeiras. Também definidas as semifinais aí da Copa Sul-Americana. Ontem a equipe do Montevideo City Torque venceu o Cienciano por 3-0. Né, no jogo de ida, o Cienciano, que havia vencido por 2-0, perdeu de 3-0 agora. Definidas então as semifinais da Sul-Americana, Boca Juniors e Vasco, Atlético Mineiro e Montevideo City Torque. Falando de esporte na programação da Sintonia, Heronildo de Oliveira retorna com a gente à programação também durante o dia, trazendo mais informações no rádio. Ontem tivemos também as semifinais aí da Copa Atalanta de Futsal na categoria livre. A gente vai contando para você ao longo desta manhã também. Mais notícias do esporte você ouve na Líder de Audiência.
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1: 6:30, agora 6:30 da manhã. 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
1: Então vem com o nosso Bom Dia nessa sexta-feira por aqui. 6h34, agora 6h34. Povaredo na carona, bora Arielzinho aí, curtindo o nosso Bom Dia!
6: Bom dia, Diogão! Tudo certo? Um abraço aí pro amigo, estamos escutando a Sintonia FM. Bora! Bora pra cima,
1: valeu Ariel, da Deutner Alimentos, tá agarrado, curtindo com a gente, boa sexta-feira. Ei, Maios, bom dia, sintonia por aqui.
7: Bom dia, meus amigos da sintonia, tudo certo aí, como é que tá? É, muita festa boa, valeu, e boa sorte pros vascaínos, todos que estão curtindo, como é que deu a seleção do Vasco aí? Vai ganhar? Vai ser campeão?
1: E vai saber, vai saber. Alô, bigodão! Mário da Rosa lá no Campestre curtindo o nosso Bom Dia Sintonia por aqui.
8: Jogo, bom dia.
1: Bom dia.
8: Dando uma moda aí pra nós, que é o Pedro Donato da Silva aqui, pra mim, pro João Pedro. Estamos saindo aqui da Bela Vista pra ir trabalhar em Tuporanga agora.
1: Bora então.
8: E um bom dia aí pra vocês, hein? Tá bom?
1: Tá certo. Valeu, seu Pedro, aquele abraço, pô, valeu aí, curtindo o nosso Bom Dia Sintonia por aqui.
9: Bom dia, Diogo, tudo certo?
1: Bom dia.
9: Queria mandar os parabéns pro meu filho, Ariel Pereira Locha da Barra Nova, que hoje completa 16 aninhos. Quer dizer que é muito ele, que Deus continue seguindo os passos dele e que ele consiga conquistar todos os sonhos dele.
1: Abraço, valeu, Eliandra! Parabéns aí pro filhão, pro Ariel de aniversário hoje. 6h35. Pra ouvir um chiquite bordoneio nessa manhã de sexta-feira por aqui. Ali tomar um cafezinho, já a gente volta aí com informações por aqui.

0: sertaneio aqui no nosso Bom Dia. O que o povo quer, nós tem. Tem mais bom dia por aqui.
1: Ô, Diogo, aqui é o Éder Borghetti do Girassol. E mandar um abraço aí pro Julito e Insights.
0: Ô, Éder, velho.
1: Feliz aniversário pra ele, o nosso capa da Playboy aí.
0: É, parabéns aí pro Julito de aniversário hoje. Bom dia, bom dia.
2: Bom dia, sou Celiveira Chico de Chapadão Lajeado. Quero oferecer a próxima música aí pra toda a turma que trabalha na LG Madeira.
0: É, povoaria da LG.
2: Os maquinistas, motoristas, todo mundo aí, um abraço.
0: Abraço, valeu, Sueli, a galera da LG Madeiras. Boa sexta-feira por aí.
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0: Na sintonia 6:39.
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1: Agora com ele, com o João Sérgio, as informações de polícia por aqui, nesta manhã de sexta-feira. João, mais uma vez, bom dia pra você. As ocorrências das últimas horas aí, conta pra gente.
2: Pode ser, meu querido Diogo, mais uma vez, bom dia pra você, bom dia pra todos. 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São cerca de 100 veículos. Ali em frente, Cachorro Quente Odel, telefone é o 3533-3906. 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
2: 16 minutos faltando para as 7 horas da manhã. Dois adolescentes de 16 e 17 anos foram apreendidos pela Polícia Militar por atos infracionais relacionados ao tráfico de drogas e associação para o tráfico de drogas na noite desta quinta-feira em Rio do Sul. A ocorrência foi por volta de 11 da noite no bairro Canoas. Durante rondas, os policiais abordaram a dupla e encontraram com os adolescentes uma bolsa contendo 21 porções de substância semelhante à cocaína, que totalizaram pouco mais de 15 gramas. Segundo a Polícia Militar, os adolescentes relataram que buscaram a droga em Apiúna e que o entorpecente seria comercializado no bairro Canoas. Eles foram parar juntamente com o entorpecente na delegacia. E a Polícia Militar cumpriu mandado de prisão contra um homem na tarde desta quinta-feira em Laurentino. A ocorrência foi por volta de 1h40, cumprindo ordem judicial. Localizaram o homem dirigindo um GM Onix nas proximidades do portal de acesso ao município de Laurentino. Ele foi abordado, informado sobre o mandado e preso e levado ao presídio regional em Rio do Sul. A Polícia Militar também cumpriu mandado de prisão contra um homem ontem em Braço do Trombudo. Após abordagem e confirmação da ordem judicial, ele recebeu voz de prisão por volta do 12h20 e foi encaminhado ao presídio regional em Rio do Sul. Um motociclista de 22 anos morreu após uma colisão frontal na BR-470 em Biramba ontem à noite. Segundo a Polícia Rodoviária Federal, Unidade Operacional de Rio do Sul, o acidente aconteceu por volta de 7h45 da noite no KM-115 da rodovia. A colisão envolveu um caminhão de Blumenau e uma motocicleta de Ibirama. Um motociclista foi socorrido pelo SAMU em parada cardiorrespiratória e encaminhado ao hospital Dr. Valdemiro Colauti de Ibirama. No entanto, ele não resistiu aos ferimentos e veio a óbito. As circunstâncias da colisão não foram informadas.

0: pela polícia rodoviária. E um motociclista de 30 anos ficou ferido em uma colisão com um carro na SC-350 Rio do Sul na noite desta quinta-feira. O acidente aconteceu por volta das 18h20 na localidade de Albertina e envolveu um Ford Fiesta e uma motocicleta Honda. Segundo o Corpo de Bombeiros Militar, o motociclista estava consciente e apresentava fraturas na perna e na coxa direita, além de hemorragia. Os bombeiros controlaram o sangramento e mobilizaram a vítima e encaminharam ao Hospital Regional Alto Vale. Já o motorista do Fiesta, de 35 anos, não sofreu ferimentos. O local ficou aos cuidados da Polícia Militar Rodoviária. Em uma operação conjunta da Polícia Militar Ambiental e da Polícia Civil contra a caça ilegal, terminou com um homem preso e materiais apreendidos ontem nos municípios de Taió e Vitimarsum. Ao todo, as equipes cumpriram 3 mandados de busca e apreensão. Durante as diligências, foram localizadas armas de fogo, um supressor de ruído, carcaças de animais aviscerados, armadilhas e outros apetrechos que, segundo as forças de segurança, eram utilizados na prática da caça ilegal. Um homem foi preso em flagrante por posse ilegal de arma de fogo e de um supressor de ruído. Ele foi encaminhado à Delegacia de Polícia Civil juntamente com os materiais apreendidos. Os procedimentos relacionados ao flagrante seguem em andamento. Além das armas, os policiais encontraram carcaças de animais aviscerados durante o cumprimento dos mandados, armadilha e tantos outros apetrechos aí que são utilizados para caça ilegal. Meu querido Diogo, por enquanto é isso. Qualquer outra informação, nós voltamos aqui dentro do Bom Dia.
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0: Esse é o nosso bom dia de sexta-feira por aqui. Bom dia, Diogo. Manda um feliz aniversário pro Julito Hillerson. O Julito que é segurança, hein? Da agência do Sicoobi do bairro Gabiroba, em Tuporanga. Ô, Julito, toda a equipe do Sicoobi da Gabira tá mandando um abraço pra TV, ó. Parabéns aí pro Julito. Sempre aquela simpatia, aquele bate-papo lá, né? Quando os clientes aí, os associados chegam lá no Sicoobi da Gabira, tá lá o Julito, para receber sempre, né, todos com muito carinho. Um abraço. E tá sempre ligado cedo, hein? Curtindo a programação da Sintonia por aqui. É um vai e volta, seu João Sérgio. É um vai e volta. Parabéns aí pro Julito Rilensai. O Julito, né, segurança da agência do Sicoobi da Gabiroba aqui do Porango. Julito, tá de aniversário nesta sexta-feira. Ei, dia bom pra fazer aniversário. Bom dia pras meninas lá da Vó Nath Café, ali anexo ao Hospital Bom Jesus, no centro de Tuporanga. Cedinho, todos os dias estão lá com a gente. Um abraço pra Silvana, pra Sandra, pra Vivi, pra Fran, pra Elis. Ó, cada vez cresce mais essa equipe. É, bom dia pra toda a equipe da Vó Nath Café. Ô, Diogo, a Mana, a Julieta, a Ju, aqui do Barro Branco, mandando pro Mano, pro Julito Relessante de aniversário hoje. Parabéns, Mano, velho! Toca aí o corpo esgualepado pro Julito e queremos saber de festa, viu? Alô, Julito, aquele abraço, felicidades.
5: Bom dia, aqui é Lucinei Quedemberg Lopes, Vista Alegre, em Buia. Daqui a pouquinho já tá saindo um pãozinho de milho no forno.
0: Ei, coisa boa demais.
5: Bom dia pra vocês aí na rádio.
0: Bom dia, Lucinei. Mandou já a foto aqui, lá, né? Do fogão, daquele tempo dos antigos, pra fazer um pãozinho de milho. Ô, coisa boa demais. Diogo, manda alusão pra todos os motoras e monitores de Tuporanga aí, né? No transporte da gurizada nesta sexta-feira, a Jennifer mandou um recado pra gente. Valeu, Jennifer. Abraço pra todos os motoras, todos os monitores, hein? De toda a nossa região, na carona e ouvindo o nosso bom dia por aqui.
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2: 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Abraço pro Vanderlei, pra Vanderlei e a toda a equipe aí da GS Móveis. 2 minutos faltando para as 7. Já já tem horário eleitoral obrigatório. Logo depois a gente volta por aqui com o nosso Bom Dia Sintonia de sexta-feira. Ouvindo o Sandro Coelho por aqui e a Cachaca Gaúcha. Boa sexta-feira, Bom Dia Sintonia.
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1: Na sintonia 7:25.
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1: Simbora, simbora com o nosso bom dia de sexta-feira. Ei, dia bonito demais. Sol brilhando aqui na nossa terra da cebola. Você em toda a nossa região curtindo com a gente aí. Bom dia, boa sexta-feira. Tem bom dia aqui o da mãe Juliana, do padrasto Odair, das irmãs a Maria Helena e a Jéssica. Mandando pro João. João que tá de aniversário hoje, completando 18 anos. Com muito amor, com muito carinho. Recadão no rádio, a Katiana Bruder de Nova Alemanha em Buia, tá mandando pro Mano, pro Adriano Bruder de Petrolândia, o Adriano que tá de aniversário hoje, felicidades. Bom dia pra todos da sintonia, da Val Maria de Lourdes Hillesheim, ela que tá mandando parabéns aí pra neta, pra Lara Beatriz Creuxo de Buia, a Lara Beatriz completando 16 anos de vida hoje, um beijão, um abraço da vovó Lourdes, mandando bom dia por aqui, a Erlita e o Raulino Vermelin mandando pro neto, o Gustavo Henrique Asper, o Gustavo Henrique tá de aniversário hoje, beijos lindo, alôzão do vovô e da vovó, alôzão do Eric Fernando Marian Calbuch de Leoberto Leal, Diogo, manda um feliz aniversário pra madrinha, pra Jaine Marian, completando mais um ano de vida hoje, Dinda, te amo muito, feliz aniversário, aproveita o seu dia, alôzão do Eric, hein, pra madrinha, a Jaine, tem mais bom dia por aqui, ô Valdemar, um abraço pro Valdemar Antero, tá aí ligadaço, mandando o seu bom dia.
3: Bom dia, Diogo.
1: Bom dia.
3: Manda os parabéns pra Vanessa Antero, que tá de aniversário hoje. Pode avisar ela que hoje à noite o pai e a mãe vão lá comer uma carne com ela.
1: Alô, Vanessa, felicidades pra você. Alôzão do Paizão mandou um recado por aqui. E sexta-feira, né? Sextou, então, pode preparar pra ele. Deixa eu aproveitar aqui e trazer um recado de utilidade pública. Recebi algumas mensagens aqui de ouvintes falando sobre várias cabeças de gado que estão soltas aí próximo ao restaurante na Ilha Grande, aqui do Poranga. Então, para você, motorista que está nessa região aí da Ilha Grande, SC-350, ali próximo ao Rio Bonito, né? Depois da Santana, para quem vai em direção aí, né, de Ituporanga, a Alfredo Wagner, depois do Rio dos Bugres ali, né? Aquela região ali,

0: da Ilha Grande, por ali, né? Dá uma reduzida no, na velocidade por aí, que ali próximo ao restaurante da Ilha Grande, né, tem várias cabeças de gado soltas ali próximo a SC350. Agradecer aí os ouvintes que mandaram pra gente, né, as informações aí. Sendo, né? Isso aí é legal. Eu vou ser ouvinte, ser o nosso repórter da comunidade, nos auxiliar com as informações por aqui. É só mandar no WhatsApp da Sintonia 91920947. E aí eu já estendo aqui, né? Você que tem sugestões, tem elogios, aí que a gente fica contente. Tem críticas, críticas construtivas são muito bem-vindas sempre, viu? Pode mandar pra gente reclamações e tudo mais, hein? Quer mandar foto, quer mandar vídeo, quer mandar textão, 91920947.
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0: Ronaldo Coutinho chegando já já com a gente aqui no nosso Bom Dia, atualizando a previsão do tempo. Deixa eu lembrar que amanhã, sabadão, amanhã tem moitas em quadra aí pela Liga Catarinense de Futsal, jogo de volta contra a equipe de Rio das Antas. Lá no jogo de ida, o Moitas venceu por 20-5. Foi uma baita goleada, hein? O placar elástico aí. Mas o jogo de volta, como não tem saldo de gols aí, né? Então precisa pelo menos do empate ou da vitória. E a sua torcida é muito importante, viu? Você fanático aí, você torcedor do nosso Azulaço do Alto Vale, neste sabadão, 18 horas, no Henricão. Lembrando que mulheres não pagam ingresso, adolescentes aí até 15 anos também não pagam ingressos. E eu tenho aqui 5 ingressos, viu? Eu tenho 5 ingressos para você assistir o Moitas neste sabadão em Ituporanga. As 5 primeiras mensagens aqui no WhatsApp, 91920947. Ingressos aí para o jogo do Moitas neste sábado, 18 horas, pela Liga Catarinense de Futsal. Tá valendo vaga para as quartas de final já, viu? Tá valendo vaga para as quartas de final aí da Liga Catarinense. É o Campeonato Catarinense de Futsal, não é? Então é aí. 5 primeiras mensagens no WhatsApp, 91920947. Levam ingressos aí pro jogo do Moitas neste sabadão. Ronaldo Coutinho, o sol tá brilhando aqui na nossa terra da cebola. Neste amanhecer de tempo bom aí. É sexta-feira bonita. E o tempo por aqui, Ronaldo?
4: Tempo assim mais para bom nessa sexta, entre nublado, período de sol. Frio agora de manhã, 7, 10, 8, 11 graus. À tarde passa um pouquinho dos 18, 20. Pequena possibilidade de alguma garoa, algum chuvisco no finalzinho do dia à noite, com cara de que vai passar sem. Aumenta a condição de chuva, trovada, período de melhora, pode ter alguma coisa forte no decorrer do sábado, o risco de granizo. Mantém a temperatura amena. No domingo, alguma chuva na madrugada, início da manhã, e parte do domingo o tempo melhora, o sol aparece e pode ter aí até um calorzinho de tarde. Não está livre da chuva, mas tem bons períodos sem. Na segunda, volta a ter chuva, não descartando já de manhã, e principalmente à tarde e noite, segunda e terça, caindo a temperatura.

0: ficando mais frio de terça para quarta. Somando de sábado até terça-feira, pode ter volumes bem significativos de chuva na região com algum transtorno. É bom ficar atento. Mas aí a gente vai atualizando no sábado também. Da Climatea, Ronaldo Coutinho.
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5: Tá curtindo o nosso bom dia por aqui? Um abraço Solira Hassi lá na Bela Vista. Mandando um alusão aí pro Arthur Felipe. Vai fazer 4 aninhos amanhã, antecipado, hein? Parabéns, felicidades. Tem mais aniversariante, tem mais bom dia por aqui.
6: Bom dia, aqui é a Lajana.
5: Oi, Lajana.
6: Quero oferecer uma música pra minha neta número 14. Que hoje está de aniversário. A Alana, Alana Kreis, que hoje está de aniversário, fazendo 9 aninhos. Que Deus abençoe muito ela.
5: Parabéns aí pra Alana de aniversário hoje. Enesir Vicente das Três Barras, tá mandando parabéns pra neta, pra Isabela Luísa Vicente. A Isabela tá completando 7 aninhos hoje, né? Com muito carinho da vovó aí, mandando um recadão aqui no rádio. Bom dia pro Jailson lá em Presidente Nereu. Alô, Jailson, aquele abraço, agradeço a companhia por aí, curtindo o nosso bom dia por aqui.

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4: 7h43 aqui no nosso Bom Dia, para falar do Dionas Esportes com a gente, é o Dionísio dos Santos, que dá nesta sexta-feira aqui na nossa sintonia. 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
4: No Bom Dia 7:45.
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4: Tá na hora do nosso café de sexta-feira. João Sérgio é com você.
10: Muito bem, meu querido Diogo. 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E amanhã será um dia que irá movimentar o cenário político catarinense. A agenda de três candidatos à presidência da República estará movimentando Santa Catarina neste sábado, há duas semanas da eleição. Lula, Flávio Bolsonaro e Renan Santos têm compromissos previstos para o estado de Santa Catarina, enquanto a próxima semana será marcada por debates que devem intensificar a disputa eleitoral. Lula estará em Florianópolis amanhã. O ato está previsto para começar às 9 da manhã na Praça Tancredo Neves, em frente à Assembleia Legislativa do Estado. As falas devem começar às 10:30. A organização acompanha a possibilidade de chuva para o período. Devem participar do palco com o presidente, o candidato ao governador de Santa Catarina, Gelson Merizio, do PSDB,

0: candidato a vice, Ângela Albino, do PDT, e os candidatos ao Senado, Afrânio Bopré, do PSOL, e Décio Lima, do PT, além das candidatas à suplência. Após o evento, Lula seguirá para Brasília e no domingo embarcará para Nova York, onde fará o discurso de abertura do debate geral da 81ª Assembleia Geral da ONU. Flávio Bolsonaro também terá agenda no estado no sábado. O primeiro compromisso será em Joinville, às 10h22, lá no Expo Centro. Depois, o candidato seguirá para Chapecó, onde participará de um encontro às 16h22, no Centro de Cultura e Eventos Plínio Arlindo Diniz. Renan Santos tem agenda em Santa Catarina dentro do futuro glorioso tour. O roteiro prevê passagens por Chapecó, Criciúma e Florianópolis também amanhã. Em Chapecó, o ato está marcado às 9h30, na Praça Coronel Bertaço, no centro. A programação também inclui Balneário Camboriú e Blumenau no dia 20. E a Caerte vai estar promovendo o debate com os candidatos ao governo do estado de Santa Catarina. Será no próximo dia 22 de setembro, às 9h. O evento será transmitido ao vivo, em vídeo e áudio, com a participação de inúmeras emissoras de rádio que compõe o sistema Acaerte, Associação Catarinense das Emissoras de Rádio e Televisão. É o único debate que, por enquanto, tem a presença confirmada do atual governador do estado, candidato à reeleição. João Rodrigues também participa, Gelson Merizio, será o primeiro debate no estado que estará reunindo aí todos os candidatos ao governo do estado de Santa Catarina. E para fechar, meu querido Diogo, amanhã acontece um bingo em prol da menina Maitê da Luz. É uma ação beneficente. Ao meio-dia será servido um delicioso risoto e porco no tacho com pão de milho. O valor do cartão é R$25 por pessoa. Será no Salão da Comunidade Rio Engano Alfredo Wagner. Esta bebê, esta menina, a Maitê, ela tem hidrocefalia e os pais lutam aí para manter, né, as despesas da menina, que não são baratas, né, para sua manutenção, com medicamentos, leite especial, enfim. E esse evento então acontece amanhã lá no Salão da Comunidade Rio Engano Alfredo Wagner. A menina Maitê, meu querido Diogo, que já esteve aqui com a gente na sintonia no Estúdio S, é uma criança encantadora. Fica aqui o apelo e o pedido para que todos possam colaborar. No mais, um excelente final de semana para todos nós.
1: Boa sexta-feira, João Sérgio, bom final de semana. Segunda-feira, volta aqui no nosso Café com o João, mas já na manhã deste sábado também, atualizando as informações de polícia, as notícias nas manhãs aqui no rádio com o nosso repórter Sintonia João Sérgio, e de segunda a sexta, no nosso Café com o João.
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1: E bora por aqui, faltando só mais 8 minutos para as 8. Os novos garotos.
3: Eu tô chegando.

0: o bailezito lambendo espoleta aos novos garotos aqui no nosso Bom Dia nessa manhã de sexta-feira. 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
3: Vem com a sintonia com o nosso bom dia de sexta-feira por aqui. Adriano Coelho já tá chegando. Já tem manhã da 94 na programação do seu rádio. Quem leva ingressos aí pro jogo do Moitas neste sabadão? O Robson da Silva, o Anderson Duarte, o Jean Carlos Espíndola e também o Jairson de Souza. Ganhadores dos ingressos para o jogão do Moitas, hein? Sabadão, 18 horas, no Henricão. Lembrando, mulheres não pagam ingresso e adolescentes aí até 15 anos também não pagam ingressos, tá bom? Quem vai almoçar nesse domingão no Santa Gastronomia por conta aqui do nosso bom dia? O Charles Petri do Girassol aqui do Poranga. Valeu, Charles, manda mensagem pra gente. Domingão tem almoço no 0800 mais o acesso aí à Cruz Panorâmica do nosso Complexo do Louvor. Tá chegando manhã da 94, eu volto nesse sabadão a partir das 5, cedinho por aqui. Com o nosso bom dia sintonia, o Adriano, hoje as dicas do repórter da economia é comigo, tá bom? Daqui a pouco eu volto aqui no nosso manhã da 94, o João Sérgio vem com as informações de polícia, Josué Eger lá do Complexo do Louvor, com o estúdio móvel sintonia direto aí no terceiro Santa Feirão e muito mais na líder de audiência na região da Cebola. Boa sexta-feira.

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2: Estamos chegando.
0: Adriano Coelho.
2: Sexta-feira, 18 de setembro de 2026. Manhã de alegria, felicidade, música e informação. Está no ar o Manhã da 94. Você sabia que hoje é dia do perdão? Olha que dia bom para começar bem o final de semana. Você deu uma escorregadinha, né? Não foi legal. Tá devendo algo para alguém aí de tudo que acontece na vida, às vezes uma palavra. Vai lá, hoje é dia de pedir perdão. Dia do perdão existe e é hoje, viu? Dia dos símbolos nacionais também. Manhã de manhã na 94, desejando um bom dia para toda a equipe Sintonia. O pessoal aqui tá a postos. Vamos trabalhar, bora! Boa manhã de trabalho para toda a equipe aqui do rádio. E um bom dia para você, ouvinte, no interior, na cidade, nos bairros, no trabalho, para quem hoje descansa, nos acompanha no carro, nos dá uma carona, no aplicativo. Na internet, nos ouve, sem qualquer lugar desse mundão, onde quer que você esteja, tá ligado ou ligada aqui na Sintonia, com carinho, é pra você.
3: Bom dia, Sintonia.
2: Bom dia.
3: Bom dia.
2: Uma ótima sexta-feira. Vamos te atualizar de tudo. Notícias da polícia, da política, os fatos que marcam a nossa região, os destaques, né, do que tá acontecendo de falecimento a nascimento, aquele alô pro aniversariante, tudo rola aqui no sextou do Manhã da 94. É o Leonardo que abre o programa de hoje. Sextou, 8:03, bom dia!

0: 5 minutos sextou com Leonardo abrindo o programa de hoje com tempo bom por enquanto, mas nós teremos períodos de nublado, friozinho de manhã com temperatura subindo, pode bater até 20 graus de máxima hoje, viu? Há uma pequena possibilidade de garoa, chuvisco finalzinho do dia. À noite, aumenta as condições de chuva, mas pode ter chuvas mais fortes no sábado, até com risco de granizo, segundo Coutinho, viu? Domingo pode ter chuva na madrugada, início da manhã, porém, ao longo do dia, melhora, né? Com sol aparecendo no final de semana também. As temperaturas, né? Permanecem amenas de manhã, né? Nós estamos vendo uns dias friozinhos aí, né? Por exemplo, nesse momento, 13 graus, já tivemos 9 de temperatura em Ituporanga. E assim deve permanecer também um pouquinho mais quente no sábado e no domingo. E a temperatura máxima hoje, né? Como o Ronaldo disse aí, perto de 20, 21 graus. Amanhã, sabadão também, perto, nem sei se chega a 20. E no domingão um pouquinho mais alto e pode bater nos 25 graus. 8 horas mais 6 minutos aqui na sintonia. Só as informações de tempo e temperatura. 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
0: 8:09.
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3: Vamos lá, destaques desta sexta-feira, 18 de setembro, dos portais de notícias.
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3: Começando pelo portal de notícias da Sintonia FM. Motociclista fica gravemente ferido após acidente em Rio do Sul. É um dos destaques, tem muito mais, inclusive, de polícia, de política, de informações. Ituporanga alerta empresas e MEIs sobre débitos de ISS. Tá na manchete do sintonia.fm.br. Segundo pesquisa, segurança pública é vista como o maior problema do país e maioria aprova.

O uso de IA contra a violência é destaque da NSC. Saiba que o Bolsa Família, saiba o valor do Bolsa Família após o aumento, entenda as mudanças, diz a manchete hoje do Globo.com. No R7, Fachin tenta selar trégua no STF, enfrenta resistência e clima segue tenso. É manchete hoje no R7. São os principais destaques da imprensa. 8 horas mais 19 minutos, daqui a pouquinho destaques de polícia.

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1: 8:22.
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4: Hoje os fatos policiais é 10 para as 9, daqui a pouquinho às 8:30, João Sérgio traz o que será destaque nas notícias da polícia desta

0: Cappuccino. João Pereira, Agroplay, Guilherme Benuto.
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0: Bora, João Sérgio.
2: Daqui a pouco, nos Fatos Policiais.
0: Conta pra gente o que será a notícia 10 pras 9 nos Fatos de sexta-feira. Bom dia.
3: Bom dia, meu querido Adriano Coelho. Motociclista de 22 anos morre após colisão frontal na BR-470 em Ipiranga. Motociclista fica ferido em colisão na SC-350 entre Aurora e Rio do Sul. É informações que vêm para o supermercado Wagner do Evandro, no Girassol.
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3: Operação contra a caça ilegal prende homem e apreende armas. Lúcia, direto da Luau Kids. Bom dia, bom dia.
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2: Muito bem, meu querido Adriano Coelho. 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
2: 2 minutos faltando para as 9 da manhã. E um homem de 34 anos morreu durante uma ação da Polícia Militar na noite desta quinta-feira no bairro Azambuja, em Brusque. Segundo a Polícia Militar, a ocorrência foi registrada por volta

0: volta de 18 horas, durante o cumprimento de um mandado de prisão expedido pela Justiça de Mato Grosso do Sul pelos crimes de roubo e homicídio. Conforme relato policial, o homem era foragido do sistema prisional e foi localizado após informações de que estaria armado e envolvido com o tráfico de drogas na região. A Polícia Militar informou que durante a abordagem, o suspeito desobedeceu às ordens e apontou uma arma em direção aos policiais. Houve reação da guarnição e o homem foi atingido. O SAMU e o Corpo de Bombeiros foram acionados. As equipes tentaram reanimar o homem, mas ele morreu no local. E o motorista de 45 anos ficou gravemente ferido em um acidente envolvendo três veículos na SC-114 em Painel na tarde de ontem. Segundo o Corpo de Bombeiros Militar, a ocorrência foi por volta de 4:30. Uma via de estrada bateu na traseira de um caminhão que estava parado no acostamento e na sequência atingiu um Nivus que seguia no sentido contrário. Após a colisão, a estrada tombou de lado e pegou fogo. Populares conseguiram retirar o motorista antes que as chamas tomassem todo o veículo. Conforme relatos repassados aos bombeiros, pouco depois da retirada, houve uma explosão. O homem estava inconsciente, com queimaduras no rosto e nos braços, ferimentos na cabeça e suspeita de traumatismo craniano. Ele recebeu atendimento do SAMU e foi encaminhado ao hospital. O motorista do Nivus também foi levado ao hospital por populares. Já os dois ocupantes do caminhão não ficaram feridos. Dois adolescentes de 16 e 17 anos foram apreendidos pela Polícia Militar por atos infracionais relacionados ao tráfico de drogas e associação para o tráfico de drogas na noite desta quinta-feira em Rio do Sul. A ocorrência foi por volta de 11 da noite no bairro Canoas. Durante rondas, policiais abordaram uma dupla, encontraram com um dos adolescentes uma bolsa com 21 porções de substância semelhante a cocaína, que totalizaram pouco mais de 15 gramas. Segundo a Polícia Militar, os adolescentes relataram que buscaram uma droga em Apiúna e que o entorpecente seria comercializado no bairro Canoas. Dois celulares e dois rádios comunicadores também foram apreendidos. Os adolescentes e o material foram encaminhados à delegacia de polícia em Rio do Sul para os procedimentos cabíveis. 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

0: 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É hora de ouvir o Dionísio, direto do CT de Ondas. Alô, Dionísio.
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0: É isso aí, meu querido Dionísio, lá do Deonas, não do CT, como a gente havia anunciado aqui. 9:04. E a Polícia Militar cumpriu o mandado de prisão contra um homem na tarde de ontem, na entrada de Laurentino, aqui no Alto Vale, por volta de 1:30 da tarde, quando os policiais tomaram conhecimento de que o suspeito teria contra ele um mandado de prisão. Ele foi abordado em um veículo GM Onix e confirmado o mandado. Ele foi encaminhado ao presídio regional em Rio do Sul. Quem foi também para o presídio regional em Rio do Sul foi um outro masculino preso pela Polícia Militar ontem em Braço do Trombudo por volta do 12:20. E o motociclista de 22 anos morreu após uma colisão frontal na BR-470 em Biramba ontem. Segundo a Polícia Rodoviária Federal de Rio do Sul, o acidente aconteceu por volta de 7:40 da noite no KM-115 da rodovia. A colisão envolveu um caminhão de Blumenau e a motocicleta de Biramba. O motociclista foi socorrido pelo SAMU em parada cardiorrespiratória e encaminhado ao hospital de Biramba. No entanto, ele não resistiu aos ferimentos e morreu no hospital. O motociclista de 30 anos ficou ferido em uma colisão com um carro na SC-350 em Rio do Sul, do bairro Albertina, ontem por volta de 6:20 da noite. O acidente envolveu um Ford Fiesta e uma motocicleta Honda. Segundo o Corpo de Bombeiros Militar, o motociclista estava consciente e apresentava fratura na perna e na coxa direita, além de hemorragia. Os bombeiros controlaram sangramento no local e depois encaminharam ele ao hospital regional. A motorista do Fiesta, de 35 anos, não se feriu. E uma operação conjunta da Polícia Militar Ambiental e Polícia Civil contra a caça ilegal terminou com um homem preso e materiais apreendidos ontem, quinta-feira, nos municípios de Taió e Vitimarsum. Ao todo, as equipes cumpriram 3 mandados de busca e apreensão. Durante as diligências foram localizadas armas de fogo, um supressor de ruído, carcaças de animais aviscerados, armadilhas e outros apetrechos que, segundo as forças de segurança, eram utilizados na prática de caça ilegal. Um homem foi preso em flagrante por posse ilegal de arma de fogo e de um supressor de ruído. Ele foi encaminhado à delegacia de polícia juntamente com os materiais apreendidos. Meu querido Adriano, é isso, esses os fatos que chamaram a atenção nestas últimas horas em toda a nossa região e algumas partes aí do estado de Santa Catarina também.
2: Por hoje é isso, mas amanhã você volta, nos atualiza também, né? A partir de 8:50 também, a edição dos Fatos Policiais com João Sérgio.
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2: Mandando bom dia da vó Lajana. Parabéns pra neta, a Alana Kraes, que hoje está de aniversário, né, Lajana? Parabéns pra ela, então, pra Alana. Bom dia, Leonardo Vieira de Vidal Ramos, mandando parabéns para o amigo Edio Fritz. Pediu música. Abraço pra ele, forte abraço, então. Muito obrigado pela companhia. Bora curtir! Grupo Carisma.

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2: Agradecimento e convite para culto de sétimo dia. Os familiares de Valmir José Sotely, mais conhecido como Pequeno, ainda consternados com seu falecimento, vêm por meio de nossa emissora agradecer a parentes, amigos, vizinhos, ao ministro da comunidade, ao diácono Adenilson, por todo o carinho, apoio e conforto recebidos nessa hora de dor e pesar. E convido a todos para culto de sétimo dia, que vai ser realizado nesse domingo, dia 20 de setembro, às 9:30 da manhã, na Capela São Paulo, em Rio Lajeado. Por mais esse ato de fé cristã, a família de Valmir José Sotely, enlutada, agradece. Agradecimento e convite para a missa de sétimo dia. Os familiares de Zilda Xavier de Souza, ainda consternados com seu falecimento, vêm por meio de nossa emissora agradecer a parentes, amigos, vizinhos, especial aos bombeiros de Ituporanga, aos médicos e equipe do Hospital Bom Jesus, pelo conforto e apoio recebidos nessa hora de dor e de pesar. E convidam todos para a missa de sétimo dia, que vai ser realizada neste domingo, dia 20 de setembro, às 9 horas da manhã, na Igreja São João Batista, na localidade de Três Barras, em Ituporanga. Por mais esse ato de fé cristã, a família de Zilda Xavier de Souza, enlutada, agradece. Agradecimento e convite para a missa de sétimo dia. Os familiares de José Vitor Machado, ainda consternados com seu falecimento, vêm por meio de nossa emissora agradecer a parentes, amigos, vizinhos, pelo conforto e apoio recebidos nessa hora de dor e pesar. E convidam todos para a missa de sétimo dia.

0: meio-dia, que vai ser realizada nesse sábado às 19 horas na Igreja Matriz de Ituporanga. Por mais esse ato de fé cristã, a família de José Vitor Machado Enlutada agradece.
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11: Olá, meus amigos, o momento de fé está chegando e hoje eu quero trazer a consagração à Nossa Senhora de forma diferente, que diz o seguinte: ó Santa Mãe Dolorosa de Deus, ó Virgem Dulcíssima, eu vos ofereço meu coração para que o conserveis intacto como vosso coração imaculado. Eu vos ofereço a minha inteligência para que ela conceda apenas pensamentos de paz e bondade, de pureza e de verdade. Eu vos

0: ofereço a minha vontade para que ela se mantenha viva e generosa ao serviço de Deus. Eu vos ofereço meu trabalho, as minhas dores, os meus sofrimentos, as minhas angústias e as minhas tribulações, e as minhas lágrimas no meu presente e no meu futuro, para serem apresentadas por vós a vosso filho, para a purificação da minha vida. Mãe compassiva e bondosa, eu me refugio no vosso coração imaculado para acalmar as dolorosas palpitações das minhas tentações, da minha aridez e da minha indiferença e das minhas negligências. Escutai-me, ó mãe, guiai-me, sustentai-me e defendei-me contra todo o perigo da alma e do corpo, agora e por toda a eternidade. Assim seja. Amém.
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0: Fonse e Gustavo Lima. 9:30 da manhã, bom dia pra quem tá em sintonia com a gente. Sexta-feira bonita, sexta-feira de tempo bom e pra bons negócios, por isso tem.
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0: É, Josué, conta tudo pra gente. Se tá bonito aqui embaixo na sintonia, imagina aí em cima, pertinho da Cruz Panorâmica, cheio de carro bonitão. Conta no Estúdio Móvel de hoje, bom dia.
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1: Combinado, campeão. Até lá, Josué com o Estúdio Móvel hoje, direto do Santa Feirão. Bom dia, sogra de Lima, pras amigas da Coab, pra sogra, a dona Ernestina, pra toda a família e os amigos. Bom dia pra Isolde Bogo. Oi, Isolde. Alô pra família lá de Rio do Campo, de Mirim Doce, Joana e Lúcia, pra todos da rádio, bom final de semana, pra Isolde também, bom dia minha amiga, Moacir de Alto Engano, mandando pro filho Jurian, o Jurian tá de aniversário hoje, parabéns, felicidades, alusão pra toda a família. Pode me chamar.
2: Fim de semana tem festa.
1: 25 pras 10.
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2: Já o estúdio móvel volta. Valeu, Diogão. 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

0: véia, 10 minutos pras 10 horas da manhã. Eu sou Caipira Traia Véia, Chitãozinho e Chororó.
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0: Vamos lá, vamos voltar ao Estúdio Móvel Sintonia, Santa Feirão, lugar bonitão e só carrão, Josué.
3: Rapaz, ó, diz o Bruno, não, Bruno, fica aí, rapaz, ó, porque eu tô vendo aqui que o pessoal tem brinde especial aqui, rapaz, esse copo já tá chegando, e o pessoal tá entregando tudo, né, tá 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
1: Muito bem, vamos, gente. Volta a falar ainda antes do meio-dia aqui com o Ricardo. 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
2: Opa, aí sim, Tesla Josué. Bom dia, Gisele Maria. Alô, Garrafão Embuia, nosso ouvinte número 1, gente boa. Alô, tio Sony, tia Frida de Embuia, tia Angelina Maria de Nova Alemanha, ouvindo a rádio sempre, bom dia. Manda música pros ouvintes, pra torcida do Flamengo e do Avaí, pro filho Isaías, pro namorado João Marcos também. Abração, obrigado a Gisele, sempre com a gente, bom dia. Bom dia, Nilson Sebold. Hora do chimarrãozinho agora, acompanhando o rádio. Tudo de bom! Perigosa e linda, corpo e alma do Ratinho. Eles vão estar no Ratinho. É corpo e alma, 4 para as 10.

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1: Rio do Sul recebe na próxima segunda-feira, dia 21, uma programação gratuita de intercâmbio cultural entre Brasil e Colômbia. Às 14h, a Fundação Cultural promove um laboratório de composição e arranjos corais, conduzido pelo maestro colombiano Sebastián Andrés Ibarra Molina. Já às 19h, o Coro Crescendo apresenta o concerto As Vozes da Colômbia no Brasil. As duas atividades serão realizadas na Fundação Cultural de Rio do Sul.
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3: Agradecimento e convite para a missa de sétimo dia. 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
2: Bom dia, Lourdes Pereira, Três Barras, pra neta Mayla, que hoje tá de aniversário.

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3: Muito bem, hora de voltarmos ao Estúdio Móvel Sintonia na manhã de sexta-feira. Por terra ou por ar, já que tem helicóptero por lá. Vamos lá, Josué Higuer.
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3: Combinado, nosso Estúdio Móvel Sintonia desta sexta-feira, 10:14, Jorge Mateus.

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1: É, meu querido Diogão, a dica de economia também traz boas dicas de imóveis.
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0: 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O som aqui tá na sintonia, na líder de audiência.

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2: Vamos voltar, Estúdio Móvel, sintonia também. Manhã de sexta-feira, ó o helicóptero, ó o negócio. Conta aí, meu querido Josué.
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Giripoca vai piar. Eu tenho 3 ingressos pro jogo do Moitas sabadão em Tuporanga. É Moitas contra Rio das Antas. Primeiro jogo, 20-5 por Moitas. Ô, benção. E amanhã o jogo de volta aqui no Henricão em Tuporanga. Vamos dar de presente? Manda mensagem pra cá que eu vou dar de presente 3 ingressos pra curtir o Moitas.

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2: Combinado, estúdio móvel do Santa Feirão. Bom dia pra Milena, Valquíria Lorena, acompanhando também o estúdio móvel, ouvindo a sintonia, lá me leva, estopa! Em 5 para as 11.

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1: Bora com Fred Fabrício. Bom dia, da mãe Jaciara, do pai Oscar, pra Isabela Luísa. Ela tá fazendo 7 aninhos hoje. Ô, Isabela, parabéns, saúde e felicidades, tudo de bom. É minha amiga Isabela, sabia? É, Oscar mandou já mensagem hoje manhã cedinho também pra eu mandar um beijão pra aniversariante do dia. Isabela Luísa, feliz aniversário!

0: moda, boa 9 para as 11. Fred, Fabrício, sexta-feira. Sexta-feira é dia de comprar ou trocar de carro? Sim, mas se não der hoje, tem sábado e domingo também pra você.
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0: É isso, Josué. Tem sexta, sábado e domingo evento aí?
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0: E é claro, as melhores negociações pra você, nesse fim de semana, o terceiro Santa Feirão, Edgar Veículos tá aqui presente também, o Pirito conversou com a gente nesse momento, ô Adriano, e daqui a pouco a gente volta trazendo mais informações por aqui.
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1: A Secretaria da Fazenda de Ituporanga orienta empresas do Simples Nacional e microempreendedores individuais, os MEIs, a verificarem possíveis débitos de ISS. As pendências podem ser referentes a períodos anteriores, inclusive desde 2021. A orientação é procurar o setor de tributação do município para consultar a situação e regularizar eventuais valores em aberto. Débitos não pagos podem ser inscritos em dívida ativa e encaminhados para cobrança em cartório com custos adicionais. O alerta também vale para empresários que já encerraram as atividades.
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0: Ó, o Thiago chegando com recadão da Neo Prime. 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
0: Bom dia, bom dia. Mais uma vez, uma alusão pra minha querida Isabela Luísa. O pai, os caras, a mãe já se mandando beijão pra ela. 7 aninhos hoje. Adriana, você tem 2 cartões pra sortear aí do terceiro almoço da obra Coupe nesse domingo no Salão da Vila Nova em Ituporanga. Sorteia, viu? Começa às 11:30 da manhã. Quem quiser participar, o cartão custa R$50. Crianças de 7 a 10 anos pagam metade, ok? Todos os ingressos vão ser retirados aqui na recepção da rádio, então os 2 que eu vou sortear também. Terceiro almoço da obra Copa, você quer participar? Quer ganhar almoço? Manda mensagem, tá valendo no WhatsApp da rádio agora!
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1: Já já anuncio quem ganhou o ingresso pro almoço que acontece. É, o almoço da Coping neste domingo no Salão da Vila Nova, inclusive o evento. Bora lá, campeão! Eita, mais na cara que barba, 11:07.

0: Hoping Can Go, Gabriele Boimer e Gabriele Boimer Marcos e Cieia de Oliveira, eu acho que deve ser Cileia, né? Algo assim, de Oliveira Passing. Como veio anotado aqui, eu não captei bem. Ou Cleia de Oliveira Passing, talvez. Veio uma maiúscula, uma minúscula, acho que é Cleia de Oliveira Passing. E Gabriele Boimer Marcos. Abraços do programa!
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0: Voltamos ao Santa Feirão. Josué Eger tá contigo.
3: Deixa conosco então, Adriano, isso mesmo, voltando aqui direto do Santa Feirão, terceira edição, mais que especial por aqui, já como a gente informava durante a manhã, né? 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
3: Muito bem, obrigado. Esse é o Joel, conversando Santa Feirão, Adriano.
0: Opa, vamos lá. Estou da internet, fugiu um bocadinho aí no final do bloco, mas captamos. Um abraço pro Joel, parceiraço aí, as instituições financeiras presentes no Santa Feirão. 11:15 da manhã na sintonia. Bora com Marcos e Belucci.

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2: 11:18.
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Eduardo Costa. Parabéns pra minha mana Lilian de Atalanta, tá de aniversário hoje. Ó, os cunhados Vorley e Angélica, os sobrinhos o Paulo, a Nayara,

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1: A edição de hoje é uma produção do Departamento de Jornalismo da Rádio Sintonia. Nos trabalhos técnicos, Eronildo de Oliveira. A apresentação é de Jean Carlos. Hoje é sexta-feira, dia 18 de setembro de 2026, e você confere agora as manchetes do seu Jornal da Sintonia. Novas regras da lei seca prevêem pré-teste e drogômetro, mas uso em Santa Catarina depende de adequação. Prefeitura de Leoberto Leal adota regime de turno único a partir de segunda-feira. Futuros guias de turismo conhecem Bom Retiro em visita técnica. Vereadora cobra melhorias em acessos da SC-350 em Alfredo Wagner. Peninha dispara contra radicalismo e defende que eleitor precisa pensar em nomes que defendem a região. Vidal Ramos abre 25 vagas para curso gratuito de eletromecânica básica. Primeira meia maratona da Unidab movimenta Rio do Sul neste domingo. Outubro Rosa terá feira raízes, passeio ciclístico e caminhada em Imbuia. Almoço da Culpem será neste domingo na Vila Nova e recursos arrecadados serão investidos em nova sede e também cursos. Você também acompanha ainda as informações da previsão do tempo. No Ronda Policial, Polícia Militar cumpre 2 mandados de prisão no Alto Vale e motociclista perde a vida em grave acidente na BR-470 em Ibirama. Essas e outras notícias você ouvinte confere a partir de agora. Fique bem informado com o Jornal da Sintonia que já está no ar.
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1: Meio-dia, 28 minutos.
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1: O Conselho Nacional de Trânsito aprovou novas regras para os procedimentos de fiscalização da Lei Seca. As infrações e penalidades não mudam. Dirigir sob influência de álcool ou substâncias psicoativas continua sendo infração gravíssima, com multa de quase R$3.000 e suspensão do direito de dirigir por 12 meses. A principal mudança está na forma de fiscalização. Os agentes poderão utilizar um pré-bafômetro para fazer uma triagem. O equipamento identifica a possível presença de álcool, mas o resultado sozinho não poderá gerar autuação. Caso o pré-teste seja positivo, o motorista deverá passar pelo bafômetro certificado pelo Inmetro. A regulamentação também prevê situações de álcool residual, como após o consumo de um bombom de licor. Nesses casos, poderá haver uma contraprova depois de 15 minutos. Uma outra novidade é a regulamentação dos chamados drogômetros, equipamentos destinados a identificar a presença de outras substâncias psicoativas. Esses aparelhos ainda precisam passar por certificações e processos de aquisição. A expectativa é que a utilização no país comece a partir do ano que vem. A recusa ao bafômetro continua sendo uma infração gravíssima e mantém as penalidades previstas atualmente. Nós vamos ao intervalo comercial e já já você acompanha aqui no Jornal. Primeira meia maratona da Unidade movimenta Rio do Sul neste domingo. Também Prefeitura de Leoberto Leal adota regime de turno único a partir de segunda-feira. Outubro Rosa terá feira raízes, passeio ciclístico e caminhada em Imbuia. E almoço da Copa será neste domingo na Vila Nova. E os recursos arrecadados serão investidos em nova sede e também cursos.
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2: Meio-dia, 32 minutos.
1: O destaque agora é Ituporanga e as cidades do Alto Vale.
2: E a princesinha do Alto Vale, Imbuia, terá uma programação diferente para o Outubro Rosa. Também terá atividades alusivas ao Dia das Crianças e vai reunir saúde, lazer e integração da comunidade. Mais informações sobre o evento agora com João Sérgio.
5: A programação do Outubro Rosa em Imbuia terá uma edição especial neste ano, com atividades voltadas à conscientização sobre a saúde da mulher, além de atrações para as famílias. A iniciativa da administração municipal é unir a feira Raízes e também contará com ações em comemoração ao Dia das Crianças. A proposta é incentivar a prática de atividades físicas e, ao mesmo tempo, ampliar a mobilização em torno da campanha Outubro Rosa, conforme nos explica o secretário de administração, Elimar Schlickmann.
6: João, no dia de ontem, na quinta-feira, a gente fez uma reunião junto com o nosso diretor de esporte, nossa diretora de turismo, coordenador de cultura, secretarias de assistência social, agricultura, administração e a Secretaria de Saúde, junto com seus colaboradores. A ideia dessa reunião, João, o prefeito municipal, o prefeito Oscar, nos lançou uma ideia, né, para os secretários e para os nossos diretores, de a gente fazer alguma coisa diferente no nosso outubro, no nosso Outubro Rosa, em comemoração às crianças, né, e principalmente às mulheres, né? É uma campanha do Outubro Rosa com as mulheres. O desafio foi lançado, João, e a comissão ali que se organizou, que se juntou ontem, trouxe a ideia de a gente fazer, casado junto com a nossa feira Raízes de Imbuia, da nossa feira multissetorial, que sempre acontece no segundo sábado de cada mês, a ideia para o mês de outubro seria a gente trazer a feira junto para o mês, para o terceiro sábado do mês de outubro, que seria o dia 17. E junto a gente fomentar a ideia da feira, né, desenvolver a feira também e trazermos uma caminhada, né, uma caminhada em comemoração ao Outubro Rosas com as mulheres do município e também os homens que gostariam de participar dessa caminhada, né, junto com um passeio ciclístico para as crianças. Então a ideia esse ano, João, seria a gente trabalhar o mês de outubro rosa, né, para as mulheres, e a caminhada seria voltada para o Outubro Rosa e o passeio ciclístico para as crianças. A ideia seria a gente trabalhar junto com a feira multissetorial, né, desenvolvendo a feira, fomentando a feira. Teríamos uma caminhada ecológica, uma caminhada voltada para as mulheres e um passeio ciclístico, e junto com a feira a gente teria brinquedos para as crianças, pula-pula, escorregador. Ao final da caminhada a gente tem a ideia de estar prestigiando as pessoas que caminharem com uma banca de frutas, uma água, né? Para a gente estar trabalhando um pouco essa dinâmica aí dentro do município. E ao mesmo tempo, né, fomentando a nossa feira multissetorial na questão dos artesanatos, na questão de panificação, doces, todas essas coisas aí. Mas no decorrer desse mês agora, no término desse mês e no próximo início do mês de outubro, a gente vai divulgar nas nossas redes sociais como que a gente vai fazer isso, inscrições antecipadas, vai ter sorteio de brindes, mas a ideia é fugir um pouco do que a gente sempre vinha fazendo no mês de outubro, dentro de todo ano. Então a ideia seria trazer um formato diferente, né, para esses eventos do mês de outubro, para as crianças e para as mulheres, mas também junto está fomentando a nossa feira multissetorial, né? Incrementando a nossa feira, trazendo diversidade, apoiando os nossos feirantes, né? Na questão da culinária, na questão do artesanato, trazendo um formato diferente para estar fomentando a cultura aqui dentro do município.
5: Com mais um boletim informativo da administração de Imbuia.

0: para o Jornal da Sintonia, João Sérgio.
1: E Rogério Peninha Mendonça, em passagem por Ituporanga, conversou com a Sintonia FM sobre a sua visão do cenário político atual e a criação de novos líderes políticos. Confira com Berta Tizen.
2: Rogério Peninha Mendonça, do MDB, foi vice-prefeito e prefeito de Ituporanga, além de ser por 6 vezes deputado. Ele conta sobre os contatos feitos em tantos anos de política.
3: Eu tive 8 mandatos na minha vida, nunca perdi eleição e ainda tive o privilégio de, ao sair, fazer o meu sucessor, né, que é o Rafael Pezente, que é deputado federal hoje. E eu convivi com muitas lideranças, né? Eu convivi de perto com o Michel Temer, foi um dos períodos melhores que eu tive em termos de conseguir recursos, projetos. O Michel Temer era muito acessível. Tive a felicidade de conviver com a Dilma também, como presidente. Passei dentro da Câmara no processo de impeachment da Dilma, da cassação do Eduardo Cunha. Com o Bolsonaro, que eu tive uma responsabilidade muito grande de trazê-lo a Santa Catarina por 5 vezes, convivi de perto do governador Luiz Henrique, fiz oposição ao Espiridião a mim quando foi governador. Então nós vivíamos períodos muito bonitos da política brasileira. E a gente vê hoje na política, infelizmente, é um radicalismo muito exagerado. Radicalismo de direita e o radicalismo de esquerda. Isso, em vez de ajudar, até prejudica.
2: De acordo com Peninha, os candidatos deveriam ser avaliados pela história e não simplesmente pela sigla partidária. Ele também defende a representatividade da região.
3: Eu cito muito isso, a importância de nós termos pessoas que defendam a nossa região, né? Ituporanga mesmo, né? Que história bonita na política. Eu lembro que o Gervásio Maciel foi deputado, eu fui deputado por 6 vezes, hoje temos um deputado federal de Ituporanga. Então, nós precisamos nessa eleição pensar em nomes que representem o nosso Alto Vale do Itajaí, que defendam a nossa região, defendam o nosso município, que tragam recursos para nós. Eu acho que nós temos que avaliar muito esse lado e sair desse radicalismo extremo que nós estamos vendo na política brasileira no momento.
2: Para o MDBista, o segredo para se eleger sempre é não mudar.
3: Eu vejo que o grande segredo é a pessoa não mudar. O que a gente vê muito nas pessoas que se elegem e se transformam. Muda o seu pensamento, a maneira de trabalhar. Eu acho que são melhor do que os outros. Não consegue ter o mesmo tipo de vida de humildade que tinham antes. Isso que eu vejo que é o segredo. E trabalhar muito, né? Tem que trabalhar muito, não pense que é fácil.
2: E com uma veia de renovação política, Peninha fala sobre uma ideia de criar um instituto para trabalhar a postura de novos líderes.
3: Eu que saí da política e que tenho esse histórico de promover novas lideranças, de nós criarmos um instituto com pessoas políticas que já tiveram mandatos, que tivessem uma história e que pudéssemos trabalhar na criação de novos líderes. Né, com perfil daquilo que a sociedade precisa, sem radicalismo, sem extremos, mas que como se comportar, que trabalhávamos em todos os sentidos, né? Postura da pessoa, na comunicação, nas ideias, independente até de partidos, que possam ter de esquerda ou de direita, mas que tenham um pensamento em prol da sociedade de modo geral e que trabalhem em benefício da sua comunidade.
2: Para a Sintonia, Berta Tizen.
1: Agora meio-dia, 40 minutos, e Leoberto Leal vai adotar regime único a partir de segunda-feira. Essa alteração busca economicidade. Enquanto isso, as equipes de obras avançam na recuperação de estradas afetadas pelas chuvas. Em paralelo, a administração articula ações para viabilizar um sistema antigranizo. Josué Eger.
4: Com uma semana de tempo mais firme, a administração de Leoberto Leal aproveitou para intensificar os trabalhos de manutenção das estradas. O prefeito Maicon Scheiman destaca os principais pontos que receberam melhorias durante essa semana.
5: Essa semana foi mais uma semana boa, né? Com tempo bom. A gente conseguiu efetuar bastante trabalhos, né? A gente conseguiu realizar melhoria em estradas em diversas comunidades, né? Comunidade que mais a gente conseguiu atender foi no Rio Parada, né? E trabalhamos também na Vargem dos Bugres, atendemos outros pontos também que estava precisando de manutenção. A gente fez também melhoria em pontes, né? E assim a gente foi trabalhando, né? Ajudando a resolver os problemas das comunidades, aonde que a

0: estava mais precisando de reparo, de manutenção, pelas fortes chuvas, né, que vem ocorrendo nesses dias aí, que começa a chover 2, 3, 4 dias aí de chuvas fortes, e as nossas estradas vão se estragando, né? Então a gente está sempre trabalhando, fazendo essa manutenção. Uma que também a gente sempre tem essa previsão do El Niño, né? Então é mais a parte de manutenção mesmo, porque com a previsão que a gente não pode ficar alargando muito, cortando barrancos, né? Limpando, porque as fortes chuvas, se virem acontecer, vai dar muito deslizamento, muita barreira, e a gente precisa estar fazendo essa manutenção agora para estar atendendo aí, deixando as nossas estradas em perfeitas condições de estar transportando as nossas mercadorias, né? Dando direito dos nossos cidadãos de ir e vir, né? Então, assim, foi uma semana que rendeu bastante o nosso serviço aqui na Secretaria de Obras.
1: Uma decisão importante também foi tomada nessa semana. O prefeito Maicon informa que, a partir de segunda-feira, a Prefeitura de Leoberto Leal passa a atender em turno único.
0: Sim, José, a gente teve conversa com vários prefeitos, né, gestores aí de outras cidades, municípios, vizinhos, e a gente resolveu também implantar aqui em Leoberto Leal um meio período, né? A gente vai estar trabalhando das 12h30 às 18h30. A Secretaria da Saúde vai estar atendendo do mesmo jeito que a gente está trabalhando, né? Período integral, total aí, a saúde vai estar dando todo o atendimento que a nossa população precisa. E a gente esse olhar, pensando em economia, a gente decidiu fazer agora por um pequeno período, esse meio período aí de trabalho aqui no município de Leoberto Leal.
1: O sistema antigranizo já está em funcionamento na região da Cebola e o município de Leoberto Leal não foi contemplado num primeiro momento. Porém, o prefeito Maicon destaca que a administração já trabalha para possibilitar que Leoberto Leal também tenha um sistema antigranizo.
0: Sim, a gente teve várias reuniões, né? E uma das mais importantes, né, que é o desejo do nosso povo e até tem várias cobranças, é a implantação do antigranismo, né? Isso é uma ideia, né, que a gente sempre teve, é um desejo do nosso povo, como nosso município também é agrícola, e não afeta também só a agricultura, né? Afeta o perímetro urbano, né? Então a gente precisa buscar, né, essa parceria, alinhar para poder tá implantando na nossa cidade, né? A gente começou as reuniões e a gente está alinhando para estar conseguindo aí no próximo tempo para nossa cidade de Leoberto Leal e região esse sistema antigranismo.
1: Com informações de Leoberto Leal para a Sintonia, Josué Eger.
2: Futuros guias de turismo conhecem Bom Retiro em visita técnica. Alunos do curso técnico da Amures, em parceria com o Senac, percorreram os principais atrativos do município em um roteiro focado no turismo de experiência. Confira com Flávio Deuscher.
3: Bom Retiro, na Serra Catarinense, recebeu um grupo de estudantes do curso técnico em guia de turismo, realizado pela Amures em parceria com o Senac. A turma foi recebida pela Secretaria Municipal de Turismo para uma visita técnica aos principais atrativos do município. O roteiro teve como foco o turismo de experiência. Os futuros guias começaram a visita pelo centro da cidade, pelo atendimento ao turista, passaram pela Vinícola Teira e pelo Santuário Diocesano Nossa Senhora Aparecida. A programação seguiu pelo restaurante Las Marias, pelo Quintal de Catarina e pelo Museu dos Imigrantes Alemães Johann Deutscher, encerrando o caminho das Nuvens Brasil. Segundo a secretária municipal de turismo, Soraya Verge de Lins, o objetivo foi apresentar aos estudantes a riqueza de Bom Retiro em seus aspectos naturais, históricos, culturais, religiosos e gastronômicos. Cada parada revelou uma parte da identidade do município e mostrou como o turismo transforma paisagens, sabores, histórias e tradições em experiências inesquecíveis.
4: É sempre uma alegria receber quem escolhe conhecer, aprender e valorizar o turismo da nossa região. No sábado 12 de setembro, Bom Retiro recebeu um grupo de alunos do curso de Guia de Turismo do Senac. para um tour especial pelo

0: município. Durante a visita, o grupo teve a oportunidade de conhecer um pouco mais da nossa história, cultura, gastronomia típica e das belas paisagens que fazem parte da identidade de Bom Retiro. Um momento de aprendizado, troca de experiências e valorização das nossas potencialidades turísticas. Bom Retiro, história, cultura, sabores e paisagens que encantam.
1: Para a cidade, receber estudantes que se preparam para atuar como guia significa muito mais do que divulgar atrativos. É compartilhar conhecimento, fortalecer conexões e formar multiplicadores do destino. Porque turismo não é apenas conhecer um lugar, é vivenciar, é sentir, é levar uma experiência e voltar com uma memória. Bom Retiro está sempre de portas abertas para receber esses profissionais e para receber estudantes ou parcerias que colaborem com o desenvolvimento turístico da região.
2: Meio-dia, 47 minutos, e a sessão da Câmara de Alfredo Wagner voltou a cobrar melhorias em acessos da EC350 no município. A parlamentar também informou a conclusão de um poço artesiano na Catuíra e tratativas para reaproveitar material da obra da rodovia. A sessão teve ainda homenagens e menções. Jonas Alves.
3: A vereadora Evelise Althoff Redeixait Alita, do MDB, comentou as cobranças por melhorias na SC-350, incluindo acessos ao Pinguirito, Rio Engano, Catuíra e Passo da Limeira.
4: Em 2024, foi destinada uma emenda pelo deputado GR Comper para que fosse feito um poço artesiano na comunidade da Catuíra. Após 2 anos e meio, semana passada, a prefeitura terminou o poço artesiano. Também, no ano passado, eu e o vereador Moacir, nós estivemos na Secretaria de Infraestrutura do Estado, quando o deputado GR Comper era secretário. Estivemos conversando, pedindo, cobrando do secretário para que fosse feito um trevo alemão na entrada do Pinguirito, para que fosse arrumado a entrada do Rio Engano, a entrada da comunidade da Catuíra e a frente e o estacionamento do Colégio do Passo da Limeira. A entrada do Pinguirito e a frente do Colégio do Passo da Limeira já está acontecendo. E eles estão em estudos para realizar melhorias na entrada da comunidade da Catuíra e da comunidade do Rio Engano.
3: Outra tratativa também prevê utilizar o material retirado do asfalto da SC-350 para pôr em frente ao Colégio do Passo da Limeira e também no acesso até a ponte da comunidade.
4: Eu estive conversando com o prefeito para que ele arrume, deixe a patrola e o socador à disposição. Porque eu consegui, junto à empresa que está executando a obra da SC-350, a sobra retirada do material triturado do asfalto para colocar em frente o Colégio do Passo da Limeira e na estrada que vai do asfalto até na ponte do Passo da Limeira. Então, isso seria uma parceria entre essa empresa que está na SC-350 e a prefeitura. E o prefeito me garantiu que vai estar essa semana à disposição lá um trator e esse socador.
3: Na tribuna, Lita também registrou pesar pela morte da professora Ana Paula Kretzer.
4: Com certeza, a gente deixa a nossa solidariedade da Câmara com a família da Ana Paula, com as filhas, com os irmãos, que ela foi uma excelente professora, como eu também já fui professora, a gente sente muito. Então, deixamos aqui, em nome da Câmara, o nosso abraço, o nosso carinho com a família.
3: A gente conversou com a Evelise Althoff Redeixait, Alita do MDB, vereadora do município de Alfredo Wagner. Com mais um momento legislativo, aqui de Alfredo Wagner, para a Sintonia, Jonas Alves.
2: E moradores de Vidal Ramos interessados em qualificação profissional podem se inscrever para o curso gratuito de eletromecânica básica. A capacitação terá apenas 25 vagas e será realizada entre os meses de outubro e janeiro. As atividades acontecerão na Casa Coop em Vidal Ramos, com encontros quinzenais aos sábados. As aulas serão realizadas das 8 da manhã até às 5 horas da tarde.

0: A programação se estenderá de outubro até janeiro. Durante a capacitação, os participantes terão contato com conteúdos básicos relacionados à eletromecânica, área que reúne conhecimentos ligados aos sistemas elétricos e mecânicos. A formação pode ser uma oportunidade tanto para quem pretende buscar uma nova área profissional, quanto para trabalhadores interessados em ampliar conhecimentos técnicos. Com a turma, será realizada a nova turma, né, será limitada a 25 participantes. Os interessados precisam realizar a inscrição dentro do prazo estabelecido. Não haverá cobrança para participar do curso. Entre os requisitos estão ter pelo menos 18 anos, possuir ensino médio completo e morar no município de Vidal Ramos. As inscrições para o curso de eletromecânica básica ficam abertas até o dia 25 de setembro e também são gratuitas. Mais informações sobre o processo de inscrição e também a realização das aulas podem ser obtidas pelo WhatsApp 479-9237-1494. Vamos à nossa agenda cultural para o final de semana. A Unidave realiza neste domingo a primeira meia maratona da instituição dentro da programação dos 60 anos. A prova terá percursos de 21, 10 e 5 quilômetros, além de caminhada, maratoninha e participação do projeto Pernas Solidárias. O número de inscritos superou a expectativa e reúne participantes de todo o Alto Vale e também de outras regiões. As largadas começam pela manhã em frente à universidade e haverá mudanças temporárias no trânsito. Confira os detalhes com Vanessa Montebeller.
1: A Unidave realiza neste domingo, dia 20, a primeira meia maratona da instituição em Rio do Sul. A prova integra a programação dos 60 anos da universidade e terá percursos de 21, 10 e 5 quilômetros, além de caminhada, maratoninha e participação do projeto Pernas Solidárias. Segundo Gia Caetano, que participa da organização, o número de inscritos superou a expectativa.
2: No domingo, dia 20, então, a gente fazia a nossa primeira, né, meia maratona. É um sucesso. Superou a expectativa na inscrição e com certeza vai ser um baita de um evento no domingo. Pelo mapa, assim, a gente viu pessoas, né, de várias regiões, óbvio, aqui do Alto Vale, né, o volume é muito maior, mas surpreendeu, assim, pessoas de outras cidades, cidades até distantes, né, e também surpreendeu a diversidade, né. Então a gente tem desde as crianças, né, que vão fazer a maratona, até os mais seniors, digamos assim, os mais, né, experientes, que também vão fazer a sua, ou a corrida, ou a caminhada, né? Então, cada um no seu ritmo, cada um no seu esforço, mas o que vale mesmo é a confraternização, né?
1: Todos os participantes receberão medalha, também haverá troféus para os três primeiros colocados das categorias previstas pela organização, com divisões por distância, faixa etária e modalidades masculina e feminina.
2: Nós organizamos a meia maratona, né, para as distâncias de 21 quilômetros, que é a meia maratona, no caso, né? 21 e um pouquinho, né? 10 quilômetros, 5 corrida, né? Tem caminhada também 5 quilômetros e tem a maratoninha. E ainda a gente vai ter uma largada do projeto Pernas Solidárias, que, né, que são aquelas pessoas que não conseguem correr, mas elas conseguem ser conduzidas por outros atletas, né? Todo mundo, né, todos os participantes ganham medalha. Os terceiros melhores colocados de cada categoria, né? Cada distância, o naipe, no caso masculino e feminino, e tem uma divisão por idade também, cada um recebe, os três primeiros recebem o troféu, né? Daquela categoria.
1: A primeira meia maratona faz parte das comemorações pelos 60 anos da Unidave. A organização conta com parceria do SESI na realização da prova e antes mesmo da estreia, a universidade já definiu a próxima edição para o ano que vem.
2: O próximo ano já temos, né? Dia 19 de setembro de 2027, já temos a data definida, né? Inclusive já vai estar no calendário acadêmico do próximo ano e a gente espera que se perpetue, né? Que a cada ano a gente consiga fazer uma prova com mais qualidade, com mais participantes, traga mais pessoas para esse mundo do esporte, né?
1: A retirada dos kits ocorre no sábado, das 10 da manhã às 4 da tarde, na sala 114 da Unidave. Quem mora fora ou não conseguir comparecer poderá retirar o material no domingo antes das provas. No dia do evento, a entrega dos kits começa às 6 da manhã, a largada dos 21 quilômetros será às 6:30, já o Pernas Solidárias começa às 7 da manhã e, na sequência, serão liberados os demais percursos. A maratoninha começa às 9 da manhã com percursos de 100, 200, 300 e 500 metros. A organização pretende iniciar a premiação geral às 9:30 da manhã. As largadas e chegadas das provas ocorrerão na rua Guilherme Guimbala, em frente à Unidade. Por causa da competição, o trânsito na rua Guilherme Guimbala terá

0: alterações temporárias. A via será fechada durante parte da programação e os veículos serão direcionados para ruas próximas. A Guarda Municipal de Rio do Sul e equipes do evento vão auxiliar na operação. Os percursos vão passar por diferentes pontos de Rio do Sul. Os atletas dos 5 quilômetros retornam antes, enquanto os inscritos nos 10 quilômetros seguem por um trecho maior. Já os participantes dos 21 quilômetros avançam até a região da Bela Aliança, antes de retornar para a chegada na Unidade. Além das provas, cursos da universidade participarão da programação, com atividades voltadas aos atletas e ao público que acompanhar o evento.
1: A gente vai ter o curso de fisioterapia, né, fazendo algumas atividades, o curso de enfermagem, nós vamos ter fruta, água, o kit também já tem já um kit mais recheadinho, assim, né? Vai ter pipoca, enfim, vai ser. É um evento para a família toda.
0: Informações de Rio do Sul para a Sintonia. Repórter Vanessa.
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7: Agora meio-dia, 58 minutos, seguindo aqui a nossa agenda cultural para esse fim de semana, a Culpin aqui de Tuporanga promove neste domingo, dia 20, o almoço tradicional da entidade, com um cardápio que vai contar com comida caseira, 3 tipos de carne e até chimia de ovo. Confira com Berta Tizen.
8: O terceiro almoço da Culpin será realizado neste domingo, dia 20 de setembro, no bairro Vila Nova, em Ituporanga. A programação vai contar com formatura, cardápio variado e uma tarde dançante. O trabalho, para quem participa ativamente da Culpin, não é remunerado, visto que se trata de uma entidade filantrópica. Inclusive, os cursos oferecidos periodicamente são gratuitos para os interessados. O terceiro almoço, portanto, vem com o intuito de arrecadar recursos para manter as atividades. A dona Cida, Maria Aparecida Nogueira, tesoureira e coordenadora de projetos, conta sobre as parcerias firmadas.
9: A Culpin é uma entidade filantrópica, né? Então, a gente tem os patrocinadores, a gente tem o FIA, o CMDCA, que então paga projetos, né? O Sicoob, o Grupo da Terceira Idade, que é uma parceria que deu muito certo conosco, né? As Pastoral Social agora de Tuporanga, que a gente vai se juntar com eles, né? Esse almoço, esses eventos que são feitos, é para arrecadar dinheiro. Hoje a gente arrecada tanto para os cursos como para a construção da nova sede.
8: Os cursos são ministrados por meio de projetos. Os professores ou monitores recebem para fazê-los por meio dos parceiros. Já a nova sede aguarda a liberação para a construção, conforme explica Sony Carlos Pereira, o seu Nica, presidente da entidade.
10: Surgiu uma proposta da prefeitura de fazer uma permuta do terreno, que o prédio que nós temos hoje da CUP seria bom para a creche da Vila Nova. A gente já está com o salão praticamente pago, só falta mais 50 mil, ele sai 350, nós só falta 50, mas esse dinheiro já está em caixa. E só estamos esperando a ordem da prefeitura para a gente poder construir. Ele vai ser no bairro Vila Nova também, no mesmo bairro. Uhum. Só que é nesse loteamento que diz Sardal.
8: Toda a comunidade que queira utilizar o espaço, tanto o atual quanto o que será construído, pode entrar em contato com a Culpin. Sobre a programação de domingo, a dona Cida conta quais serão as atrações.
9: Nós começamos, como a gente é uma instituição católica, né? Então, às 9h30... culto, né? Celebração da palavra, com coral dos idosos.

0: cantando, né? Desde já a gente já quer agradecer a dona Nelly, que vai levar os seus cantores lá, né? 11h30 é a abertura para marmita, no almoço servimos marmita também. 12h, abertas as portas para o almoço, o público em geral. Às 13h15 tem início a formação da mesa das autoridades, depois a formatura e a entrega de certificado dos cursandos de elétrica, os eletricistas, né? E a manicure e pedicure. Depois nós temos uma tarde dançante com sorteios de brindes e o leilão do bolo de 20 quilos com café gratuito para todos se divertirem.
1: A tarde dançante será animada por Dino e Valdete. E o espaço também vai contar com food trucks de churros, sorvete, pipoca e venda de padaria. Sinara Pereira, voluntária, convida a comunidade.
2: Quem quiser garantir já o seu almoço para domingo, sair da cozinha, então pode procurar pelo Nica, ali da Vila, a dona Cida, comigo também com a Sinara, ou no Instagram da Coop também. E desde já a gente convida tanto para o almoço, quanto para toda a comunidade fazer parte da Coop. O almoço é R$50, uhum. Para criança de 7 a 10 é R$25, uhum. E de 7 anos para baixo não tem o valor que paga, né? Então, mas é R$50, 7 a 10 anos é R$25.
1: E o cardápio será caprichado. Dona Cida fala que até chimia de ovo vai ter para sobremesa.
0: O almoço é bem recheado, feita pelas mães da Coop. Então vamos ao almoço. Aipim, arroz, 3 variedades de salada, maionese, macarrão caseiro, farofa, molho de frango caipira, carnes assadas, galeto, carne de porco, carne de gado, pão de milho com chimia de ovo. Pode aproveitar aquela chimia de ovo feita com muito carinho, né? Tipo vó, que é tão gostoso, né?
1: Para a sintonia aberta, Tisa.
3: 1h03. Agora no Jornal da Sintonia, Caderno de Esportes. Antes de falarmos sobre os setores de segurança pública, convido você, ouvinte, a acessar o nosso portal de notícias, o mais completo de toda a nossa região, o sintonia.fm.br, onde estão as informações do esporte e também as informações da cotação agrícola. E é destaque no Ronda Policial, o motociclista que perdeu a vida em um grave acidente na BR-470 em Ibirama. João Sérgio traz agora essas e outras informações. Tem as informações de esporte? Então vamos com as informações de esporte com Eronildo de Oliveira. Boa tarde, Herô.
4: Boa tarde, ouvintes do Jornal da Sintonia desta sexta-feira. Vamos falar de futebol. Ontem tivemos a definição do adversário do Atlético Mineiro na semifinal da Sul-Americana. É o Montevideo Torque do Uruguai, que venceu por 3-0 a equipe do Cienciano do Peru e avançou para enfrentar então o Atlético Mineiro na semifinal da Sul-Americana. E na Libertadores, quase 70 mil torcedores no Maracanã. Um jogo dramático. A semana foi dramática para os brasileiros aí já na quarta-feira e ontem fechou com chave de ouro também um jogo dramático. O Flamengo tinha vantagem de 2-0, mas acabou tomando um gol e um jogador expulso e aos 39 minutos da segunda etapa achou um gol, baixou o espírito de Alex Muralha no goleirão Quintana da equipe do Del Valle e acabou o Arrascaeta empatando o jogo e o Flamengo garantiu vaga na semifinal. Então teremos Estudiantes de La Plata e Flamengo, Fluminense e Palmeiras às semifinais da Libertadores 2026. Ainda no nosso esporte amador, teremos no próximo domingo, dia 20, lá no Parque da Cebola, galera convidando aí toda a direção, treinador aí, o pessoal do Atlético DME Ituporanga, para esse jogo valendo vaga para as semifinais aí do Campeonato da Liga Rio Sulense Série B, entre as equipes do Atlético de Meia Ituporanga contra o Atlético Independente lá de Itaió, lá no Parque da Cebola, no próximo sábado, às 15 horas, todos convidados. E saiu aí a tabela dos jogos regionais lá na cidade de Videira, a partir da semana que vem, no dia 23, às 16h, Ituporanga estreia contra a equipe de Joaçaba. Chapadão do Lajado, às 16h. E às 19h, Chapadão do Lajado enfrenta contra a equipe de Ervaldo Oeste, lá em Videira.

0: Hoje à noite tem mais uma rodada aí do Campeonato da Integração Rural lá no Ginásio de Esportes Henrique Rollitz, partida às 7:30 da noite. Teremos Lajeado Águas Negras enfrentando a equipe do Rio Batalha A, às 7:30. Às 8:20 tem Bela Vista e Chapadão Santana. E às 9:10 tem Rio Penimbó e Rio Bonito lá no Ginásio Esportes Henrique Rollitz. Galera convidada aí para acompanhar e prestigiar os jogos do Campeonato da Integração Rural 2026. Ainda teremos também lá em Atalanta hoje, inclusive duas equipes aqui de Tuporanga fazendo as semifinais no sub-17. Às 19:40 teremos DME de Tuporanga enfrentando a CME de Laurentino e às 9:10 teremos aí CME de Lontras no sub-20 enfrentando a DME de Tuporanga e comandada pelo professor Fabão, que inclusive é atleta da equipe do Moitas, que jogará amanhã às 18:00 lá no Ginásio Esporte Henrique Rollitz. Ingresso aí até 15 anos, agorizada e meninas não pagarão ingresso, as mulheres também é entrada franca e o ingresso apenas para um masculino lá, inclusive acima de 15 anos também, lá no, na porta do Ginásio Esportes, na portaria do Ginásio Esportes Henrique Rollitz, para acompanhar esse jogo. Moitas DME, Proaço DME e Tuporanga contra a equipe de Rio das Antas. Para o Jornal da Sintonia, Eronildo de Oliveira.
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2: As informações de segurança pública com João Sérgio. Boa tarde.
3: Retornando no Jornal da Sintonia, agora com informações de segurança pública. Dois adolescentes de 16 e 17 anos foram apreendidos pela Polícia Militar por atos infracionais relacionados ao tráfico e associação para o tráfico de drogas na noite desta quinta-feira em Rio do Sul. Isso aconteceu por volta de 11:00 da noite no bairro Canoas, durante rondas da Polícia Militar que abordou os adolescentes. Com eles foram encontrados uma bolsa com 21 porções de substância semelhante à cocaína, que totalizaram um pouco mais de 15 gramas. Um dos adolescentes acabou confessando que buscaram a droga em Apiúna e que seria comercializada no bairro Canoas. E a Polícia Militar cumpriu dois mandados de prisão nestas últimas horas. Um deles foi por volta de 1:40 em Laurentino, após abordagem a um veículo GM Onix, onde o proprietário, segundo a Polícia Militar, tinha mandado de prisão em aberto. Ele foi encaminhado ao presídio regional em Rio do Sul. O outro fato se deu por volta do 12:20 de ontem, em Braço do Trombudo, onde também, após a abordagem, um homem recebeu voz de prisão e foi encaminhado ao presídio regional em Rio do Sul. E um motociclista de 22 anos morreu após uma colisão frontal na BR-470 em Ibirama na noite de ontem. Segundo a Polícia Rodoviária Federal, o acidente foi por volta de 19:45. A colisão envolveu um carro de Blumenau e a motocicleta de Ibirama. O SAMU chegou a socorrer a vítima da motocicleta e encaminhar ao hospital Dr. Valdemiro Colaute de Ibirama, mas ao dar entrada, ele acabou vindo a óbito. Um motociclista de 30 anos ficou ferido em uma colisão com um carro na SC-350 em Albertina ontem por volta das 18:20 da noite, após uma colisão envolvendo também um Ford Fiesta. O motociclista foi encaminhado ao Hospital Regional Alto Vale, em Rio do Sul. Já a motorista do Fiesta, de 35 anos, não se feriu. E uma operação conjunta da Polícia Militar Ambiental e da Polícia Civil contra a caça ilegal terminou com um homem preso e materiais apreendidos nesta quinta-feira, numa ação que contemplou os municípios de Taió e Vitimarsum. Ao todo, as equipes cumpriram três mandados de busca e apreensão. Durante as diligências foram localizadas armas de fogo, um supressor de ruído, carcaças de animais eviscerados, armadilhas e outros apetrechos que, segundo

0: Polícia Militar Ambiental são utilizados para a prática de caça ilegal. Um homem foi preso em flagrante e encaminhado à Polícia Civil. Com informações para o Jornal da Sintonia, João Sérgio.
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2: 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Direto da empresa Climatéia em São Joaquim, Ronaldo Coutinho traz agora as informações do tempo para o final de semana. Ronaldo, como é que fica aqui para a região? Conta pra gente. Boa tarde.
3: Boa tarde. É, o tempo segue bom, aquele tempo bom do vale, né? Entre nebulosidade e sol. A mínima ficou aí entre 7 e 9 graus. No estado tivemos 1,9 abaixo de zero em Bom Jardim. E não, talvez não chegue a 20 graus hoje. Tem chance de alguma chuva, alguma garoa, alguma coisinha no finalzinho do dia ou à noite, podendo falhar. Chuva, trovada, períodos de melhora, pode chover forte em alguns momentos, no decorrer do sábado com temperatura amena o dia todo. Domingo, alguma chuva na madrugada, início da manhã, podendo melhorar no final da manhã ou à tarde. Fica mais quente no domingo. Segunda e terça tem chuva e períodos de melhora, melhorando de terça para quarta. Somando a chuva de hoje à noite, se tiver até terça-feira, pode ter volumes altos na região que possam trazer transtornos. É bom ficar de olho. Da Climatéia, Ronaldo Coutinho.
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2: 1:13, termina aqui o Jornal da Sintonia. E na edição de hoje você ouviu: Prefeitura de Leoberto Leal adota regime de turno único a partir de segunda-feira. Futuros guias de turismo conhecem Bom Retiro em visita técnica. Vereadora cobra melhorias em acessos da SC-350 em Alfredo Wagner. Peninha dispara contra radicalismo e defende que eleitor precisa pensar em nomes que defendam a região. Vidal Ramos abre 25 vagas para curso gratuito de eletromecânica básica. Primeira meia maratona da Unidade movimenta Rio do Sul neste domingo. Outubro Rosa terá a Feira Raízes, passeio ciclístico e caminhada em Buia. E almoço da Copa será neste domingo na Vila Nova. Os recursos arrecadados serão investidos em nova sede e também cursos. 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Amanhã tem mais Jornal da Sintonia. Amanhã, Jornal da Sintonia é especial. Muito obrigado pela sua audiência e uma ótima tarde para você.
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1: Boa tarde, amigo ouvinte. Hoje, sexta-feira, o tema da nossa reflexão é um pedido de ajuda. Com base no Salmo 119, versículo 176. Como ovelha perdida, tenho andado sem rumo. Ó Senhor Deus, vem buscar este teu servo, pois não esqueço os teus mandamentos. Pedir ajuda pode ser surpreendentemente difícil. Às vezes temos a impressão de que tudo está sob controle: casamento, filhos, trabalho e até a vida espiritual. Não somente é importante perceber a nossa dependência e necessidade de sermos ajudados, mas também é de extrema importância saber a quem recorrer quando as situações adversas acontecem. Talvez o Salmo 119 seja um dos mais elaborados

0: todos de todos os salmos. E é impressionante como o salmista se apresenta nele. Após descrever as mais diversas formas de viver de acordo com a lei e a vontade de Deus, ele se coloca como uma ovelha perdida, que sozinha está sem rumo e precisa de ajuda. Ele afirma: como ovelha perdida, tenho andado sem rumo. Ó Senhor Deus, vem buscar este teu servo, pois não esqueço os teus mandamentos. O salmista reconhece que mesmo diante das incertezas da vida, mesmo estando aflito e talvez até sem rumo, ainda assim não tinha dúvida sobre a quem recorrer. Ó Senhor Deus, vem buscar este teu servo. A palavra de Deus nos ensina que ele se preocupa conosco de forma pessoal. A grande verdade é que antes de nós pedirmos a ajuda do Senhor, o Senhor já está cuidando.
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16: É isso aí, gente querida. 1:20. A partir de agora, deixa conosco que estamos chegando. Estamos chegando em sintonia. Tarde mais que especial, tarde.

de alegria de estarmos juntos com a boa música, alegria, com a descontração, com a informação também. E está no ar mais um Comando Sintonia. Eu, Josué Eger, te faço companhia até às 5 da tarde. Vem com tudo no seu rádio. Após as informações do Jornal da Sintonia, cá estamos mais uma vez, né? Eu te prometo que não tem tristeza nessa tarde, é só coisa boa. E a gente vai curtindo juntinhos por aqui. Tá no carro nos dando uma carona nesse momento, indo para o seu trabalho, que seja uma tarde abençoada de trabalho pra você. Força na peruca, que é só mais meio-dia, né? É só mais algumas horinhas aí, já dá o sextou, aquele dia do happy hour. Não, dia de repente festejar com os amigos por aí. É sempre um dos dias mais esperados da semana, sexta-feira. Chegou sexta-feira, sua linda. E é claro, chegou em boa companhia, chegou em companhia da nossa Sintonia FM. Que bom estarmos juntos mais um dia pra fechar a semana com chave de ouro. Vai ser uma tarde de muitos prêmios, de muita participação do ouvinte. Eu já deixo aqui à disposição o nosso WhatsApp 479-9192-0947. Tá preparado pra tudo que a tarde está aí te esperando, pra tudo que você pode curtir ao máximo aqui nessa tarde? Então seja bem-vindo, seja bem-vinda. Vamos juntos pra trazer muita música bacana. E pra começar, tá chegando o Guilherme Benuto, Jiraiwai e a Skin de Boiadeira. A festa tá só começando.

É a skin de baladeira, hoje já pode, né? Chegou aí 18h30, ou até antes, quem sabe? Já pode botar essa skin especial da baladeira. Por enquanto tá com skin do trabalho, que eu sei. Então que seja uma tarde abençoada de muita coisa boa pra todos nós, né? Bora, bora, bora! Na programação da nossa Sintonia FM, deixando boa tarde super especial por aqui. Quem manda o recado? Uma ótima tarde pra você. Alô, Célio! Tá já mandando recado por aqui, tá participando com a gente. Célio, uma ótima tarde pra você. Sextou em sintonia com Billy SP. Cheguei!

o Billy SP, sextou ao vivo aqui na sintonia, 1h28, 1h28, tarde especial de sexta-feira, a gente tem muitos prêmios pra sortear pra você. Vou começar informando que hoje tem uma geometria e balanceamento lá da Itu Auto Center, ali ao lado do portal do Tuporanga, né? Itu Auto Center hoje com a gente pra trazer aí uma geometria e balanceamento. E também nós temos hoje sorteios aqui pro jogo do Moitas, nesse sábado aqui contra Rio das Antas, né? O jogo aí é pelas quartas de final do Catarinense de Futsal. Então, o jogo de ida, o Moitas venceu, amanhã jogo de volta, vamos estar sorteando aí 3 ingressos. E também, nesse fim de semana, nós temos o almoço aqui da Obra Coping, com a parceria especial também aqui do grupo de idosos da Vila Nova, né? E a gente vai estar sorteando aqui o 3 cartões também para o almoço da Obra Coping nesse domingo aqui na Vila Nova, tá? Vai ter o almoço aí a partir das 11:30 da manhã já, aipim, arroz, salada, né? Maionese, macarrão caseira, farofa, aquele molho de frango caipira, as carnes assadas também, o galeto, é carne de porco, carne de gado. Então, pra você que quer participar, vai ter aí também, inclusive, a padaria, a partir das 11:30 ali na Vila Nova, né? E a gente vai sortear nessa tarde 3 almoços, então, 3 cartões pra você. É só mandar mensagem pra cá. Nosso 479-9192-0947. 9-9192-0947. Você manda mensagem, participa. Já deixa ali, ó. Quero almoço pra Vila Nova. Ah, quero ingresso por Moitas. Quero geometria e balanceamento. Ou quero tudo. Vai estar participando de todos os sorteios, então. Boa sorte pra você. A partir de agora, o nosso WhatsApp está liberado. Tá chegando Menos é Mais com a Lapada dela e Matheus Fernandes.

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0: Essa é a banda de destaque nacional na nossa sintonia FM. Bacana demais estarmos juntos nessa tarde de sexta-feira, né? 1:38. Alô, boa tarde na sintonia. O Célio, né? Diz que é muito fã da sintonia aqui. Ele diz que tá em recuperação, né? Ficou 30 dias na UTI. Tá em recuperação e tá lá curtindo a programação da sintonia. Valeu, Célio. Boa tarde. Bora também na programação a Samara Rodrigues dos Santos, do Cerro Negro, aqui em Tuporanga, tá participando dos sorteios. Quem também? A Adeline Prups Reif do Rio Antinhas, boa sorte. O Clóvis Reif do Rio Antinhas também tá participando. E a Cristiane Guedert deseja aqui um feliz aniversário pro sobrinho Brian, que hoje tá colhendo mais uma rosa no Jardim da Vida. Valeu, Cristiane Guedert, aquele abraço super especial. Parabéns então pro Brian, o aniversariante. Hoje tem sorteio, hein? Geometria e balanceamento lá da Indo Auto Center, ingressos pro jogo do Moitas e também cartões aqui para o almoço nesse fim de semana, nesse domingo, lá na Vila Nova. Você é convidado super especial. Vamos com a gente, com Tchê Garotos e o Dia de Churrasco.
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11: 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Faltando 15 minutos para as 2 da tarde. Tem mais sucesso chegando por aqui.

Jatos e Jatos, um jeito carinhoso na nossa sintonia. 1:48. 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E deixando boa tarde especial aqui, Edeoni Israel da Bela Vista participa do sorteio conosco. Também o Alphonse Alírio Gesser de São Martinho tá participando do sorteio pro almoço aqui na Vila Nova, né? Valeu, aquele abraço, tá concorrendo então. É, tô sorteando aí almoço aqui da Obra Coping, na parceria especial também com o grupo de idosos aí, da Vila Nova, o grupo da melhor idade, né? É, vai ser nesse domingo então, a partir das 11:30 ali no Salão da Vila Nova, tá bom? Também tem ingresso aí pro jogo do Moitas. É, amanhã tem Moitas e Rio das Antas aqui no ginásio Henrique Rolets. Tem ingresso pra você. E é claro, aqui ó, uma geometria e balanceamento lá da Itu Auto Center, ali ao lado do portal de Ituporanga. Você pode mandar mensagem no 479-9192-0947. E participa com a gente em sintonia. Chegando lá, Ana Prado. É o pupurri, a jiripoca vai piar. A arapuca, nós tropica, mas não cai. Vem com tudo, na nossa sintonia.

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8: Faltando agora 4 minutos para as 2.

0: Programa Comando Sintonia pra você nessa tarde de sexta-feira, trazendo alô do ouvinte. Alô, Emerson.
1: Oi, boa tarde, aqui é o Emerson, pra participar do sorteio da agronomia do carro das quatro rodas, tá?
0: Beleza.
1: Bom?
0: Beleza.
1: Participar o Emerson Chua da Embuia.
0: Aham. Uhum.
1: Quer mandar um alô pra minha prima que tá vindo pra cá, pra Tati do Poaco, lá do Rancho Queimado em Vernadinha.
0: Tá bom.
1: O meu pai, pra minha mãe, Valdemar Domingo Chula e a Nilza Faria Chula, o Rodacir Batista e pra Vanessa Fátima Chula do Barro Branco também, pra todo mundo tá ouvindo a Rádio Sintonia.
0: Tá bom.
1: Que é o Emerson, tá bom? Que é participar do sorteio. Da goma fia do carro, tá bom?
0: Beleza, então. Valeu, Emerson. Aquele abraço também. Raine Sofia Machado. Raine Sofia Machado. Participando do sorteio de geometria e balanceamento lá da Samambaia em Buia, né? Também pras meninas lá da Mileva Estopas. Valquíria, Milena e Lorena, na melhor companhia aqui em Sintonia. Jonete Frederico com Eduardo Costa. Na sequência tem informações por aqui.

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3: A Secretaria de Estado da Saúde apresentou na Assembleia Legislativa a prestação de contas dos dois primeiros quadrimestres de 2026. Entre janeiro e agosto, foram destinados R$ 9,6 bilhões à saúde de Santa Catarina. Segundo o relatório, a atenção especializada concentra a maior parcela dos recursos, incluindo hospitais, medicamentos, transplantes, telemedicina e cirurgias eletivas. No mesmo período, o SUS registrou mais de 23 milhões de atendimentos ambulatoriais sob gestão estadual e cerca de 80 mil autorizações para internações hospitalares. A prestação de contas foi apresentada durante a audiência pública da Comissão de Saúde da Alesc.

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12: Já conosco em sintonia, né? No comando, sintonia nessa tarde de sexta-feira. Começamos com o sol brilhando e nós já temos aí aquela sensação de clima virando e nós temos aí a previsão de chuva então para esse fim de semana, né? Para esse sábado principalmente. O clima já vai virando aqui na capital da cebola, a gente vai te informando também, vai trazendo informações, queremos saber como tá na tua região aí. O sol tá brilhando ainda, já tá dando aquela garoinha? Informa pra gente. Vem com o ponto fraco de Duda Bertelli e Ana Castela.

o ponto fraco do Duda Berto e Liana Castela na nossa sintonia. 2:08, 2:08. Muito boa tarde pra você. Alô, Nadir Gesser. Nadir Gesser tá lá conosco em São Martim, Aurora, participando do sorteio. Boa tarde pra você que tá com a gente. Tá a fim de participar? 9-91-92-0947. 91-92-0947. Tem ingresso pro jogo do Moitas. Tem cartões aqui pro almoço ali da Obra Coping na Vila Nova, nesse domingão. E também tem uma geometria e balanceamento lá da Itu Auto Center, aqui ao lado do Portal Itporanga. É, seja bem-vindo, você é convidado especial a participar conosco na programação e boa sorte. Se ela me largar, Teodoro Sampaio e Country Beats.

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8: Bora em sintonia, 2:14 por aqui.

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7: É, vem com a sintonia. Hoje pela manhã já tivemos por lá, né? Contando de muitas novidades, vendo aí que realmente tá fácil pra negociar, vendo o pessoal fazer aquele passeio de helicóptero, porque deu negociação, ter passeio de helicóptero. Sim, você pode também visite aí nosso Complexo do Louvor durante esse fim de semana. É o terceiro Santa Feirão que está sendo realizado. 2:20, 2:20. César Menotti, Fabiano, é de Barretos a Nashville. Vem com tudo. Ótima tarde pra você, tá trabalhando, tá curtindo a sintonia. Seja bem-vindo.

Ed Barretos, a Nashville. Tá aí o César Menotti e Fabiano na nossa Sintonia FM. Às 2:23, 2:23. Olha que legal aqui pro estado de Santa Catarina, né? Observando algumas notícias aqui. O hotel especial aqui em Santa Catarina ganha a segunda chave Michelin na lista dos melhores do mundo, né? O Avaz e Santa Catarina em Governador Celso Ramos subiu de categoria e passou a integrar em uma seleta lista de apenas 3 hotéis brasileiros que têm 2 chaves, né? Fica isolado aí, não, fica situado numa região da Costa Esmeralda, é um refúgio de luxo, já hospedou aí a astros internacionais, Beyoncé, Paul McCartney, também Katy Perry. Inclusive, muitos chegam lá nesse espaço apenas de helicóptero, né? Antes era a Ponta dos Ganchos Exclusive Resort, mas agora mudou o nome. E 2025 começou-se a Michelin a fazer essa premiação. Mais ou menos como as estrelas Michelin dos restaurantes. Então agora são as chaves Michelin dos hotéis, né? Uma chave é muito especial, 2 chaves é excepcional e 3 chaves é extraordinária. Apenas 1 hotel no Brasil tem 3 chaves Michelin, por enquanto, né? O hotel não economiza no luxo, né? São 25 bangalôs que tem lá nesse hotel, mas cada bangalô é elegante, climatizado, comodidade, os lençóis de algodão egípcio, lareira, acesso à internet, conforto, rapaz, é diferenciado o negócio, hein? Então tá aí, hotel em Santa Catarina, o Avaz Santa Catarina, em Governador Celso Ramos, agora com 2 chaves Michelin, rapaz, é luxo, hein? Será que nós conseguia se hospedar um pouquinho lá? Deixa eu ver. Final de semana? 3,5 contos. Não sei. Eu acho que não, né? 2:25. Exalta Samba.

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0: Vem, vamos juntos na nossa sintonia FM nessa tarde de sexta-feira. Já já eu tenho a alusão do ouvinte por aqui. É, pode mandando mensagem participando com a gente. Antes, o pastor Paulo tem recado especial, tem avisos especiais por aqui, pastor Paulo.
1: Lembramos que hoje à tarde, às 15 horas, temos reunião do departamento de servas em Atalanta. Amanhã, sábado, às 15 horas, culto no Rio Areias. Às 19h30 teremos culto em Ituporanga e domingo de manhã às 8h15 doutrina em Atalanta e às 9h culto em Atalanta.
0: Muito bem. Alguns avisos aí, então. Da Igreja Evangélica Ebenezer aqui de Ituporanga, o pastor Paulo trouxe informações com a gente, né? Bem com tudo, 2h31, 2h31, alô Elias Fernandes, participando aqui do sorteio da geometria e balanceamento pro carro. Ele disse que o carro tá precisando já faz tempo, né? Também Marlene Popenga, Micosite da Gabiroba, participa do sorteio dos almoços. Parece aí pros ouvintes também, valeu. Marlene, boa sorte pra você, tá bom? Vem com a gente, alô Arnaline.
2: Boa tarde, José. Arnaline aqui de Centrão, José. Quero oferecer a música para o gato Joaquim Otávio, para o gato Rosilene Adriana Eliane, para todos os amigos, para toda a equipe Sintonia, participar desse sorteio aí da Sintonia. Um abraço.
0: Valeu, seu Arno, aquele abraço.

que beleza, Wesley Safadão, virote aqui na sintonia. Bora que bora, 2:35, 2:35. 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Uma ótima tarde, especial pra você que tá ligadinho com a gente, quem participa do sorteio dos almoços aqui, lá, para o pessoal da Obra Coping nesse fim de semana, deixa eu ver aqui, Nádia Della Justina Schroeder, de Dona Luísa Atalanta, boa sorte, Nádia, também, o alôzão aqui, Lauro Michaelis, do Rio Antinha, participando também do sorteio aí dos almoços lá pra Obra Coping, né? E também, quem participa com a gente é a Silvia Marian Ugen, lá de Rio Novo Angelina, ô Silvia, aquele abraço especial, obrigado por estar com a gente também aí na cidade de Angelina, curtindo aqui a programação da nossa Sintonia FM. Trazendo mais sucesso com Pedro, Paulo e Alex, Vitor, Hugo e o Diego e o Carmé de Chocolate.

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0: agradecimento e convite para culto do sétimo dia. Os familiares de Valmir José Sotely, mais conhecido como Pequeno, ainda consternados com seu falecimento, vêm por meio de nossa emissora agradecer a parentes, amigos, vizinhos, ao ministro da comunidade, ao diácono Adenilson, por todo o carinho, apoio e conforto recebidos nessa hora de dor e pesar. 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Por mais esse ato de fé cristã, a família de Valmir José Sotely, enlutada, agradece. Agradecimento e convite para a missa de sétimo dia. Os familiares de José Vitor Machado, ainda consternados com seu falecimento, vem por meio de nossa emissora agradecer a parentes, amigos, vizinhos, pelo conforto e apoio recebidos nessa hora de dor e pesar. E convidam todos para a missa de sétimo dia, que vai ser realizada nesse sábado, às 19 horas, na Igreja Matriz de Ituporanga. Por mais esse ato de fé cristã, a família de José Vitor Machado enlutada agradece.
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4: É a nossa sintonia, 2:44, 2:44. Boa tarde pra você que vai ligado conosco. Tá aí pela área central de Tuporanga, tá vendo um helicóptero de vez em quando passar por aí? Não se assuste não, tá? Não se assuste não, é o terceiro, o Santa Feirão que tá sendo realizado. Quando tem negociação, quem compra o carro tem direito a um passeio de helicóptero, por isso tem um helicóptero passeando aqui por Ituporanga, né? E foi interessante hoje de manhã, porque chegou um momento que a gente tava com dois helicópteros ali em cima, porque o pessoal se conhece, conversa, né? Ele tava passando um piloto aqui com um helicóptero de uma empresa de Itapema, aí ele já trabalhou com a equipe que tá aqui com o helicóptero alugado, né? Aí ele disse, vou descer aí pra almoçar com o pessoal que trabalhamos junto já, então. É só, daí nós tínhamos aí dois helicópteros hoje de manhã, aqui em cima no Complexo do Louvor, em Ituporanga, mas é aí por conta do Santa Feirão, tá bom? Boa tarde, aqui Maria Salete Santana da Gabiroba, participando do sorteio com a gente, também a Margarida Cachoeira do Rio das Pacas, boa sorte, e Eni Schmidt Sebold do Jardim América também tá participando, já eu trago mais participações. Agora tem Rio Negro e Solimões, Emílio e Eduardo.

0: A beira da lagoa, Rio Negro e Solimões, Emílio Eduardo, 2h48, boa tarde. Alôzão especial na nossa sintonia, é Carlos Eduardo Stipe da Bela Vista, participa do sorteio, sextou na sintonia. O Jefferson Jean Passing, quer participar do sorteio aí do almoço pra Obra Coping, sou do Ituporanga, sou do bairro Vila Nova, valeu campeão. Jefferson, boa sorte pra você, tá bom? Tem alôzão do ouvinte por aqui também, boa tarde.
1: Boa tarde, sou a Julita Dama da Barra Nova, eu quero participar do sorteio do almoço.
0: Beleza, então. Valeu, tá participando, então. Boa sorte também, alôzão.
2: Meu nome é João Manuel Schultz. Eu queria muito participar pelo almoço. Na rua Vila Nova.
0: Beleza, então. Valeu. Um abraço, campeão. João, tá participando, tá? Mandou um recadão pra cá, já tá concorrendo aí aos prêmios essa tarde, então, concorrendo aí ao almoço também, amanhã, né? A partir das 11h30 ali no Salão da Vila Nova, o almoço da Obra Coping, parceria especial com o grupo da melhor idade também ali da Vila Nova, você também é convidado especial. Temos ingresso pro jogo do Moitas também, tá bom? Nesse sábado e também uma geometria e balanceamento ali da Itu Auto Center, ao lado do portal de Ituporanga. Pra trazer o mal acostumado, Ícaro e Gilmar. Na nossa sintonia, é muito mais sucesso pra você.

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0: Faltando agora 7 minutos para as 3 horas da tarde. Seja bem-vindo, seja bem-vinda. Alô, Marcos, boa tarde.
1: Sou Marcos de Lima do Frei Jerônimo e quero participar desse sorteio.
0: Valeu, Marcos de Lima, aqui direto do Frei Jerônimo, participando do sorteio com a gente. Falouzão também aqui, ó, é pra Rafaela Thalia Schroeder, de Agrolândia, tá concorrendo também aos prêmios. Hoje à tarde, em 10 pro Moitas, almoço da Obra Coop e também geometria e balanceamento lá na Irto Auto Center. Vem com tudo, vamos juntos, tá chegando o Jorge Amado Batista e o meu ex-amor. Ótima tarde pra você, tá com tudo na sintonia. Já já tem às 10 mais por aqui, já já tem notícias e informações, é só ficar ligadinho com a gente, curtindo a melhor programação.

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5: O Hospital Regional Alto Vale, em Rio do Sul, completou 32 anos de atividades com projetos para ampliar os serviços oferecidos à população. Entre os investimentos estão a ampliação do centro cirúrgico, a construção de 10 novos leitos de UTI e a implantação do serviço de radioterapia, que deve começar a atender pacientes em 2027. Atualmente, a ocupação dos leitos do hospital chega a cerca de 80%. Por isso, a FUSAV também planeja a construção de uma nova torre, com foco no crescimento da demanda nas próximas décadas. A expectativa é ampliar os atendimentos de maior complexidade no Alto Vale e reduzir a necessidade de deslocamento de pacientes para outros centros.
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tarde, voltando na programação da nossa sintonia. Desejando uma ótima tarde pra você. Sextou por aqui. Balozão da Gorete Valtich, aqui da Tipo dos Derner, concorrendo ao almoço lá na Vila Nova no domingo, né? Também Daniel Queiroz de Chapadão Unida, participando dos sorteios. Valeu, Daniel. Aquele abraço, campeão. Boa tarde pra vocês aí. Bom trabalho. Obrigado por estar conosco em sintonia. E Janine Prestes, daqui de Poranga, né? Da Gabiroba, também tá participando do sorteio nessa tarde. Valeu, prof. Aquele abraço especial, trazendo mais sucesso. Michel Teló. Aí a roça vence. 3 horas, 2 minutos.

0: aí a roça vence, Michel Teló, na nossa sintonia, 3:04. 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Muito bem, são 3:05, 3:05, tarde de sexta-feira. Ah, vamos curtir música? Muita música de qualidade, chegou sexta-feira, a gente já aguardava por isso. Charles, conta quais são as mais dessa semana, Charles, as 10 mais de hoje.
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2: Fala, moçada, boa tarde pra você que está coladinho aqui na sintonia, no nosso comando sintonia, nesta tarde de sexta-feira, 18 de setembro de 2026. Charles Bogo chegando por aqui, trazendo pra você as 10 mais, da nossa programação, se é que você me entende. Bora lá então com a 10ª posição, ela que estava em 5º lugar na semana passada, Mariana Fagundes, o nome feminino da vez na música sertaneja, é ela, Mariana Fagundes, com Diego e Arnaldo e a música Patrão, sente

0: Bailanço! E falando em bailão, não tem nada a ver aqui a outra que eu vou tocar. Heitor Henrique, com ela que volta, Mariana Fagundes, manteve a 7ª posição e o modão inglês.
1: Não.

música que é da Adele, cantora britânica Adele, Someone Like You. Aqui os caras meteram ela no meio da música aqui, modão inglês com o Heitor e Henrique Mariana Fagundes, ficou boa demais. Sexto lugar, Sandro Coelho com aquela saudade que é só de tu.

entendeu? É mais ou menos isso. Sozinho não com o Xeloquedo. Quarta posição. E o ponto fraco. Ela estava na segunda posição na semana passada. Pensei que ela ia pra primeiro, mas ela caiu pra quarto. Ana Castela e

Arrojada, música muito bonita do Gustavão, sempre emplacando sucesso, né? Não é só um rostinho bonito, não é só um corpinho bonito, não é só um jatinho, um aeroporto em casa. Ele canta bem também, né? O Gustavão Lima. Michel Teló, aí a roça vence. Essa

segunda posição com o Michelzão Teló. Aí a roça vence, tava na terceira posição na semana passada, indo pra primeira, hein? Bora lá, vamos ver como é que vai ficar na semana que vem. E a primeira posição manteve pela quarta semana consecutiva, eles que estão, né, na boca da galera, por causa da saída do seu tão famoso vocalista Wagner Schneider, agora com novos vocalistas, trazendo todo o potencial aí de uma banda que está montando a sua própria sede. Os caras vão ter aí num prédio deles, estúdio de filmagem, de fotografia, estúdio de gravação próprio, né? A própria gravadora, corpo e alma, os caras estão fortes no cenário musical aqui no sul do Brasil. Não tem nome mais forte por aqui não, hein? Três Vícios, trazendo na participação ninguém menos, ninguém mais que Traia Véia.

0: É o primeiro lugar, Três Vícios, música muito bonita, ficou bonita demais, sou mais bonita que eu, e isso não é muito difícil. Bora lá então, rapaziada, as 10 mais da semana voltam na próxima sexta-feira, eu volto amanhã ao vivaço aqui no nosso Clube Pop Rock Sintonia, e à noite também com o nosso Rádio Dance, depois do jogão aí do Boitas, ok? Grande abraço a todo mundo, você continua aí com o nosso Comandão Sintonia, valeu, tchau!
1: Valeu, Charles, bonitão, azar, que beleza, né? Ô Charles, tu tem tua beleza, homem do céu, te valoriza! Valeu, Charlão, obrigado pelas 10 mais de hoje aqui em sintonia, né? Às 3:11, quero mandar um abração especial aí pro pessoal que esteve nos visitando hoje aqui, o Valdir Schmidt dos Santos, a Janete Jorge, também a Natasha dos Santos, lá da Embuia eles são, e ouvem sempre aqui a programação da sintonia, né? Que bom ter a companhia de vocês, tá bom? Falou pra família, né? O seu Leuclides Otávio Jorge, a dona Terezinha Creus, a irmã, né? A Adriana, o cunhado Fernando, pessoal todo aí curtindo sempre a sintonia, que bom, que legal, temos aí a audiência de vocês também aqui em sintonia, sempre obrigado pelo carinho da audiência, tô aí no carro também agora, nos dando uma carona, né? Muito obrigado mesmo de coração. Vem com tudo nas ondas da nossa sintonia FM, pra falar pra você de Chega Mais, e a Jana tá chegando, a Jana tem um recadão super especial por aqui, Jana conta aí quais as boas novas então, direto de Chega Mais, Jana. Aquela ótima tarde pra você aqui em sintonia. Vamos lá então, já vamos trazer o recadão da Jana por aqui na melhor programação do seu rádio então, né? 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Boa tarde.

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1: Tá dado o recado, valeu, Jana. Aquele abraço especial da nossa sintonia FM. 3h13, tá chegando mais sucesso. Quem tá chegando conosco é a banda Mercosul. Colado em suas mãos.

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0: 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Na sintonia 3:17. 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
3: É a nossa sintonia, 3:18. Uma boa tarde especial. Nilza dos Santos tá na Embuia, tá concorrendo aos prêmios com a gente. Valeu, Nilza. E também a Adelita Garcia do bairro Nossa Senhora de Fátima, participando do sorteio do almoço na Vila Nova. É amanhã, é domingo, a partir das 11:30 lá no Salão da Vila Nova, tá bom? 3:18, já notícias do esporte. Agora tá chegando. Grupo Pichote, pense em mim.

Que gravação bacana! Bichote, pense em mim! 3:21 em sintonia! 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
1: É, deu pra dar um sustinho, Nildo. Boa tarde.
2: Oi, boa tarde, Josué e ouvintes do Comando de Sintonia. Foi uma semana tensa pros brasileiros, né? Começou na terça com o Fluminense, quarta-feira Atlético e Santos, Palmeiras e LDU, e ontem fechou com chave de ouro.
0: Corinthians também?
2: Não, Corinthians, não, foi na quarta também, é verdade, Corinthians. Eu não queria lembrar do Corinthians. Não posso esquecer. Corinthians, o Corinthians que foi bem pior, eu penso, na situação, analisando a forma que foi, né, a do Corinthians, eu acho que foi mais tensa, porque eles tiveram a chance de pelo menos ir para os pênaltis, né? E ontem lá no Rio de Janeiro, 63 mil torcedores, dentre eles aí o nosso amigo Felipe, que inclusive em vídeo disse: eu não sou pé frio, mas foi sofrido, meu nobre companheiro Felipe. E olha, o jogo do Flamengo tava tranquilo, quer dizer, tava tranquilo até acabar o hino da Libertadores. Quando começou o futebol, o Flamengo achou que ele já estava ganhando 2-0, mas se tentou sentar em cima da bola literalmente, mas não conseguiu e acabou tomando um gol, tomou um segundo gol, mas estava impedido. E no final o goleirão baixou o espírito de Alex Muralha no goleiro Quintana da equipe do Del Valle, e o Arrascaeta achou um gol aos 39 minutos do segundo tempo, e o Flamengo se classificou mesmo perdendo por 1-0, que a equipe mais 1-0 ainda se dá 2-0 e iria para os pênaltis. E foi o Jorginho expulso, catarinense aí, e acabou deixando o Flamengo com um jogador a menos, e ali teve que botar a torcida e jogadores para defender o empate, conseguiu aí definido então as semifinais na Libertadores. Fluminense, Palmeiras, Estudiantes e Flamengo. No mês de outubro ainda falta definir a data, se é 11, 12 de outubro, jogos de ida, e na semana seguinte, 20 e 21, os jogos de volta. E lembrando que Palmeiras e Flamengo decidem os jogos de volta das semifinais em casa. Na Sul-Americana, Boca Juniors e Vasco, as semifinais, Atlético Mineiro e Montevideo City Fork, que venceu por 3-0, tinha perdido por 2-0, ou seja, conquistou, nem precisou ir para os pênaltis, a equipe uruguaia que vai decidir com o Atlético as semifinais da Sul-Americana. E ainda para fecharmos aí a Copa Santa Catarina, tem rodada nesse final de semana, galera aí que de repente final de semana se acompanhar um jogo de profissionais em Rio do Sul, no Alfredo João Crick, 15h, Santa Catarina e Figueirense. O Figueira estará então no Alto Vale nesse final de semana, no domingo às 15h, lá no João Crico Alfredão aí, pela Copa Santa Catarina ou Santa Catarina, Josué.
0: Muito bem, valeu, Heronil de Oliveira, trazendo informações do esporte em sintonia.
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0: 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E o alôzão pro ouvinte por aqui, né? Quem tá mandando recado, participando do sorteio conosco, Guilherme Carizia da Silva, tá participando aqui com a gente, boa tarde. Também o alôzão por aqui, boa tarde especial, Marlene Farias da Vila Nova, tá participando do sorteio. Hoje à tarde tem 3 ingressos pro Jogo do Moitas, tá? Manda aí, quero ir no Jogo do Moitas. Ainda tem pra você os almoços aqui lá na Obra Coping, da Obra Coping, que vai ser no Salão da Vila Nova, no domingo, né? E também geometria e balançamento da Itu Auto Center são os nossos prêmios dessa tarde. Sexta-feira, 3:30. Quase. Agora 3:27. Já dá de tomar um gole agora? Grupo Marcação.

0: Que hora que dá de tomar?
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13: É o nosso comando, tarde de sexta-feira, sextou em sintonia. Às 3:32, ótima tarde, alô Ademar Quinoto, Antas Gordas, Vidal Ramos, tá participando com a gente, também linda Ciro Montebelli Horst do Alto

Rio Novo. Aquele abração especial a Luciane Short Heinz, aqui do Santo Antônio, participando também do sorteio por aqui. Valeu, valeu, recado dado. 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

Rafael Gustavo Lima, Água de Bar, na sintonia, 3:37, boa tarde. Alô, o Dalvino Alessio Schroeder de Dona Luísa Atalanta, o Dalvino tá participando com a gente, tá bom? A Jussara Friedrich da Vila Nova também, é participando do sorteio do almoço ali pra Obra Coping nesse fim de semana, aquele almoço diferenciado mesmo, né? A partir das 11:30 da manhã, tem aí aquele cardápio especial, aipim, arroz, a salada, são três variedades, vai ter maionese, um macarrão caseiro, farofa, aquele molho de frango caipira, carne assada, galeto, carne porco, carne gado, já me disse, estava no Jornal da Sintonia trazendo mais informações, né? Então, vai ter padaria também, lá no Salão da Vila Nova, então, nesse domingão, né? Pra você que quer participar ainda com a gente, tá valendo, tem mais cerca de uns 45 minutos ainda pra você participar, mandar sua mensagem com a gente, logo depois das 16:00, a gente traz os contemplados por aqui. Combinado?

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0: De volta em sintonia, 3h43, tá chegando Silverson. A gente se entrega.
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1: Tira,

0: A gente se entrega, né? Na sintonia, 3:46. Daqui a pouquinho tem notícias, tem informações por aqui. É só ficar ligadinho curtindo a programação. Um boa tarde aqui na sintonia também. Ô, Lajana!
1: Boa tarde, aqui é a Lajana. Quero oferecer uma música pra minha neta número 14, que hoje está fazendo 9 aninhos. A Alana Praz, que dê muita saúde e a avó ama muito ela.
0: Muito bem, parabéns então pra Alana, aniversariante, a avó Alagiana, que manda o recado por aqui. Novos garotos com Xeloquedo, Made in Grota.

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7: Pra trazer uns modão inglês do Heitor Henrique e a Mariana Fagundes.

Seguinte, lembrar que temos 3 ingressos aí pro jogo do Moitas, 3 cartões pro almoço lá pra Coping neste domingo, geometria balançamento aqui da Itu Auto Center. Ó, já tem notícias na verdade, né? Agora tem mais sucesso. Hugo e Guilherme, já eu tô de volta.

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1: A Prefeitura de Ituporanga abriu as inscrições para a Rota dos Presépios 2026, iniciativa realizada pela Secretaria de Turismo e Eventos em parceria com a Paróquia Santo Estevão. Podem participar escolas, igrejas, estabelecimentos comerciais, instituições e moradores do município. A participação é gratuita, com categorias para presépios instalados em espaços internos e externos. As inscrições seguem abertas até o dia 6 de novembro. A montagem dos presépios deverá ocorrer entre 10 e 19 de novembro. Já a visitação da Rota dos Presépios começa no dia 23 de novembro e segue até 6 de janeiro de 2027. A iniciativa busca valorizar a tradição natalina e criar diferentes pontos de visitação em Ituporanga durante o período de Natal.
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1: É, bora juntos. Às 4:05, 4:05. Abrindo a última hora do nosso Comando Sintonia dessa tarde de sexta-feira. Tem muito mais música, participações do ouvinte. Você manda pra cá ainda a mensagem 91920947. Esse é o nosso WhatsApp 991920947. Concorre aí a prêmios, né? Ingresso pro jogo do Moitas. É, tem cartões aí para o almoço ali da obra Coping na Vila Nova no domingo e uma geometria e balanceamento da Itu Auto Center. Luan Pereira não era love.

0: Esse é o Luan Pereira na sintonia, 4:08. Que bacana estarmos juntos por aqui, tarde especial da nossa sintonia, né? Boa tarde do ouvinte.
1: Boa tarde, sintonia. Aqui é Arthur do Rio Antinhas.
0: Boa, Arthur.
1: Aham. Participar do almoço da Obra Coop domingo.
0: Beleza.
1: Vamos lá então. Um abraço. Deus abençoe. Bom fim de semana a todos da rádio.
0: Pra todos nós. Valeu, campeão. Um abraço, Arthur Nicoter. Também Nilce Herbert Schlemper. É fazendo merenda no Girassol. Tá lá curtindo a sintonia. Valeu, valeu. Luiz Carlos Santana da Gabiroba. Também já mandou mensagem. Também tá participando conosco por aqui. Fido Mijeca, Fernando de Sorocaba.

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2: 4:12.
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0: agradecimento e convite para culto de sétimo dia. Os familiares de Valmir José Sotely, mais conhecido como Pequeno, ainda consternados com seu falecimento, vêm por meio de nossa emissora agradecer a parentes, amigos, vizinhos, ao ministro da comunidade, ao diácono Adenilson, por todo o carinho, apoio e conforto recebidos nessa hora de dor e pesar. E convido a todos para culto de sétimo dia, que vai ser realizado neste domingo, dia 20 de setembro, às 9:30 da manhã, na Capela São Paulo, em Rio Lajeado. Por mais esse ato de fé cristã, a família de Valmir José Sotely, enlutada, agradece. Agradecimento e convite para a missa de sétimo dia. Os familiares de Zilda Xavier de Souza, ainda consternados com seu falecimento, vêm por meio de nossa emissora agradecer a parentes, amigos, vizinhos, especial aos bombeiros de Ituporanga, aos médicos e equipe do Hospital Bom Jesus, pelo conforto e apoio recebidos nessa hora de dor e de pesar. E convidam todos para a missa de sétimo dia, que vai ser realizada neste domingo, dia 20 de setembro, às 9 horas da manhã, na Igreja São João Batista, na localidade de Três Barras, em Ituporanga. Por mais esse ato de fé cristã, a família de Zilda Xavier de Souza, enlutada, agradece. Agradecimento e convite para a missa de sétimo dia. Os familiares de José Vitor Machado, ainda consternados com seu falecimento, vêm por meio de nossa emissora agradecer a parentes, amigos, vizinhos, pelo conforto e apoio recebidos nessa hora de dor e pesar. E convidam todos para a missa de sétimo dia, que vai ser realizada nesse sábado, às 19 horas, na Igreja Matriz de Ituporanga. Por mais esse ato de fé cristã, a família de José Vitor Machado, enlutada, agradece.
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3: Vem com tudo na nossa Sintonia FM, 4:16, 4:16. Seja uma ótima tarde pra você. Já já eu trago por aqui quem foram os contemplados do nosso sorteio nessa tarde, tá bom? Agora tem Ricardo. Ó, guarde essa data, 7 de novembro, no CT de Onas, a Quinto Porã. Já marque na agenda, são 5 atrações musicais e muito churrasco na brasa. Breve, mais informações pra você, 7 de novembro. Já já, notícias do esporte. Agora trai a véia e corpo e alma. Se fica aí.

0: aqui na nossa sintonia. Fala aí, traia véia. Que maldade, Heronildo. Tá chegando notícias do esporte por aqui. Heronildo de Oliveira trazendo informações. Jornada dupla de transmissão nesse sábado, tem transmissão nesse domingo. Conta um pouquinho do esporte regional também, Herô.
1: É, hoje, por exemplo, tem rodada do Campeonato da Integração Rural lá no Henrique Rolet, parte 10:30. Tem Lajé da Guazingras e Rio Batalha A. Na sequência tem Bela Vista e Chapadão Santana e fecha a rodada de hoje no Henrique Rolet, a rodada que é aqui no centro, entre as equipes do Rio Penimbó e a equipe do Rio Bonito. E nas comunidades, amanhã a rodada será lá no Rio do Norte a partir das 15h. Também teremos no domingo em Ituporanga, lá no Parque da Cebola, o jogo da Liga Rio Sulense pela Série B, inclusive o nosso amigo Traíra e o Renato da Rosa, o Renatinho, pediu pra galera convocar a torcida de Ituporanga para ir lá no Parque da Cidade, 15 horas no Parque da Cebola, no estádio, torcer para a equipe do Atlético DME Ituporanga contra o Atlético Independente Futebol Clube lá de Itaiol. O primeiro jogo terminou empatado em 1-1, gol do Gerson Paranhos, e domingo 15h lá no Parque da Cebola, então, esse jogo da volta aí pela Liga Rio Sulense na Série B. E ainda também tem o jogo do Moitas amanhã, inclusive aí o José sorteando ingresso aí pra galera, e ainda também, como o José frisou, estaremos na Atalanta transmitindo aí a categoria livre amanhã, a partir das 21h, entre a equipe da SME Petrolândia, que venceu ontem o GEC por 4-2, contra a equipe de Chapadão do Lajado, que venceu o Desportivo da Embuí por 3-2, a final na categoria livre, e no domingo nós estaremos transmitindo, como o José diz, o mais 60. É mais 50, estaremos transmitindo o pessoal lá do supermercado Marcos FM de Aurora e a equipe da CME de Atalanta, que tem inclusive o prefeito o Sapo, que fez gol até já na competição, já deu salto, piruetas. E nós no domingo estaremos então por volta aí das 18h aí a final na categoria mais 50, que é uma inovação, né, Josué? Esse ano lá na Copa Atalanta, e pelo visto pegou ali, que a galera acompanhou, vê quem já foi jogador, o cara cansa mais rápido, mas desaprender não desaprende, né, Josué? Então, convidar a galera para prestigiar a entrada franca, inclusive, né? Hoje à noite tem jogos lá, a partir das 17h já tem jogos aí, a categoria sub-11, o pessoal vai fazer as semifinais às 17h e às 17h40, e quem ganhar já faz a final ali às 18h20, certo? O pessoal tem compromisso aí de campeonatos, outros campeonatos aí, principalmente o pessoal da 17P Pros, que vai estar disputando uma das semifinais, então por isso o pessoal puxou, a final seria no domingo, o pessoal deve ter arrastado para hoje às 17h, então daqui a pouco a bola já rola lá na Atalanta, nas categorias de base aqui de Ituporanga, o sub-17, comandado pelo Fabão, vai enfrentar Laurentino, e o sub-20 também disputando a vaga semifinal aqui de Ituporanga, também estará entrando em quadra lá no ginásio Manuel Inácio Antunes, na cidade de Atalanta. Pessoal aí se enfrentando, e o Fabão é o treinador aí e jogador da equipe do Moitas. Amanhã

0: Voltamos então, jornada dupla, Josué.
1: Muito bem, isso mesmo. Valeu, Ironildo. Obrigado pelas informações. Esporte aqui em sintonia.
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1: O nosso Comando Sintonia. Ótima tarde pra você. Bacana demais da conta estarmos juntos. Vamos trazendo mais sucesso. Vamos trazendo mais música de banda passarela.

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4:29 na nossa sintonia tem churrasco e vaneira. É, ótima tarde pra você. Vamos juntos em sintonia.

9h32, dona de casa. 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Deixa eu mandar aqui um alôzão especial, parabéns para

FM. Vamos lá. Quem foi que ganhou o ingresso? Almoço lá para a Vila Nova. Deixa eu falar aqui quem foram os ganhadores: Alfonso Alírio Gesser, Gorete Valtich e também Nadir Gesser de São Martinho foram os contemplados. Muito bem, tá aí então. Muito bom, parabéns então, Alfonso, Gorete e Nadir. E olha aqui, ó, balanceamento e geometria lá na Ito Auto Center. Vamos lá. É balanceamento e geometria na Ito Auto Center. É Samara Rodrigues dos Santos. Muito bem, Samara Rodrigues dos Santos. Ó, parabéns aí. Pode passar aqui na rádio, pegar autorização, depois passar lá na Ito Auto Center pra fazer aí o serviço no seu carro, tá bom? Parabéns então aos contemplados dessa tarde. Às 4:34, tá chegando Rafaela Neves.

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0: Marcelo Dor de Amor aqui na nossa sintonia. Uma ótima tarde pra você. Já tem estúdio S Sintonia, o João Sérgio, o Jean Carlos com você por aqui. Eu quero falar com você, agricultor. 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Murilo Uff, na sexta-feira é mais ou menos desse tipo, né?
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1: Lá

0: Fortaleza, por gentileza, vá.
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4: É o nosso comando, deixa com a gente por aqui. Faltando agora 11 minutos para as 5 da tarde. 11 para as 5. Bora de Yo-Yo Show. Sim.

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Faltando agora 6 minutos para as 5 da tarde. Já já Estúdio S em sintonia. Agora tem Jonete Frederico, Maiara Fagundes e Panda. Toca aquela. Caca.

0: Toca aquela, tá aí. Um monte de gente aí cantando conosco. Às 4:57 na sequência tem Sul de West com ele, o Jean Carlos, aqui na nossa Sintonia FM. Também tem ele, o João Sérgio, aqui também. Não, aqui, ó. Se a patroa vir pela câmera ali, já dá problema, né, ô João? O que que tu disse? Será que dá justa causa?
1: Eu acho que vai dar em casa, ó, que tu chegasse, não lavar a louça, deixar tudo arrumadinho. E a dona Mica chega, tu já recolheu a roupa certinho ontem?
0: Tu acha que eu sou burro? Nem deixa mandar. Em casa não manda.
1: Não.
0: Eu faço antes de mandar. Não, já vamos ali. Vocês podem jogar papel em mim aqui, tá?
1: Tá.
0: Ai, ai, ai, tem que ter filmado uma dessa, né? Os dois levando susto aqui, eu guerra e guerra de papel com eles, né?
1: Tá, mas tamo aí, tamo.
0: Tem moda hoje, tem moda hoje?
1: Moda velha.
0: Ah, é mesmo? É. Os homens da moda velha vão estar por aí.
1: Lançamento, música nova, né?
0: Ó. Oh.
1: Bacana aí.
0: Então tá bom, show de bola. Então aguardaremos, em casa estaremos acompanhando enquanto lavamos a louça, então.
1: Nem isso.
0: Boa, mais ou menos assim, né? Ó, oh. Não é pressa, é pressão. Ó, beijo do coração, foi uma semana especial a gente juntinho por aqui, né? Semana que vem estamos de volta. Mais uma vez aí, o Erlon Carlos tá descansando um cadinho ainda. Semana que vem estaremos com você por aqui. Fechando o Rincon. E também a Ana Castela, não é pressa, é pressão. Beijo do coração, até a próxima. Tchau, tchau.

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1: Estão abertas as inscrições para o edital da Política Nacional Aldir Blanc, a PNAB, em Agronômica. Podem participar agentes culturais e pessoas que desenvolvem atividades artísticas ou culturais. A iniciativa busca fomentar e fortalecer a cultura, apoiar a continuidade de projetos e valorizar a produção artística do município. As inscrições começaram no dia 17 de setembro e seguem até 2 de outubro. Os interessados devem consultar os critérios, requisitos e demais orientações no site da Prefeitura de Agronômica.
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3: Sabe o que eu tô fazendo?
4: Que é isso?
3: Estou vendo o clipe do Moda Velha.
4: Ah, é?
3: Nova. Ironia do destino.
4: Boa.
3: Alô, você! Boa tarde pra todo mundo, começando ao vivo, 5:03, direto aqui do estúdio, jornalista Gervásio José Maciel.
4: Aí sim.
3: Mais um programa Estúdio S. Por que que eu estava ali?
4: Por quê?
3: Curtindo Moda Véia.
4: Explique-me.
3: Porque eles vão estar com a gente ao vivo aqui no estúdio, lançando a música Ironia do Destino.
4: Top demais.
3: A galera é fera pra caramba,
4: né? Os meninos são gente boa e tocam demais.
3: Demais. Então eles vão estar com a gente ao vivo aqui no estúdio.

0: SOS desta sexta-feira. Afinal de contas, sextou, sexta é com música, né, amigo?
1: É, isso aí.
0: E tamo juntos, não mais tudo certinho já?
1: Melhor agora, João Sérgio. Sextou, coisa boa!
0: Coisa boa! Já já tem melhor de três pra você, tem sorteio relâmpago.
1: Tem.
0: E Moda Véia
1: também
0: lançando a nova música Ironia do Destino e outras músicas, claro, desse pessoal que é fera pra caramba.
1: Demais.
0: Sextou?
1: É nóis.
0: Começamos assim, ó.
1: O churrasco

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1: É, minha gente, Estúdio S pra você de sexta-feira, agora são 5:07 por conta de Proaço, que contrata, quer trabalhar numa empresa sólida, venha você também para Proaço, venha fazer parte da equipe 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
0: E a partir de agora você vai lá pro seu WhatsApp, não tem palavra-chave, tá? Você vai escolher, você vai escolher a melhor de três, mas uma condição. Precisa mandar um alô pra alguém, mandar música pra alguém.
4: Isso aí.
0: Tá me entendendo? É, pra interagir com a gente.
4: Boa!
0: Né? Tem que interagir.
4: Mandar um abraço pra quem que você quiser, se tá de aniversário hoje.
0: É, pra alguém, né? Que tá de aniversário.
4: Isso aí, pra família, assim, pra família, pra nós também, pra mandar
0: namorada,
4: abraço,
0: pro namorado, pro esposo, periquito, pro marido.
4: Papagaio.
0: Mântica,
4: coitado. Isso aí.
0: É, então, você escolhe a melhor de três. Nós vamos tocar lá no finalzão do programa.
4: Isso.
0: A mais pedida, e hoje vale uma costela de 5 quilos.
4: Opa!
0: No supermercado Marcos, para você
4: delícia.
0: Fazer aquele costelaço no final de semana.
4: Top!
0: As três de hoje são estas.
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2: Primeira.
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0: Zezé de Camargo e Luciano, hoje eu quero te amar.
4: Que é isso?

0: mandar pro seu WhatsApp 991920947, valendo aí 5 quilos de costela, uma costela de 5 quilos lá do seu supermercado Marcos de Aurora. É, vote na melhor de 3. Prende esse cachorro do capeta que tá atrapalhando nosso programa aqui.
1: Quer participar também?
0: Quer participar, vai com a costela e vai comprar. É... Zezé de Camargo e Luciano, hoje eu quero te amar é a 1. Gustavo Lima, balada é a 2. E a moçada do Traia Véia, você virou saudade é a 3. 99920947. E

0: você já sabe, não tem palavra-chave, é só mandar um alô aí para quem você quer mandar. Fique à vontade, porque nós queremos ouvi-los.
1: É isso aí, João Sérgio. A Jéssica Cristina da Silva Faial do Campestre, ela escolheu a número 3, tá mandando aqui um alô para toda a família. Também a Zuleide Bepler Melo, Rio Bonito, tá participando com a gente, a verdade 3 para ela, número 2. Um alô para todo mundo que tá ouvindo também. O Cláudio Reif do Faxinal Vila Nova, ele escolheu a número 2, mandando abraço pro Fanho. Também tem mais recadão.
2: Oi, boa tarde.
1: Tarde.
2: É Alzira do Biela, do Nosso Senhor de Fátima. Eu quero participar do sorteio da costela e a melhor é a número 1, José de Camargo e Luciano.
1: Show! Juliana Beltramini do Santo Antônio, ele escolheu aqui a número 3, o alô vai para toda a família. Também a Nádia Della Justina e Dona Luísa Atalanta, a melhor de 3 é a número 2. Também tem mais recadão aqui no rádio.
3: Boa tarde, galera. Valeu. Da rádio, tudo certo? Aqui é o Marcos Antônio Dias de Agrolândia. A melhor de 3 é a terceira. Quero mandar um alô para minha esposa Lúcia Chaves, todos os familiares e amigos. Um abraço a todos e bom final de semana.
0: Valeu, igualmente.
4: Boa tarde, João Sérgio.
0: Boa tarde.
4: Julito Hidesain.
0: Ô, guri.
4: Em primeiro lugar, mandar um alô para mim, um abraço para mim, tô de aniversário hoje.
0: Opa!
4: Ah, assim, a melhor da música é assim, é a 3.
0: Valeu, meu querido
1: Julito.
0: Parabéns,
1: parabéns,
0: sucesso, felicidades, muitos anos de vida, meu querido. Que essa data aí se repita por muitos e muitos anos.
1: Isso aí. O Elias Costa, melhor de 3, é número 3. Também tá participando com a gente. Abraço pro Gustavo Marian, da Unida. Ele escolheu a número 2. Também, quem mais com a gente? A Elisete Schmidt Mauerwerk, da Bela Vista, ela escolheu a número 2. Um alô vai pra facção da Elisete. Também a Vanessa, Cunilda, Nani e pra vocês aí da rádio, aquele abraço. Também o Dalvino Alessio Schroeder, Dona Luísa Atalanta, ele escolheu a número 1. Também, quem mais com a gente? O Jair de Souza, do Chapadão Unida, escolheu a número 2. Tem mais recadão aqui no rádio.
5: Boa tarde, aqui é o Everton, princesinha da Embuia, que concorreu o sorteio da costela de 5 quilos aí. A melhor das 3 é a 2. Valeu, amigo, quero que ocorreu o sorteio. E quero mandar um alô para todos os amigas, amigas que estão ouvindo a rádio, vocês aí da Rádio Sintonia, e para minha namorada do Pinguirito. Olá. O nome dela é Anitta, tá bom?
0: E
5: a Tati tá vindo para cá passear na casa do primo, valeu?
0: Tá bom,
1: vocês namoraram. Ah, é, não podia revelar,
0: né? Não, no começo ele não podia, né? Ah, só agora já pode, que bacana.
1: Ah,
0: isso é isso aí, velho.
1: É isso aí, assim que evolui.
0: É.
6: Flávio Becker, da Bela Vista.
0: Aí, Flávio.
6: Quero mandar um abraço para todos os meus amigos e para vocês ali da rádio. A melhor das 3 é a 3.
0: Bom,
6: valeu. Eu quero essa costela passar domingo.
0: Opa.
6: Um abraço.
0: Abraço, é o Traia Véia, segundo.
1: É isso aí.
0: Ouvinte.
1: Enquanto isso, nosso ouvinte continua participando no 479-9192-0947. É só mandar aí a melhor de 3, na sua opinião, e concorre aos prêmios do programa de hoje, que é a costela de 5 quilos.
0: A do Mercado Marcos. Lembrando que a número 1 é o Zezé de Camargo Luciano. Hoje eu quero te amar. O Gustavo Lima aparece na 2 com balada. E o Traia Véia, você virou saudade, é a terceira. Vota, manda um alô para quem você quer mandar. É de preferência. Manda áudio que fica mais rápido pra gente aqui.
1: Boa.
0: Né? Mas se tiver dificuldade para mandar áudio, pode mandar por escrito também, que até né, o tempo que a gente consegue atender aqui, a gente vai atender.
1: Isso aí, enquanto nosso ouvinte vota, tem música boa. Guilherme Santiago, Bolo Doido.

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0: E você continua votando na melhor de três, valendo uma costela de 5 quilos do seu supermercado Marcos. Zezé de Camargo e Luciano, hoje eu quero te amar é a 1, Gustavo Lima, balada é a 2, trai a véia, você virou saudade, é a 3, 99920947, você tem que mandar aquele abraço, né? Pra quem você curte, pra quem você gosta, pro seu amigo, enfim, tá bom? Então manda o seu WhatsApp pra cá, tem gente mandando já?
4: Tem sim, a Elisiane de La Justina de Petrolândia, a melhor de 3 é a 2, um alô pra todo mundo que tá ouvindo a sintonia, a Denise Mafra de Petrolândia, música 3, oferecendo pro esposo Juvanir e pra comadre a Marlete. Também a Ivonete da Rosa Mão, Rio Saltinho, Chapadão do Lajado, a melhor de 3 é a número 2. Também com a gente, o Charles Alain, também tá participando com a gente, Chapadão Santana, a melhor de 3 é a número 3. E tem recadão.
5: Oi, João, boa tarde, tudo bem? Meu nome é Nilza Rapstrass, sou aqui do Rio Batalha, quero participar do sorteio da costela, que é a melhor de 3 é a 3.
0: Bacana.
5: Beleza, um abraço pra vocês.
0: Abraço. Obrigado pelo carinho.
4: A Zilda Chula do Chapadão Aurora tá participando com a gente, a melhor de 3 é a número 3. Deixar aqui o nome da filha também tá participando com a gente e a música vai pra toda a família, a filha Tamir Chula. Abraço, tem mais recadão.
6: Boa tarde, aqui é a Patrícia Maria Schlick Manchel de Lajado, Águas Negras. A melhor de 3 é a 3 e eu quero mandar um abraço pra toda a minha família.
0: É isso aí, isso aí, jogo rápido. Ó, deixa eu falar aqui.
4: Sim.
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4: Show de bola, tem mais recadão.
7: Alô, boa tarde, é o Jailson de Presidente Nereu. A melhor de 3 é a 3. Valeu, um alô. Um abração aí pra vocês.
0: Valeu, querido, obrigadão.
4: Valeu.
8: Oi, boa tarde, quero concorrer aqui é a Maria de Fátima, quero correr do sorteio do CT, a melhor de 3 é a 3 e todos da sintonia.
0: Tá bom, Maria.
8: E pros meus filhos.
0: Tá bom.
4: Show.
0: Não dando nada pro CT hoje, Maria. Tá bom? É costela do supermercado Marcos, é uma costela de 5 quilos pro finalzão de semana.
4: Coisa
0: aí, tá
4: boa,
0: Maria?
4: Hein? Delícia.
0: Mas, como nós é bondoso,

0: É, obrigado pela participação.
1: Valeu, é nóis. Alzira Hengel, Rio Saltinho, Chapadão do Lajado, mandando aqui um beijo pra irmã Verônica Hengel, que tá de aniversário hoje. Parabéns. A melhor de três é a número um. Também

0: que nem Manuel. Joaquim, Manuel, tens que ser ligeiro.
1: É, tem que falar, tem que se apresentar.
0: É.
1: O Fabrício Jonathan Muniz tá participando aqui. É o Fabrício Jonathan Muniz, é o nome dele. O que você entendeu, José?
0: Não.
1: Nada. Ele vota na número 2. E o abração vai pra mãe, a Lídia. É isso aí, ó.
0: Tá aí.
1: Já vou fazer na moral com a mãe.
0: É, sexta-feira vai pedir um dinheirinho pra levantar, né? A cola, né?
1: Também com a gente, a melhor de três pra Tatiane Pitts, é a número 3. Uhum. Mandando um abraço aqui pro Emerson da Embuia. Uhum. Aqui é a Tati do Rancho Queimado.
0: Ah, minha prima Tati do Queimado Rancho do Alfredo Wagner. É. Queimaram tudo o rancho.
1: Adilene.
0: Ô, Tati.
1: Aquele abraço.
0: Beijo pra você. Beijo. Abração pro Emerson, o maior fazedor de pão.
1: É, ele é pãozeiro?
0: Oxe.
1: É.
0: Vai cada pãozão.
1: Coisa boa. Adilene Propst, Reif, Rio Antinhas, a melhor de três é a 3. Também Luiz Carlos Santana da Gabiroba escolheu a número 1. E a Cristiane Dimi Sassi de Aurora escolheu a 3.
0: E você pode continuar votando pra valer aí com a gente, escolhendo a melhor de três. Hoje nós temos a Zezé e Luciano. Hoje eu quero te amar é a 1, ainda Gustavo Lima, balada é a 2 e Traia Véia, você virou saudade, é a 3. Valendo uma costela lá do seu supermercado Marcos de 5 quilos. E você tem que mandar sempre um alô para alguém também durante a sua escolha, tá certo? 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
1: É isso aí, João Sérgio, ó. E se não der conta, pede pra

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4: 5 horas da tarde com 36 minutos e continua participando aí para valendo uma costela de 5 quilos lá do seu supermercado Marcos. 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
5: O vermelho bem na chegada.
4: É
5: isso aí. Ô João, abraço aqui pro Amarildo Câmeres, do bairro da Gruta Ituporanga, melhor de 3 pra ele é a número 3. Também o Francisco Hang está ligadinho na sintonia, pra ele é a melhor de 3 é a número 2. A Luciane Schork Reis, do bairro Santo Antônio, ela escolheu a número 1. O alô vai pra todos da Sintonia FM, coisa boa. Também Ângela Maria da Silva, de Petrolândia, ela escolheu a número 3. O alô vai pra filha, a Grace Kelly. Também a Ilésia Mauerwerk, da Bela Vista, escolheu a número 2. E oferecendo pra todos os ouvintes da Sintonia, o Clóvis Reif, de Rio Antinhas, a melhor de 3 é a 3. O abraço vai pra toda a família. Também a Miriam Schmitz Raimundo, de Vidal Ramos, também tá participando com a gente, escolheu a número 2. A Tati Zappellini, de Rio Novo, ela escolheu a número 3. Abraço pra todos. Também, quem mais participando com a gente aqui, rapaz? Perdi aqui agora, achei de novo.
4: Se
5: o Agostinho de Freitas, de Petrolândia, ele escolheu a número 3 e mandando aqui, ó, o alô pra sogra que tá lá na costura.
4: É.
5: Tá, ele tira o chapéu pra ela, a dona Nira. Olha só, sabe. Esse aí tá fazendo a moral com a sogra.
4: É.
5: Que é isso. E o povo segue participando também. O Adário Hengel, de Nova Alemanha, em Buia, ele escolheu a número 1, mandando aqui o alô pra todo mundo que tá ligado na sintonia.
4: Bacana, vem aí, música.
5: Jorge Mateus.
4: Eita, nós.
5: O mundo é tão pequeno.
4: É, por isso que todo mundo se esbarra de quando em vez, né?

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12: 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Nós vamos a São Joaquim, todo mundo quer saber se continua tudo aquilo que está previsto, aquela chuvarada para amanhã.
13: Será?
12: Será que já, eu achei que já ia debulhar em água hoje à tarde.
13: Eu achei que ontem à noite já ia começar a chover.
12: Eu comprei um saquinho de carvão, digo, eu vou atochar dentro da cabine do carro, porque se eu deixar em cima na caçambinha, vai molhar.
13: É.
12: E não choveu.
13: Pois é.
12: Será que final de semana vai ser de chuva? Quem sabe ele, o homem do tempo, Ronaldo Coutinho, boa noite.

0: Boa noite. O tempo segue no geral com condições de tempo mais para instável nesse sábado, chuva, trovada, períodos de melhora, pode ter alguma coisa forte, pontual, alguma chuvarada, não dá para descartar. Então vamos ter um tempo bem chato para quem quer fazer qualquer coisa ao ar livre e friozinho também. No domingo ainda pode ter chuva na madrugada, início da manhã, podendo melhorar à tarde, ficando mais quente. Quem sabe até aberturas de sol, mas também é um domingo que está sujeito à chuva. Segunda e terça também tem chuva e períodos de melhora, melhorando de terça à noite para quarta com queda na temperatura. Provavelmente quarta e quinta mais para bom com frio de manhã. Pode ter volumes altos de chuva na região de hoje até terça-feira. É bom ficar bem atento. Da Climatel, Ronaldo Coutinho.
1: Tá certo, Ronaldo. Obrigado pelas informações da previsão do tempo aqui no nosso programa. E você, ouvinte, claro, pode ficar por dentro das informações da previsão do tempo acessando o nosso portal de notícias, o sintonia.fm.br. Lá, a qualquer hora do dia, você pode saber da previsão do tempo. E também no nosso Facebook em vídeo, Ronaldo Coutinho mostra pra você lá a previsão do tempo. Faltando 10 minutos para as 6. Só alegria. Rio Negro e Solimões.

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3: Agora 5:58, trazendo o único destaque das últimas horas aqui na região do Alto Vale do Itajaí. Olha, uma residência de aproximadamente 90 metros quadrados foi atingida por um incêndio na manhã desta sexta-feira na Estrada Geral de Barra Grande, em Salete. O Corpo de Bombeiros de Itaió foi acionado por volta das 8:25 da manhã para atender essa ocorrência. Segundo os bombeiros, havia possibilidade de uma vítima no interior do imóvel. No local, populares informaram que a moradora, de 60 anos, havia sido retirada da residência por funcionários de uma empreiteira que trabalhava na concretagem da estrada. Ela teria sido encaminhada para atendimento médico por uma ambulância da Prefeitura de Salete. Quando a guarnição chegou, o incêndio já estava em fase de diminuição.

0: mas grande parte da estrutura de madeira havia colapsado devido às chamas. Os bombeiros utilizaram duas linhas de mangueiras para combater o fogo e realizar o resfriamento da parte da residência que ainda não havia sido atingida. Ao todo, foram utilizados cerca de 14 mil litros de água durante o combate e o rescaldo, com apoio de um caminhão-pipa da Prefeitura de Salete. No momento do atendimento, os responsáveis não souberam informar o valor dos prejuízos. Após a conclusão dos trabalhos, o imóvel foi isolado para a realização da perícia. A responsável recebeu orientações da equipe, que posteriormente retornou à base. E mais informações de segurança pública, você ouvinte acompanha a qualquer momento na programação, se algum destaque acontecer. E claro, amanhã cedinho já no Bom Dia Sintonia com João Sérgio também. 6 horas em ponto, você ouvinte pode continuar participando com a gente, né, João? Dá a melhor de 3, porque hoje vale uma costela de 5 quilos lá do Supermarco. Só pra mandar pra gente aí a melhor de 3, a que você quer hoje ouvir, e também mandar um alô aí pra alguém que você quer, né?
1: É isso aí,
0: bem
1: 9920-9447. Vou dar uma reprisadinha aqui na melhor de 3 de hoje, né, meu corintiano?
0: Isso aí.
1: São elas: Zezé de Camargo e Luciano é a 1, com Hoje Eu Quero de Amar, Gustavo Lima é a 2, a Balada e Traia Véia, Você Virou Saudade é a 3ª. Por falar em Traia Véia, quem vai estar com a gente daqui a pouco aqui é o Moda Véia. Tá bom? Ao vivo, lançando uma nova música e aquele bate-papo legal, tá bom? Continua mandando pra cá o seu WhatsApp, valendo uma costela de 5 quilos lá do seu supermercado Marcos de Aurora.
0: Enquanto isso, tem música boa. Jorge Henrique e Rodrigo.

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6: Agora são 18:10. 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A moçada do Moda Véia, a gente prometeu. E essa moçada está com a gente aqui novamente. E eu já conversava fora do ar, fazia aqui elogios, né? O Paulinho e eu assistíamos hoje pela manhã o clipe da música Ironia do Destino. Pensa numa produção, né? A única coisa é que o casamento foi de mentira. É, a noiva tava valendo a pena. Me agradei por demais. Daí, moçada, tudo certo? Recebendo Guga, Vini, Jonas, tudo tranquilo, moçada?
7: Tudo certo. Boa tarde, boa noite, em especial a todos os ouvintes da sintonia. Satisfação a gente retornar aqui na sintonia, né? Novamente agradecer o espaço, sintonia que sempre apoia os artistas locais e Moda Véia é um deles, né? Então, muito feliz de estar aqui participando essa noite, bater um papo com vocês, fazer umas modas e falar da nossa nova música, né, Guga?
6: Ô, Guga, música nova, a gente sabe gravar. Ah, vou gravar uma música. É, muitos artistas fazem isso. Sim. Agora, tem uma produção, tudo que foi feito pelo clipe, com profissionais, vocês têm um gaiteiro ali, isso, que é um fera que toca com os melhores artistas do Brasil.
8: Isso, João, então, a gente tem uma felicidade enorme de ter o Gustavo Maier com a gente. Gustavo é um amigo, um irmão nosso. Ele produziu desde o primeiro DVD do Moda Véia, em 2021. E de lá pra cá mantivemos com ele produz a gente, as músicas, né? Então, gravamos 2 DVDs já com o Gustavo, lançamos 2 singles, né? Ironia é o segundo single que a gente lança também, gravação dele. E pra gente é um baita privilégio, porque é um talento daqui, o Gustavo é de Otacílio Costa. Então, é um talento catarinense junto conosco. E a gente tem uma honra de poder ter ele do lado. E a produção do clipe, as locações do clipe também foram todas feitas aqui no Alto Vale. Gravamos em Rio do Sul, gravamos em Lontras.
9: Trombudo.
8: Então, pra gente, assim, é um orgulho mesmo, sabe? Porque a gente tem um produto que a gente vai falar, ó, isso aqui realmente foi feito aqui e por mãos daqui, né? Então, pra gente é uma satisfação, a gente ficou muito feliz e obrigado que você tenha gostado.
6: Eu quero até pedir pra você que tá aí ligado com a gente, depois dá um pulinho lá no YouTube, isso, tá? É só digitar lá Moda Véia e já vai aparecer o primeirão em cima, Ironia do Destino, pra você assistir o clipe. Onde é que é aquele rio com aquelas pedrinhas que vocês estão lá?
8: É o Itajaí Açu ali, já é divisa de Lontras com Ibirama ali.
6: Que lugar lindo, né? Que cenário.
9: Nossa, subida, né?
8: É isso, ali é pertinho da captação de água da usina ali de Salto Pilão.
6: Quanto tempo vocês levaram pra fazer o clipe?
8: João, de gravação foram uns 4 dias mais ou menos.
6: Agora tu é ligeiro, né?
8: É.
6: 4 dias. Ele conseguiu.
10: Ele conheceu
6: namorar,
10: a
6: casar, construir uma casa, fazer um filho e tomar um pé da puta.
8: Perder tudo. Olha isso. É. Como eu tava te falando antes, né? Sempre já. Na verdade, acho que o clipe mais realista que eu já gravei, porque foi tão sincero o casamento. Na hora que acabou, eu perdi tudo.
7: Muita gente vai se identificar com isso aí, né?
9: Acontece isso.
6: Faz parte. A letra da música, ela nos arremete ao quê?

0: sabe que a gente desde o, essa música veio pro Moda Veia em 2021. Ela
1: de quem,
0: quase.
1: De quem que é a música?
0: A música é do Rafael Matias, é, do Conrado Bueno, que tinha dupla Conrado Alexandro, e do Jones Marcos. Ele. Do Marcos Jones, eles são todos de Dourados, Mato Grosso Sul.
1: Uhum.
0: E essa música chegou. Hoje em dia a internet ajuda muito, né? O contato. Aproxima. E ela quase entrou no primeiro DVD em 2021. Acabou que não dava tempo, mas ficamos com essa música guardada lá. A gente tinha um carinho muito grande por ela. E aí eu sempre pensava já num roteiro, assim. Aí sentamos alguns dias pra ter umas ideias, nós três. Todo mundo, né, dava uma ideia e tal. Mas a gente sempre tinha essa vontade de fazer uma mudança na ideia da música, porque a música, a letra dela não resolve, né?
1: Uhum.
0: Faça o nosso amor viver, eu e você, a nossa história. Ele não resolve nada.
1: Você
0: não sabe se voltaram ou não voltaram o casal. E a gente aproveitou esse vácuo que tinha pra brincar com isso no roteiro. Então daí, por isso que a gente criou um roteiro que tem o plot twist, né? Que é a mudança radical da história ali. Ela começa de um jeito, depois vai pra outro. Eu não posso falar, senão vou estragar, né, a surpresa.
2: Spoiler.
0: É, vai dar spoiler. Mas isso que é legal, assim, porque a música, ela ficou muito aberta e a gente pôde trabalhar em cima disso, assim. Foi muito gostoso fazer o roteiro dela.
1: Bacana. E nós vamos deixar pra mostrar ela lá pro final, né?
0: Isso.
1: Senão é igual. É só matar o mocinho no começo do filme.
2: Não tem graça, né?
1: Só
2: se ressuscitar o mocinho.
1: Só se ressuscitar o mocinho, é, tem tudo isso. Meus queridos do Moda Vé, vamos fazer uma moda?
3: Vamos, vamos.
1: O que vocês vieram pensando no caminho? O que vocês estuparam?
3: Fazer um Rick Renner?
2: Boa. Podemos.

0: Sabe que está aí, já com a disponibilidade Facebook, pode lá, estamos com transmissão ao vivo pelo Facebook. O Paulinho já está preparando o material aqui, já já também vai pro Instagram da nossa sintonia.
1: Prestigiar, né? O Jonas, meio-dia tava no cabeleireiro para fazer.
0: Olha, esse
2: dá uma olhadinha, né?
3: E a barba?
0: Vou falar uma coisa, bicho, se tirar a barba fica quase Ana Maria Braga.
3: E o Louro José?
1: O Louro José tá do lado.
0: É. Aí com um topetezinho da Ana Maria. O Dionísio do CT.
2: Mais ou menos, é assim, né?
0: Meus queridos, como é que está a agenda do Moda Véia? Bom, vocês, eu dando uma olhadinha um pouquinho na trajetória de vocês aí, vocês dão uma corrida legal aí, né? Shows e mais shows. Hoje o Moda Véia já são artistas de grandes eventos, abrindo grandes shows. Isso é bacana também, né?
1: João, graças a Deus, assim, a gente é fruto de um trabalho de muitos anos que a gente vem desenvolvendo, cuidando realmente de detalhes, né? Quando a gente fazia bar, a gente sempre era muito preocupado com a qualidade do som que a gente fazia, o equipamento, em inovar, em trazer coisa nova, em trazer, ao mesmo tempo, a música antiga, o sertanejo raiz de viola, mas de uma maneira própria, né, com a nossa personalidade, com a nossa identidade. E isso convergiu realmente para o nosso primeiro DVD. A gente fez várias regravações, mas realmente daquilo que a gente sempre gostou de cantar, daquilo que a gente sempre achou que era a cara do sertanejo e que virou a cara do Moda Véia. E isso abriu muitas portas pra gente, né, em grandes eventos. A própria Festa da Cebola aqui, que é talvez uma das maiores festas do Brasil hoje, a gente já teve a honra de cantar por mais de 3, 4 anos aí, para públicos muito grandes. Então é uma grata satisfação a gente poder estar sempre

0: no card desses eventos e principalmente fazendo o que a gente mais gosta, que é cantar modão, né?
1: É alguma coisa que não, é uma coisa que não sai de moda, né?
2: Graças a Deus.
1: Vocês vejam, meu Deus, desde que eu me conheço por gente, e isso faz bastante tempo já, tinha as modas, né? O modão, e até hoje tem. Muitos artistas que faziam muito pro lado romântico acabaram se entregando também pro modão. E tem emissoras de rádio que era pop e rock, agora estão indo pro sertanejo também.
0: Eu acompanho algumas músicas e eu compus uma música que daí fala assim: ó, as modas são velha, mas não morre, não.
3: Mas é isso aí.
1: Pior que é verdade. E hoje a gente vê muito pouco artista gravando coisa nova. A gente vê muita regravação,
2: sim,
1: né?
2: Sim. A gente, também nós, João, quando a gente foi fazer o primeiro DVD, foram 14 faixas, 12 eram regravações. Então, o artista, quando produz um material desse, ele sabe que parte do material vira um portfólio, na verdade, né? Você precisa mostrar o seu trabalho de alguma forma. E é importante ter essa mistura. A gente regravou várias vezes. Só que é isso que você falou, assim, a gente tem que, gosta de fazer modão, sempre gostamos. O Jonas e o Vinícius já tiveram dupla, só os dois, eu já cantei sozinho. Mas sempre tivemos junto, de alguma forma, né? E a gente sempre fez questão de cantar do nosso jeito, que a gente gostava, os modões. Mas tem uma coisa que pega muito, é criar a nossa própria identidade. Então, ter as nossas músicas, a gente sempre cuidou pra gravar e ter as músicas pra gente não ficar preso a ser só uma dupla de regravação, né?
1: Então, ser uma banda de bailão também. Isso, que toca tudo. Se pedir pra tocar os atuais, toca. Se pedir pra tocar Raul, toca. E se pedir pra tocar um Porca Véia, toca. Quer dizer, tu tem que ter.
4: A gente sempre. O nosso intuito sempre foi achar a nossa identidade, ter a nossa identidade, né? Então, quem conhece o Moda Véia, quem gosta do Moda Véia, sabe, o Moda Véia canta sertanejo. Nós não é só música véia.
2: Isso.
4: Só que o Moda Véia quer ter uma identidade. Então, até a gente lançando uma música nova, até na nossa nova música, a gente coloca elementos que a gente curte, que a gente escutou a vida toda. Então, sempre vai ter uma viola, sempre vai ter uma sanfona.
0: Essa música em especial, né, Ironia do Destino, a gente gravou ela no nosso DVD acústico em 2023. Ela tá dentro do. Nas plataformas digitais, enfim, ela tá dentro do álbum, né? Tá registrada, enfim, tudo certinho. Mas a gente nunca lançou um videoclipe dela, o videoclipe do DVD acústico. Foi captado também ao vivo e tudo mais, justamente pensando em sempre lançar um projeto audiovisual futuramente. Então, chegou agora o momento, né, da gente lançar o clipe dela, mas a gente procurou também fazer uma modificação pro clipe em alguns elementos da faixa do áudio mesmo. Então, a gente teve um maestro da orquestra lá de São Paulo, ele gravou um violino pra gente. E a gente conseguiu incorporar no arranjo da música. Então, a música, então, no clipe, ela tem um violino, ela tem elementos novos que fazem essa parte mais alusiva até uma cena de novela, uma cena de TV. Então, ela traz vamos dizer assim, um suporte maior pro projeto audiovisual mesmo, né? Então, esse sempre foi um cuidado que a gente teve de, igual eu comentei antes, de tentar buscar inovar, perceber os detalhes, cuidar dos detalhes. Eu acho que isso também faz sempre muita diferença.
1: Sabe o que me chamou a atenção, meninos, nesta música? E eu comentei com o Paulinho quando a gente viu o clipe hoje de manhã. Música, letra com conteúdo, nada de duplo sentido, nada de sacanagem, porque hoje, se tem uma coisa que tu não vê em letra de música atual, são raríssimas, né? Pelo menos as que estão disparadas aí, que viram chiclete, é uma letra com conteúdo.
0: Apelativa, né?
1: Que não seja música apelativa, porque sempre eles levam pro duplo sentido. Sim. E essa música de vocês, não. Falava isso com o Paulinho, né, Paulinho, hoje de manhã. Coisa bacana que é aquela música, a família toda pode ver o clipe desde 4 anos até 200 anos estiver vivo.
2: É o João, né?
1: Até eu.
4: Não comparando jamais com um dos reis da música sertaneja, que é o Almir Sater, mas é uma música muito estilão dele, né? Uma música que tem um arranjo de viola, que fala de rio, de... Então, a gente, quando escutou ela, a gente já ficou apaixonado pela música e como o Guga falou, a gente deixou ela um bom tempo guardada, né?
2: 5 anos, né?
4: E a gente achou que chegou o momento, né, da gente, a gente já tava mais consolidado sobre uma

0: barbinha, né?
1: Não, na verdade, não sou
2: não, é, a gente financiou, né, não pagamos ainda.
0: Só pra fazer aquele casamento, custou o nome da cara.
1: Então, a gente tem muita expectativa nessa relação, né, de... Que a música pode ser que seja um sucesso. Como a gente comentou, né? É uma música que parece ser tema de novela, assim, né? Então, vamos ver o que acontece, né?
2: É. Ô, João, você sabe o que você falou ali, e a gente sempre teve esse cuidado também de pensar em letra de música, até pela nossa identidade, né? Assim, não combina assim aquela coisa tanto de festa e balada, não é, nunca foi nossa proposta.
0: Não precisa ter um monte de mulher pelada dançando um clipe pra ficar isso. Uma coisa bacana de se ver.
3: E até pela nossa verdade, porque quando a gente faz show, por exemplo, a gente abriu um show em, se não me engano, foi Mirim Doce esse ano, não, em Vidal Ramos. E a coisa mais legal era ver as criancinhas cantando, brincando, dançando na frente do palco, né? E daí você vai fazer uma música apelativa, uma música com duplo sentido, enfim, pra uma criança ali, às vezes, tá dançando. Eu, particularmente, não me sinto bem. Eles também, a gente já conversou sobre isso algumas vezes, né? Então, tem todo esse lado também de ser uma música pra família toda, né?
0: É, pra ser bom não precisa ser apelativo.
2: É, a gente, eu já discutimos, o Jonas e o Vini têm filhos, eu não tenho ainda. Mas a gente sempre falou isso, né, assim, de já encontrar, assim, às vezes uma criança e tal, de 3, 4 aninhos ali, e a criança, pô, você sabe, sabendo cantar uma música nossa, uma vez, a filha do Thiago, ela sabia cantar Manga com Leite.
3: É.
2: Mas você fica tranquilo, porque não fala bobeira, não entendeu? Fala bobeira, né? E agora, por exemplo, gravamos Ironia do Destino, o meu filho no clipe é meu sobrinho. Então, pô, como é que eu vou botar meu sobrinho com 1 ano de idade?
0: Eu ia perguntar, porque
2: situação embaraçosa.
0: Eu senti que a criança... Ela se identificou muito com você.
2: Sim.
0: Que não é fácil fazer clipe com criança, que vai botar a criança no colo de um estranho.
2: É. Sim.
0: Né? E eu vi que a criança se identificou e ia até perguntar se era teu filho ou era alguma coisa teu.
2: Sobrinho. Então, assim, você não vai também expor o menino, vai gravar um negócio pra daqui 15 anos o cara olhar e falar, caramba, o cara me botou numa situação dessa. Então, assim, acho que esse cuidado faz parte disso. E a gente sempre comentamos, João, já sempre falamos assim, que o Moda Véia tinha essa vontade de cantar o que a gente gostava, independente do sucesso que fizesse, no sentido de fama. Independente, graças a Deus a gente conseguiu, né? Coisa que a gente fica muito orgulhoso, como o Vini falou, de cantar aqui em Tuporanga, Festa da Cebola, as três últimas versões, as três últimas edições nós tocamos. Isso deixa a gente, deixa a gente muito feliz mesmo, realizado com isso. Mas a gente nunca pensou só nisso, porque se você pensa só nisso, em fama e não sei o que, aí você vai acabar tendo que buscar o hit, buscar o atalho, e daí às vezes você vai cair numa armadilha dessa, né, de gravar um negócio que, pô, daqui um tempo você vai olhar pra trás e falar, caramba, né?
0: O que eu fui fazer
2: isso? É, né, e isso aí a gente, graças a Deus, acho que não tem nada pra...
0: Bacana. Ô, Zé, tu quer fazer um intervalo comercial? O que que tu programou?
3: Não, podemos ir.
0: Podemos dar sequência aqui?
3: Mais uma música.
0: Vamos de música.
3: Boa.
0: Antes, nós fomos por uma mais antigona. Vocês falaram que vocês fazem as mais antigas, mas também vocês não são desatualizados, né?
3: É isso.
0: Vamos por uma atual aí.
3: Faz a do Panda, pô.
0: A do Panda. O Panda hoje é uma sucessão, né, em todo o Brasil.
1: Fazer. Não sei se eu vou lembrar.

0: Ih!
1: É bacana. Essa é bem atual, né?
2: Bem atual. E o Panda tá com sucesso,
0: cara. Né, que... Colocamos no show essa música, de tanto que.
1: E o Panda é um exemplo que ele canta muito modão, né?
3: Modão. Não só pelo sucesso. Essa música, ela é maravilhosa, né? A letra dela também é. Fala do amor positivo, né?

0: fala de realmente um, algo que a gente se identifica muito.
1: É. Moda véia, toca em barzinho ainda?
2: Não. A gente, depois do primeiro DVD ali em 21, por uma escolha nossa, assim, porque a gente, na verdade, o Moda

0: pô, com uma banda muito boa, o Jairinho Delgado na guitarra, o Gustavo na sanfona, o Vlajunis Carvalho fez batera. É, então, assim, como tava, a gente fez um negócio, pô, muito bonito, a gente falou, pô, se a gente voltar a fazer o bar, a gente não vai mais entregar isso aqui.
1: Uhum.
0: Então o cara vai assistir a gente no YouTube, vai ver lá um show legal com a banda, se chegar no bar de novo.
2: Um voz e violão.
0: Voz aí. E violão, não é por mal, né? Não é isso, mas... Mas é que a gente pensou, pô, eu acho que vai quebrar essa experiência.
1: Não, não, nada contra barzinho, né?
0: Jamais.
1: Mas não dá, pra retroagir, porque quando se pensa em galgar uma carreira cada vez maior e melhor, se tu retroagir um pouquinho...
0: Sim. E eu acho que é muito dessa experiência mesmo, você chegar, né? Hoje tá lá o show do Moda Véia, sanfona, percussão, baixo, batera, guitarra, viola, banjo... Sabe, a banda grande ali, você entrega um som. Se a gente for pro bar, a gente não vai entregar isso aí, nós três aqui, porque a gente tocava, era baixolão, baixo acústico, violão e viola. Eu não vou mais entregar isso daí, né? Eu acho que isso aí que corta um pouco a vibe aí, né?
1: Hoje é eventos.
2: Isso, de uma maneira geral, né? Abertura de shows aí, eventos, feiras municipais, festas de agricultura, que a gente se identifica muito até realmente pelo público, né? Porque a gente sabe que pelas nossas redes sociais também o pessoal que mais consome, que mais se conecta com a gente são os pequenos agricultores, são as pessoas que realmente estão à frente aí, os caminhoneiros, né? Essa gente tão trabalhadora, tão honesta, tão sofrida aí. Então, a gente gosta de estar realmente nesse eventos, porque ali é aquela história, tu não tá fazendo um trabalho, tu tá fazendo o que tu gosta, né?
1: Uhum.
0: Mas a gente faz também, já faz casamento.
1: É, as festas da região aqui, Deus o livre, festa da cebola, Agrofest, Femive, Doce Festa, festa de Alberto Leal, aí Agrolândia, e o Moda Véia já tomou conta aí do Alto Vale do Itajaí.
2: Esse segundo semestre, até você perguntou da agenda antes, a gente tá bem com dificuldade na região por conta dessas ameaças de enchente, né? Então a gente tinha em torno de cancelamentos,
1: aí, né?
2: 3, 4 datas agora pros próximos meses aí, caíram tudo porque os municípios também cancelaram as festas, né? Então a gente espera que a situação normalize aí, que ano que vem tudo volte ao normal, né?
1: E tomara que não dê nada, né?
2: Com certeza.
1: Quantas vezes já ouviu previsão que era para chover muito um dia, graças a Deus não choveu nada, a gente não pode ficar naquela, mas disseram que ia chover e não choveu. Que bom que
0: Que bom que não choveu.
1: Vocês que são de Rio do Sul, vocês sabem que Rio do Sul é uma cidade que ameaçou chuva, o povo se uriça.
0: Sim.
1: Né? E com tudo que estão falando e prevendo aí, acaba de uma certa forma desestimulando. Isso não é só o promotor de evento, é todos de uma forma geral. Sim. Todos nós ficamos apreensivos, sim, né?
0: E o poder público ter esse cuidado, que né, uma coisa quase nível moral de cancelar, né? Uma festa e gastar dinheiro com o que tem que ser, que é prevenção e tal. Então a gente entende isso, mas lamenta, né? Porque acaba tocando aí pra gente também, né?
1: Acaba todo mundo sendo prejudicado e o público também que gosta. Nossa, tem um povo que gosta de festa, esse povo do Alto Vale,
2: graças a Deus.
0: O festeiro, né?
1: Deus não lê, rapaz. Isso aí qualquer coisa, um quilo de linguizinha da mais vagabunda. Uma caixa de som. Uma Tom Cola, um litrão de pinga, tá feita a festa,
2: tá,
1: filho.
2: Tá feito.
1: Nosso povo não é fraco fazer festa, não. Meus queridos, vamos com a música nova já?
3: Vamos fazer mais uma música, vou pro intervalo e a gente volta com a música nova.
1: Então tá, o Jeanzinho é o que manda aqui. Vamos lá.
4: Christian Ralph? Sou eu?
2: Pode ser, aquela que a gente vai cantando no carro.
1: Opa! Vamos fazer então o Zezé?

0: moda velha.
1: Aí, coisa boa. Moda velha com a gente. Olha, atenção, empresários, final de ano chegando, vai fazer aquele evento corporativo. Isso. Aquele evento de final de ano, como diz meu amigo Dionísio, vai fazer um encerramento da sua empresa, vai fazer a confraternização de final de ano da sua empresa. Leva a moda velha, tenho certeza que você vai se encantar e todos os seus colaboradores também, tá? Faça isso, vai lá no Instagram.
0: É isso aí.
1: Moda velha.
0: Arroba moda velha.
2: A festa garantida.
1: A festa garantida.
2: A gente fez, graças a Deus, alguns encerramentos e convenções de empresas, né? E sempre foi muito, muito legal, assim, muito bacana que o pessoal faz uma festa absurda depois do termina o show, quer que pegue o violão e vai no meio cantar junto. Então é.
0: Nós somos assim também.
1: Vocês interagem bastante?
2: Sim, sim. Principalmente quando é um público um pouco mais intimista, mais próximo, assim, que tu tem essa possibilidade de descer, de... O Guga, esse tempo nós estávamos fazendo um show, não lembro onde era. Quando eu olhei pro lado que ele ia precisar fazer o solo da viola não entrou. Eu olhei, ele tava dançando com a moça embaixo do palco ali na frente.
1: Mas é legal o artista interagir.
0: Claro.
1: Né? O público adora isso. E o artista também.
3: Claro. Né? Se der uma cervejinha mesmo,
1: não. Eu sempre digo, evento ressalvado, a dinâmica da coisa, mas evento é igual velório. No começo todo mundo triste, daqui a pouco você começa a conversar, daqui a pouco você começa a falar um pouquinho mais alto, isso. Começa a rir, começa a contar piada e bem no fim eles deixam até o defunto meio de lado. E assim é evento, todo mundo meio... Aí começa, bebe uma, bebe outra, bebe outra.
0: Depois
1: daqui a pouco,
0: já era, tá depois passa vergonha, já
1: tá
0: era.
1: Pirueta. Tá bom, fazer um intervalinho comercial, já a gente volta com Moda Véia ao vivo aqui na Sintonia. Fica aí no Face.
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1: Agora 18 horas com 39 minutos. Voltamos ao vivo no rádio, no Face. Nós já estávamos.
2: Sim.
1: Né? Já permanecemos lá. Obrigado pelo carinho do pessoal aí no Facebook. Meus queridos Guga, Jonas e Vini. Vamos falar um pouquinho da música nova. Já está.

0: em todas as plataformas, como é que tá?
1: Nós lançamos ela faz um mês e pouquinho, dois, né?
2: Isso.
1: E aí a... Hoje em dia você tem uma, um trabalho com uma distribuidora, né? Todo artista, para conseguir botar numa plataforma de streaming, tem que ter uma distribuidora, que é um intermediário. E a distribuidora joga daí para tudo que é plataforma. Então, Spotify, Deezer, aí vai Amazon, Apple Music, vai para todo lado. E aí o que a gente fez só depois, um pouquinho depois, foi lançar o clipe. Aí o clipe foi separado só pro YouTube, né? Mas tá lá, dá pra ouvir. Mas é, obviamente, quem tá escutando a gente agora vai ligar na sintonia e pedir pra tocar na sintonia.
0: Isso. E a partir de hoje, pode pedir na sintonia que tem aqui a nova música do Moda Vé. E como é que está sendo assim? Vocês estão dando uma medida na febre, pelos streams que o pessoal tá ouvindo, tá curtindo, como é que tá?
1: Então, a gente acompanha, né? As métricas do streaming é mais fácil pra se acompanhar. Porque, claro, a rádio também é um termômetro, sempre é, né? A gente... Quando vê, né? Todo mundo aqui tem um carro, tá dirigindo o carro, tá escutando música, então assim, a sensação de escutar a própria música no rádio é
3: inigualável.
0: Eu ouvi esses dias o Eduardo Costa, acho que foi o Eduardo Paulinho também, é muito antenado com isso. Eu ouvi o Eduardo Costa aconselhando os artistas: quer fazer sucesso, quer ser um grande artista, a primeira coisa é vá para as rádios.
1: Sim.
0: Não pense que você não tem um tico-tico para dar água, que a primeira coisa fazer é comprar um ônibus. O ônibus deixa para depois. Uhum. Investe nas rádios, divulgue na rádio, que a rádio começou a tocar, você vira artista grande.
1: É isso aí.
0: Né? Uhum. Eu vi o Eduardo Costa fazendo esse comentário em uma entrevista. Vamos conhecer a música nova, então? Ironia do Destino, Moda Véia.

0: Música linda, letra linda. Agora sim, eu quero fazer um pedido para que você vá lá no YouTube. Aí no YouTube todo mundo tem.
1: Isso.
0: Digita lá, Moda Véia, Ironia do Destino é a música.
1: Boa.
0: Quando você digitar, é a primeira, você vai ver que clipe lindo pra caramba, coisa bem feita, coisa de gente grande. E aparece lá um dos gaiteiros, sanfoneiros, gaiteiros, sei lá, mais famosos do Brasil.
1: Sei.
0: Já tocou com Luan Santana, Marília Mendonça, Maiara e Maraíza, Luan Santana.
1: Gustavo Lima.
0: Gustavo Lima, Moda Véia.
1: É isso aí.
0: Olha só o patamar que os
2: meninos. Ele tocar com a gente, ele ficou famoso.
0: Olha o patamar que os meninos nós estão.
3: As portas que abriu pra ele,
0: né? É. Não, e depois só foi tocar pro Moda Véia. Aí que os outros começaram a vir atrás.
1: Claro que foi.
0: Mas ele hoje é considerado um dos melhores do Brasil,
1: com
0: né?
1: Com certeza. Assim, e certamente o mais requisitado, né? Pra gravar.
3: E não só considerado, comprovado, eu digo, né? Porque realmente o talento dele, você vê a sanfona realmente dessa música nossa mesmo, ela harmoniza muito bem com o violino, com a viola, então é um talento, é um dom realmente muito diferenciado dele, né? Aproveitar e mandar um abraço pra ele.
2: É isso aí, um beijão pra ele.
1: Pô,
2: e gente do nosso estado, né? Que a gente tá comentando.
0: Nós estamos aqui, ontem Cílio Costa e hoje é vizinho de vocês, Rio do Sul.
2: É isso aí.
0: Rio
2: do Sul. E vamos aproveitar, já que estamos mandando um abraço, tem que agradecer o pessoal do clipe também, porque a produção foi toda de Rio do Sul, né?
0: Alguém me falou, foi o Paulinho que falou, Paulinho que é fofoqueiro aqui da rádio. Paulinho disse que quem trabalhou nesse clipe também é aquele que arruma confusão, que ele tem um.
1: Todo mundo.
0: Podcast lá.
1: Ricardo.
0: Tem um podcast lá que é uma confusão.
1: Ricardo. Ricardo Ramos, seu diretor.
0: O Ricardo, era um piazão, gente boa pra caramba.
1: Gente boa demais. O Ricardo, também, desde o começo com o Moda Véia, gravando os dois DVDs, o Caio Marçani,
0: Caio,
1: irmãozão nosso
0: e
1: também.
0: E a queridão, meu amigo.
1: Super querido. O Douglas Rodrigues foi diretor de fotografia, então assim, também foi muito legal porque a produção do clipe também foi feita toda aqui, com mãos catarinenses, né? E foi muito divertido gravar, né? E a Camila também, que foi a noiva.
0: A Camila é de onde?
1: Ibirama.
0: Ibirama.
1: É.
0: Noiva, eu já vi repórter por um dia do Fantástico, a noiva por um dia.
1: Primeira vez, né?
2: Nossa, coitada, né? Cara, pô, ela pelhou nela, foi atrás de vestido.
1: Não, coitada
2: pra
1: ajudar
0: de mim. Gente. Eu sou obrigado a concordar com o Guga. Coitado dele.
3: Tu lembrou do.
0: O Guga se sentiu, sabe? Um cachorro na frente daquele restaurante que é essa galinha.
1: Sim,
0: aquela galinha bonita, rodando pra lá e pra cá e não pode comer.
3: Lembra lá do Fantástico, noiva por um dia, mas na verdade eu lembrei daquele do Gugu que ele vai lá e é morador de rua por um dia.
0: Mais ou menos assim.
1: Mas sabe que eu não sou psicólogo, mas eu vou desenvolver uma tese que é a depressão pós-clipe. Cara, sabe que acabou o clipe? Foi numa terça?
0: É.
1: Pô, na quarta-feira a gente gravou assim, já domingo, segunda, terça, foi bem corrido, chegou na quarta, não tinha gravação, daí pô, não tinha mais mulher?
0: Não tinha mais lá, nem filho.
1: Caralho, bicho, coisa louca. Não, que depressão, bicho.
0: Passou, agora tão tudo bem. Agora as pessoas vê o clipe lá prontinho, rodando, não sabe o tamanho da trabalheira que é. Tu deve cantar, mas você deve ter cantado mais ou menos umas 100 vezes a música pra poder sair uma inteirinha, né?
1: Sim, sim. Fica cantando,
0: porque
1: gravando,
0: canta
1: quando tu vai ver o clipe, só aparece o rosto.
0: Um pedaço, pô, tu vai lá pra pegar outra cena em cima de outra pedra, outro pedaço.
3: Falando de uma pedra em pedra, o medo de cair no meio do grilo.
1: Um drone derrubaram lá, conseguiu. Mas e é engraçado que como a gente fez o clipe, nós tínhamos, como ele falou, nós tínhamos o áudio já. E a gente resolveu gravar as vozes de novo. Aí gravamos só a voz em cima do arranjo que já existia. Marcelo Viola tocando viola, pô, Henrique Garcia no violão, uma turma da prateleira de cima ali. E o Jonas ficou de um desânimo, porque o Gustavo é muito exigente pra gravar voz. E ficava repetindo, e veio só um cara bravo, cara. Daí eu fui gravar a segunda, e a segunda é muito rápido, né? Porque é menos nuance. Esse homem fica bravo, cara.
2: Daí,
1: comigo tem que ficar voltando.
2: Daí, tipo, ficamos escutando, falei, cara, é que não muda nada, cara. Eu tô gravando a mesma coisa aqui 10 vezes e não mudou nada.
1: Bravo.
2: Mas aí que tá, no ouvido dele mudava, né?
0: E daí, felizmente, tem alguém que tem um ouvido bom.
3: E pior de tudo, você tá em casa um domingo, às 3 horas da tarde, depois do almoço e tal, daí você bate na.

0: no ombro assim da tua mulher e disse, ó, agora a gente vai ter que ir lá em Tributo Central, você vai ter que botar um vestido, fazer social, uma maquiagem pra gente vai gravar a cena do casamento agora. Não, você tá brincando comigo, né? Não, tô falando sério.
1: E aí, meu amigo?
2: A Maxinha, tá todo mundo aqui, a Rede. As esposas foram.
3: Tem que domingo à tarde se maquiar, que nem se fosse um casamento de verdade.
1: Que isso.
3: Vestido social. Daí, como eu falei, daí vai ver o clipe, aparece assim, 5 segundos.
4: Só um take.
5: Pior que é verdade. Meus queridos, Guga, Jonas, Vini, obrigadão por ter vindo aqui. Sucesso cada vez mais ao Moda Véia. A partir de hoje, galera, música, ironia do destino do Moda Véia. Pode mandar o seu WhatsApp aqui pro rádio para programação, pedir. Já está na programação da sintonia. Sucesso, meninos.
2: João, obrigado demais a você, o Jean, pelo espaço. O Paulo também, claro, né? Que a gente fez o contato. Vocês sempre receberam a gente com muito carinho, muito respeito. Pra gente é uma baita satisfação, porque a gente é daqui, né? A gente é regional. Então, esse apoio que vocês dão pra gente é fundamental pra gente continuar tocando.
0: Isso que nos motiva.
2: Isso. E obrigado à sua audiência também, a audiência de vocês que está escutando a gente agora. Muito obrigado aí pelo
0: falando
2: carinho.
0: Diretamente com cada um, né, que tá ouvindo agora a gente. Depois de uma semana de trabalho, que tá chegando em casa, tá pensando em tomar uma. Seu final de semana não vai ser tão legal se você não assistir o clipe do Moda Véia.
5: Sim. Então, você tá pensando em casar, aprende como é casa de gente se separar.
2: Me chama daí, tá? Se for pensar em casar, me chama que eu vou dar uma dica.
0: YouTube.com/Moda Véia. Casar, né?
1: Não, eu não.
2: Não, não.
3: É isso aí, muito obrigado a todos, pessoal da sintonia, aos ouvintes aí, peçam Ironia do Destino do Moda Véia. Tenho certeza que vai ser um sucesso aí, a gente vai voltar aqui muitas mais vezes.
1: Com certeza.
5: Sempre as portas abertas pra vocês.
0: Amém.
5: Muito obrigado, Guga, Jonas, Vini, Paulinho, brigadão. Paulinho, que é o cara que faz a agenda aí.
1: Empresário.
5: Das sextas do Estúdio S, que é musical. É, graças a Deus, nossa agenda tá legal. Nós temos, né? Até final de outubro tá garantido, né?
1: Tá.
5: Que isso aí. Coisa boa.
1: Show de bola.
5: Valeu, já.
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1: É, e quem faturou aqui o almoço do Santa pra

0: domingo foi a Jaqueline Schiffer Mor. A costela de 5 quilos do supermercado Marcos.
1: Quem?
0: Foi o Odair José Martins de Alto Vargedo Leoberto Leal.
2: Oh, coisa
0: que
2: boa.
0: Vai lá conhecer o supermercado Marcos. Aproveita para fazer as compras e fazer economia.
2: Comprar,
0: tá bom?
2: Mistura.
0: É, o pessoal votou e escolheu a número 3.
2: Você virou saudade.
0: Que é o traia véia. É. Nós temos de moda véia pra traia véia. Por falar em traia véia, o Carlos Moraes já tá aí pra fazer o programa até meia-noite. Gente, obrigado pelo carinho, obrigado pela companhia, um excelente final de semana pra todo
2: Coisa
0: mundo.
2: Coisa boa.
0: Chezinho e eu nos encontramos segunda-feira aqui com o Estúdio S.
2: Firme
0: bom final
2: forte.
0: De semana, querido.
2: Igualmente, não faz loucura. Pode deixar, vou tentar.
0: Então tá bom, tchau, gente.
2: Valeu.

0: 33% de audiência.
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soltar do céu a força e a coragem para o entreveiro do dia que passa. Eu pensei que qualquer guasca bem piluchado e faca, rebenque e esporas não se afirma nos arreios da vida se não se estriba na proteção do céu. Ouve, patrão celestial, a oração que eu te faço ao findar de mais um dia. Tomara que todo mundo seja como irmão. Ajuda a perdoar as afrontas e não fazer aos outros o que eu não quero para mim. Perdoa-me, Senhor, porque ringando pelas canhadas da fraqueza humana, de quando em vez, quase sem querer, eu me solto por ter afora. Eita, putrilho chucro, renegado e caborteiro. Mas eu te garanto, meu Deus, quero ser bom e direito. Ajuda-me, Virgem Maria, primeira prenda do céu. Socorre-me, São Pedro, capataz da estância gaúcha. E para fim de conversa, eu vou te dizer, meu Deus, mas somente para ti, que a tua vontade leve a minha de cabresto para todo sempre, até a querência do céu. Amém.

0: 19h12. Alô, você. Muito boa noite. Boa noite, cidade. Boa noite, interior. Boa noite, região. Amigos e amigas, é mais um Boa Noite Sintonia chegando. Pra ficar na companhia de vocês aí até a meia-noite desta sexta-feira. Hoje é sexta-feira. Hoje é dia 18 de setembro de 2026. Hoje é o dia do perdão. E também hoje é o dia dos símbolos nacionais. Para você que tá aí curtindo nossa programação, obrigado pela sua companhia, obrigado pela sua audiência. Você esteve até agora aí com a dupla JJ, né? João Sérgio e Jean Carlos no Estúdio S. A partir de agora é comigo,
1: Carlos Moraes.
0: Vamos juntinhos até a meia-noite. A primeira parte do programa até as 9 horas. 9 tem Voz do Brasil. Depois da Voz do Brasil, você volta comigo e eu volto contigo e nós vamos junto, reunido até a meia-noite. É desta sexta-feira, sextou! É uma sexta-feira enferruscada, nublada, barbaridade, prometendo chuva por aí, né? E nós estamos aí para ficar com vocês com muita música, com muita alegria, com a sua participação também. Você pode mandar o seu recadinho pro 99192-0947. Você também pode me ligar aí no 47997417318 e participar aqui do nosso Boa Noite Sintonia. Vamos sortear para vocês dois almoços lá do CT de Ona. 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São os nossos colaboradores aqui do nosso programa, agradecendo então a sua companhia, a sua audiência, iniciando a parte musical, trago para vocês o Chiru Missioneiro, com a participação aqui do Flávio Dalcin e Banda Ouro, amassando o bombril.

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Alexandre Solito. A hora certa, minha gente, a hora certinha pra você que tá aí curtindo o nosso Boa Noite Sintonia. 19 horas e 25 minutos, agora 19 com 25. 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E o nosso Boa Noite Sintonia.

0: sintonia, manda seu recadinho e concorra, né? Vamos atender já algumas participações aqui, pessoal já mandando recadinho, participando aqui do nosso programa. É, nosso amigo Manuela e no Cedrinho, sempre curtindo o programa. Fala, Manuel!
1: Moraes, aqui é o Manuel do Cedrinho, aquele abraço.
0: Certo.
1: Tô escutando teu programa.
0: Obrigado.
1: Um abração, amigão. Atamento, programa.
0: Obrigado, seu Manuel. Tudo de bom pro senhor aí no Cedrinho. A Enesir Vicente das Três Barras manda os parabéns pra neta, a Isabela Luísa Vicente, que hoje tá de aniversário, fazendo seus 7 aninhos. Parabéns, meu amor, vovó ama você. É a minha amiguinha? Minha amiguinha tá de aniversário hoje. Um beijinho pra você também aqui do tio Carlos, tá bom? A Isabela Luísa Vicente, né? Hoje aniversariando, parabéns, parabéns aí da Enesir, do Vico. Um abraço pro pessoal que tá lá no Vico essas horas, estão lá tomando uns gole, né? Isso, um abraço então aí pro nosso amigo Vico e pro povo que tá por lá tomando umas geladas e ouvindo nossa programação. Um abraço pra vocês, obrigado pela audiência aí no Bar do Vico. Parabéns então, Isabela, um beijinho pra ti, muita sorte, saúde e felicidades, que você continue sempre querida assim como você é, tá bom? Vamos ver quem mais aqui mandando recado. Boa noite, Carlos Moraes, toca música música Tordilho Negro pra mim e pro meu primo Emerson de Imbuia. Estamos aqui tomando um chimarrão e ouvindo a melhor rádio. É a Tati do Rancho Queimado. Um abraço, Tati. Obrigado pela companhia. Um abraço pro Emerson. Obrigado pela companhia de vocês aí. Eu acredito, deixa eu ver aqui, dar uma conferida aqui na minha programação, mas eu acho que tá programada assim a música aí do Tordilho Negro, mas vai sair mais tarde um pouco, tá bom? Deixa eu ver quem mais aqui mandando recado. Buenas, meu parceiro, tomando uma até agora. E para começar a escutar a sintonia, espero que o amigo toque a música, o hino Bugre do Mato. Abraço, nobre amigo Carlos Moraes. É o Adriano Moraes aí da Serra Grande, Petrolândia. Grande abraço, meu amigo Adriano. Ele que foi o primeiro a pedir a música Bugre do Mato e hoje é um sucesso aí, todo mundo pedindo essa música aí, né? Grande abraço então, meu amigo Adriano Moraes. Obrigado pela companhia. Ele que faz a leitura da Celeste, né? É isto mesmo. Ele que faz a leitura aí no sítio lá, né? Então tá bom, abraço, meu amigo, obrigado pela companhia, pela audiência. Mais um áudio chegando por aqui, meu amigo Arno Alain. Boa noite, Arno.
2: Boa noite, Carlos. Arno Alain, tudo certo? Quero oferecer a música pros netos Otávio, Joaquim, pra todos os amigos, pra toda a equipe sintonia e participar do sorteio dos almoços aí, valeu? Um abraço.
0: Abraço, obrigado pela companhia, meu amigo Arno. Boa noite, quero participar do sorteio dos almoços do CT. Dalvino Alessio Schroeder, da Dona Luzia Atalanta. Um abraço, Dalvino, obrigado pela companhia também. Boa noite, quero participar do sorteio dos almoços. Luiz Gustavo Rodrigues. E também quer participar do sorteio a Berenice Rodrigues, também participando do sorteio dos almoços. Vou trazendo mais música aí pra vocês que estão curtindo o nosso programa. Quem canta próximo é o Jean Giovanni, Roupa de Lua de Mel.

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minha gente, agora são 19h39. 7:39. 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Levando aí pra vocês o nosso Boa Noite Sintonia. Muita música, muita alegria pra vocês que estão aí curtindo o nosso programa, cidade, interior, região, onde quer que você esteja, nosso carinho. Obrigado.

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0: Rádio Sintonia 94.7 FM, muita música, alegria e descontração. Para você que está aí curtindo nosso programa, cidade interior e toda a nossa querida região. Vamos em frente, vamos trazendo aqui mais participações antes de trazer mais música aí para vocês. Estão aí curtindo o programa. Vamos ver quem tá mandando recadinho por aqui. Boa noite, quero participar do sorteio dos almoços do CT de Onas. A Nádia de La Justina Schroeder, da dona Luísa, né? Da dona Luísa Atalanta. Valeu, um abraço, Nádia. Obrigado pela sua companhia, obrigado pela sua audiência aí, tudo de bom. Vamos ver quem mais aqui mandando recadinho. Boa noite, quero participar do sorteio, Luiz Gustavo Rodrigues. E também a Berenice, já tinha atendido, acho que isso aqui, né? Vamos ver aqui. Boa noite, meu grande amigo Carlos Moraes. Sou o Norberto Reisen. Moro na Boa Vista e quero participar do sorteio. Abençoado final de semana e pedindo a música e triste romance. Um abraço, seu Norberto. Obrigado pela companhia, obrigado pela audiência. Vamos ver quem mais aqui. O recadinho agora. Boa noite, quero mandar um abraço para minha mãe e meu pai. Quem que mandou aqui não mandou nome nem da mãe nem do pai e nem o nome que quem tá mandando para mãe e pro pai, né? Então tá bom. Mas valeu, um abraço então aqui do ouvinte que mandou, né? Eu quero mandar um abraço para minha mãe e meu pai. E a música olha onde eu tô. Então tá bom. Mas não deixou o nome do pai e da mãe, nem o nome de quem mandou. Vamos ver aqui, boa noite, a Rosiane Ringaus, Nincoter da Barra Nova, também tá aí curtindo o programa, quer participar do sorteio dos almoços. Valeu, um abraço, Rosiane, obrigado pela sua companhia também. E aqui é o seu Arthur.
1: De Carlos Moraes.
0: Opa!
1: Tá, o Arthur aqui de novo.
0: Tudo certo, seu Arthur?
1: Vou participar dos almoços do CT.
0: Certo.
1: Se der tudo certo, tamo lá junto.
0: Tá,
1: uma boa noite. Bom fim de semana, com as bênçãos de Deus a todo mundo.
0: Valeu.
1: Um abraço.
0: Abraço, seu Arthur, tudo de bom, obrigado pela audiência, mais um áudio aqui.
2: Boa noite, Carlos Moraes.
0: Boa noite.
2: É Roseli da Rosa Lichtenfels.
0: Oi, Roseli, tudo bem?
2: Gostaria de participar do sorteio do almoço e oferecer uma música pro meus dois irmãos que estavam de aniversário ontem, são gêmeos, Adir e Valdir.
0: Adir e Valdir.
2: E pro meu cunhado,
0: parabéns,
2: Osni Lichtenfels.
0: Certo, parabéns então pros gêmeos aí, o Adir e o Valdir. Parabéns, muita sorte, saúde e felicidades. Dona Senhorinha, boa noite.
3: Boa noite, Carlos Moraes, que é a senhorinha da Vila Nova. Oferecemos pro Luiz, pra Rose, pro Preto.
0: Certo.
3: Pra minha amiga Tereza ali do Serrão Negro, pra minha amiga Dirma aqui.
0: Tá bom. Pra quem mais?
3: E pra dona Creuza, a música eu peço, Tordilho Negro.
0: Valeu,
3: pra dona Nilde também, a Preta.
0: Certo.
3: Na rádio, valeu?
0: Valeu, tudo dona senhorinha. Vocês, obrigado, tudo de bom pra senhora também. Tem mais um áudio aqui, vamos ouvir. Boa noite.
4: Boa noite, Carlos Moraes, aqui
0: boa
4: é a
0: Mafra
4: Câmeras. Eu quero
0: bem,
4: participar de todos os sorteios e mandar uma alusão pra minha amiga Milena Vicky Bolt, que tá aqui na minha casa. A gente tá tomando umas cachaças juntas.
0: Oh, coisa boa.
4: Uma boa tarde a todos.
0: Valeu, um abraço, Ana, a Raquel, também pra Milena, obrigado pela companhia de vocês aí, tudo de bom, meninas? O Jefferson Jean Passing também quer participar do sorteio dos almoços. Sou de Tuporanga, do bairro Vila Nova. Valeu, um abraço, Jefferson. Obrigado pela companhia, pela audiência. E agora vamos trazendo mais música aí para vocês que estão ligadinhos aqui no nosso Boa Noite Sintonia. Nós vamos ver aqui a música Amor Dividido. Leandro Leonardo, também quem tá aí ouvindo o programa é a Terezinha, presidente Nereu, mandando para todos que estão curtindo o programa. Obrigado pela companhia, pela audiência. E tá aí a música Leandro Leonardo.

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FM, o nosso boa noite, sintonia, muita música e alegria para vocês que estão aí curtindo o nosso programa Cidade Interior e toda a nossa querida região aí. Obrigado pela companhia, obrigado pela audiência. Vamos junto até a meia-noite, né? Isso mesmo, até a meia-noite a gente vai com vocês aqui no nosso Boa Noite Sintonia, com muita música, com muita alegria. E a descontração é pra você que tá ligadinho, curtindo o nosso programa Cidade Interior Região. Agora são 19:56, 4 minutinhos faltando pras 8 horas, né? Pras 8 horas da noite, né? Pras 20 horas. Vamos em frente aqui com o nosso Boa Noite Sintonia. 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Não, é domingo no Bandinhas. 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É, isso mesmo, tá beleza? 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Maravilha, gente, vamos em frente, vamos atender mais participações aí, você que tá aí curtindo a nossa programação, mas antes de trazer mais música, deixa eu dar um recadinho para você que tá procurando uma mecânica de fundamento, uma mecânica que vá resolver o problema aí no seu carro. 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

0: 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Muito bem, minha gente, agora sim vamos atender mais participações para trazer mais música aí pra vocês que estão curtindo o programa. Ah, não dá tempo? Então vamos fazer o seguinte, porque nós temos aqui, né, as propaganda eleitoral gratuita que não pode ser atrasada, então nós vamos aqui pro intervalo, né? E depois, na volta, depois do intervalo, eu atendo mais algumas participações e aí a gente traz mais música para vocês, tá bom? Então vamos lá.
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1: Você sabe como funciona o Sistema CNA, FAESC, Senar, Sindicatos Rurais? Em âmbito nacional, a CNA é a voz institucional do setor agropecuário, com atuação junto aos poderes públicos, na defesa de políticas para o campo e na elaboração de propostas voltadas ao desenvolvimento do agronegócio. Em Santa Catarina, a FAESC representa os interesses dos produtores e articula ações estratégicas para o setor produtivo. O Senar atua na formação profissional, na promoção social, na assistência técnica e gerencial, entre outras ações. Já os sindicatos rurais formam a base do sistema nos municípios, mantendo contato direto com os produtores, identificando demandas locais e mobilizando o setor. Juntas, essas entidades trabalham para fortalecer o agronegócio. 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
3: Boa noite, sintonia. Vamos lá atendendo mais algumas participações. Então, antes de trazer mais música para vocês que estão aí curtindo, ouvindo nossa programação. Obrigado pela companhia de todos. Boa noite, Guilherme Garcia da Silva, também quer participar do sorteio. Tem áudio por aqui, vamos ouvir o recadinho. Tá bonita a mesa aqui, tá de fundamento este jantar que eu tô vendo na foto aqui. Boa noite.
4: Ô, Carlos Moraes, vem jantar aí com nós.
3: Não posso.
4: Tá bom, aqui é o Emerson, da princesinha da Embuia.
3: Tudo bem, Emerson.
4: Quer mandar um alô pra minha prima, Tati, tá aqui na minha casa, na Embuia. E pra minha namorada lá do Pingrito, o nome dela é Anitta.
3: Aham.
4: E pro meu pai, pra minha mãe, pra Invernadinha de Alfredo Wagner. E pro Valdeci e a Vanessa do Barro Branco também. Pra todos os amigos e as amigas. Que era a música Caixão de Prata, tá bom?
3: Valeu, Emerson. Obrigado pela audiência. Quem mais aqui? A Gisele Marian, Alto Garrafão em Buia. Amo de coração a melhor, a nossa sintonia, a melhor companhia. Vocês são mil, moram no meu coração. Obrigado pelo carinho de sempre. E a Gisele também tá ouvindo a número 1 e oferecendo música para os ouvintes da sintonia, para os torcedores do Flamengo e também do Avaí, e também para o filho Isaías e pro namorado o João Marcos. Valeu, Gisele, obrigado pela sua companhia, tudo de bom para você. Boa noite, sou o Marcos de Lima do Frei Jerônimo, quero participar do sorteio dos almoços do CT. Tá bom, Marcos, tá participando. Boa noite, Carlos Moraes e a Marlene Popeng Sites da Gabiro Alba e Paulina, quero participar do sorteio dos almoços do CT, oferecendo música para todos os ouvintes. Abraço, amigo, abraço para você também, Marlene. Boa noite, Carlos Moraes, é o Wilson Reis, moro do centro, quero participar do sorteio dos almoços do CT e ouvir música, oferecendo para todos os amigos e familiares. Valeu, um abraço, Wilson, também obrigado pela audiência. A Cleusa Aparecida Batista do Frei Jerônimo também quer participar do sorteio dos almoços do CT. Valeu, Cleusa. O Ademar Tantas Gordas Vidal Ramos também quer participar do sorteio. Fala, meu amiguinho Luiz Machado, boa noite, Luiz.
5: Boa noite, Carlos Moraes, tudo bom? Luiz Machado, Baixado Grande. Quero convidar toda a criançada dos colégios estadual e municipal. Vai ter o nosso trabalho na PAI de Poranga nessa quinta agora.
3: Quinta-feira.
5: Bom, Carlos Moraes, convida toda a criançada aí dos colégios municipais e estaduais.
3: Tá certo, então tá bom, Luiz, aí fazendo convite para todos os colégios municipais e estaduais, né? Para participar aí da mostra de trabalhos aí na APAI, né? Então tá dado o recado, tá feito o convite, meu querido. Mais um recadinho, daí tem música. Meu nome é Regiane Ribeiro, a filha da Isolde. Quero oferecer a próxima música para todos que estão ouvindo e também para minha mãe, a Isolde Bogo. Valeu, um abraço, Regiane. Obrigado pela sua companhia, pela audiência. E vamos trazendo para vocês, então, aí música. Música aí para vocês que estão curtindo a nossa programação Cidade Interior, toda a nossa querida região. Tá chegando a música com o... Deixa eu ver aqui quem é que tá chegando pra cantar. Aqui é o Rick e o Renner, né? Rick e Renner. Chegando pra cantar pra vocês aí, ela é demais, essa música também vai especialmente pra ela, que é demais, ela é demais, ela é um amor, querida, linda, simpática, o amor da minha vida. Pra você, Cleuzinha, tá aí curtindo a nossa programação, com certeza, na faxina aí, né? Passando uma cera no soalho, né? Dobrando roupa, com certeza, né? E ouvindo o nosso programa, né? Curtindo a nossa programação. Então, é pra você que vai essa música.

E para todos que estão aí curtindo a nossa programação, cidade, interior, toda a região aí, que estão ouvindo, curtindo o nosso Boa Noite Sintonia nesta noite de sexta-feira, né? Sexta-feira, sextou, né? E eu acabei perdendo a música aqui que já tava programadinha aqui e eu cliquei no botão errado e onde é que ela foi parar aqui agora, né? Vamos ter que encontrar a música do Rick e Renner, né? Rick Renner, ela é demais, né? Muito bem, agora sim tá aqui, ó, muito bem. Agora vamos lá, Rick Renner, ela é demais.

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Os Cambichos, você ouviu aqui na Sintonia 94.7 FM. E o nosso boa noite, Sintonia, muita música, muita alegria pra você que tá ligadinho, curtindo o nosso programa Cidade Interior e toda a região. Olha a hora, olha a hora, olha a hora certa. 20:23, agora 8:23. Pra você curtindo nosso programa, obrigado pela sua companhia, obrigado pela sua audiência. 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

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Boa noite, boa noite, boa noite, Sintonia. Vamos atender mais participações antes de trazer mais música aí pra vocês que estão ligadinhos ouvindo nosso programa. Boa noite, Carlos Moraes. Aqui é o Roberto do Goiabal. Tacílio Costa tá pedindo música e oferecendo pra todos que estão ouvindo, especialmente pra esposa aí, a Rosiclé, pra vocês da rádio. Obrigado por ser atendido. Valeu, um abraço, meu amigo Roberto. Boa noite, Carlos. Sou o Jaime, moro no Rio do Sul. Quero participar do sorteio. Pedindo do Caixão de Prata. Deixa eu ver. Mandando para ser aposentado. Como é que deixa eu ver a noite? Sorteio. Toca Caixão de Prata. Ou troca o Caixão de Prata por um caixão de pinos. Tá certo? Pra ver se apodrece mais cedo. Eita, musiquinha cansativa, diz ele, né? Tá certo, né? O Jaime não gosta do Caixão de Prata, mas muita gente gosta, né? O pessoal pede muito essa música aqui. Essa é a música da... da Olivia Osório, do tempo aí dos irmãos Osório, né? Essa música bem

0: Antiga aí, né? Então tá bom, um abraço, Jaime, obrigado pela companhia, pela audiência. Boa noite, sou Daniel Queres, quero participar do sorteio. Valeu, Daniel, obrigado pela companhia, pela audiência. Quem mais aqui? O meu amigo Grilo, do canal do Grilo, fazia tempo que participava aqui, o Wilson Macedo.
1: Olá, boa noite, Carlos Moraes.
0: Boa noite,
1: Wilson. Eu espero que seja você, né?
0: É, eu.
1: Mas se não for também, quem for que está aí.
0: Mas tu não tá ouvindo, estou... rapaz? Tu não conhece a voz do gaúcho?
1: Liberando e conversando com vocês. Quero uma música muito especial aqui pra Petrolândia. Aqui quem tá falando é do canal do Grilo.
0: Certo.
1: Tá bom? Wilson Macedo, canal do Grilo, para todo. E oferecer essa música para alguns amigos aí de Tuporanga.
0: Ah, tá bom? Certo.
1: Tem muitos amigos aí de Tuporanga.
0: Uhum.
1: E
0: beleza.
1: Hoje vai para eles.
0: Então tá bom, meu amigo, viu? Se eu tô desconfiado que tu não tá ouvindo o programa, eu não sabia que era eu que tava apresentando, mas tá bom, esse Wilson Macedo é uma figura. Abraço, Grilo, obrigado pela companhia, obrigado pela audiência. Tá na hora de trazer música pra vocês aí, quem canta agora é o Gilberto e o Gilmar. Assino com X.

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14: Você

Farroupilha. Começou, na verdade, começou dia 13, né? Dia 13 de setembro começa a Semana Farroupilha e termina no domingo, agora que é o dia do gaúcho, né? Tá certo? Então tá aí. Essa música que você ouviu aí falando da Semana Farroupilha. Pra vocês que estão aí curtindo o nosso programa, obrigado pela companhia, obrigado pela audiência, cidade interior e toda a nossa querida região. 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Muito bem, minha gente, é a Rádio Sintonia 94.7 FM, é o nosso Boa Noite Sintonia. Boa noite, Carlos Moraes, sou o Julito Hilchain, estou de aniversário hoje, também agora faz parte do sorteio, valeu Julito, parabéns então, meu amigo, muita sorte, saúde, felicidades e muitos anos de vida. Quem também tá ouvindo o nosso programa aqui é o seu Raul Forlán.

Pereira, esse diz que colocou mais uma madeira grossa no fogão a lenha lá, e enquanto estiver queimando, ele vai com nós aí, vai. Que nem que vá até a meia-noite, mas que ele vai ficar curtindo o nosso programa, vai, né? Seu Raul Forlan Pereira, obrigado pela companhia, mandando música pra todo mundo da região aí que ouve o nosso programa, pros amigos e amigas, né? Tá certo, um abraço então, seu Raul, muito obrigado pela companhia, obrigado pela audiência.

Muito bem, vamos trazendo música pra vocês, estão curtindo o programa, tá chegando música com o Daniel e a participação do José Camilo, Cabelo Loiro.

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Mendes, o nosso saudoso José Mendes, cantou pra nós e a música Mensagem de Saudade, é Rádio Sintonia 94.7 FM. Boa noite, Sintonia, agradecendo a sua companhia, a sua audiência, nosso boa noite. Daqui a pouquinho indo para a Voz do Brasil, sempre um oferecimento de Lanches da Maria e no Cerro Negro, também da Ituar, ar-condicionado automotivo e agrícola em frente à Chapeação Frutuoso, também Casa das Tintas Ituranga, colorindo pelo melhor preço, Brito Auto Center aí no Cerro Negro, em frente à Casa das Noivas, e ainda Mimo Pet Center em Imbuia, a loja amarela da cidade. Agradecendo a sua companhia, a sua audiência, você que se ligou conosco aqui, obrigado, obrigado pela companhia, obrigado pela audiência. Quem tá mandando um recado aqui, boa noite, Carlos Moraes, quero que você toque uma música do Chiru Missioneiro, o Corpo Esgualepado, para homenagear o aniversário do meu irmão, o Julito Hilchain, que amanhã estaremos aí preparando

aí preparando o churrasco da sua mana, a Julita. Tá certo. Então tá bom. Essa música nós não temos aqui no nosso script, como se diz, outro, né? É, essa do Chiro Missioneiro. Mas essa aqui, ó, vamos botar um pedacinho dessa aqui lá pro Julito. É, vamos botar essa aqui pro Julito, ó. Essa aqui, ó. É que tá aqui, ó.

0: você foi pro seu amigo Julito, então, né? Eita barbaridade. Um abraço, parabéns, Julito, mais uma vez. Sorte, saúde e felicidades, muitos anos de vida. E nós vamos encerrando por aqui a primeira parte do nosso Boa Noite Sintonia. Depois da Voz do Brasil, eu volto. Lembrando que depois da Voz do Brasil também tem mais participações pra gente atender, aí eu faço o sorteio dos dois almoços aí do CT de Horas, tá beleza? Então tá, vamos pra Voz do Brasil, depois da Voz do Brasil eu volto pra dar sequência aqui ao nosso Boa Noite, Sintonia.
1: Boa,
0: até
1: lá,
0: então.

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0: governo federal que movimentaram o país no dia de hoje.
1: Olá, boa noite.
2: Boa noite para você que nos acompanha em todo o país.
1: Sexta-feira, 18 de setembro de 2026.
2: Vamos ao destaque do dia.
1: Ação integrada para o enfrentamento ao crime organizado no Rio de Janeiro.
2: Estratégia apresentada, aposta em inteligência e atuação coordenada para cortar a logística das organizações criminosas. Pablo Mundim.
3: Entre janeiro e setembro, 16 operações integradas no estado resultaram em mais de 3.300 prisões e na apreensão de quase 1.200 quilos de drogas.
1: Prova de vida é automática para quem comparecer às urnas.
2: Voto é uma das formas utilizadas pelo INSS para garantir a manutenção de pagamentos. Thaís de Araújo.
4: A medida faz parte de uma mudança no procedimento que deixou de exigir que o aposentado se desloque a uma agência para a prova de vida.
1: A prova nacional docente será aplicada neste domingo em todo o país.
2: A avaliação pode ser usada em processos seletivos e concursos públicos para professores. Edinaldo Júnior.
5: A avaliação é destinada a concluintes de licenciaturas, graduados e profissionais da educação interessados.